0: incremento da renda. No ano passado, a população ocupada chegou a 101 milhões de pessoas e a massa de rendimento total dos trabalhadores atingiu quase 362 bilhões de reais, também um recorde. Outras fontes contribuíram para o aumento da renda, como explica o pesquisador do IBGE, Gustavo Fontes.
1: Ao analisar por tipo de rendimento, né, se observa que 47,8% da população possui rendimento do trabalho, enquanto 27,1% tinham rendimentos de outras fontes. Entre esses outros rendimentos, o destaque vai para a aposentadoria e pensão, né, que abrange 13,8% da população residente, seguida por rendimentos de programas sociais do governo, 9,1%.
0: A região sul manteve a maior proporção de pessoas com rendimento, cerca de 71%, enquanto norte e nordeste apresentaram os menores percentuais, apesar dos avanços registrados nos últimos anos. Para o economista José Luiz Pagnussá, os números apontados pela PNAD mostram uma evolução no mercado de trabalho e nas políticas sociais.
2: Porque ao mesmo tempo em que o rendimento médio está subindo, temos recordes também no número de pessoas ocupadas. E além disso, né, dado o impacto das políticas sociais, esse recorde se dá também com os menores índices de desigualdade da história brasileira.
0: Na comparação com o período pré-pandemia, o aumento é mais expressivo. O rendimento médio de todas as fontes ficou 8,6% acima do registrado em 2019, o que mostra que a recuperação na renda se manteve de forma consistente até 2025. Reportagem Graziele Bezerra.
3: Crédito, cheque especial, crédito pessoal.
4: Brasileiros que não conseguem pagar dívidas nessas modalidades têm agora a oportunidade de sair do sufoco financeiro com o Desenrola Famílias.
3: Juros mais baixos, prazos mais longos e descontos estão entre as vantagens do programa.
5: Jácio Fiuza Júnior, de 73 anos, é jornalista aposentado e tem dificuldades para pagar as faturas do cartão de crédito.
6: Fiz a negociação, dividi em várias parcelas e do jeito que está, não baixa a dívida.
5: Assim como Jácio, 80% das famílias brasileiras têm algum tipo de dívida, principalmente com cartão de crédito, cheque especial e crédito pessoal, segundo a Confederação Nacional do Comércio. Agora, essas famílias têm a oportunidade de aliviar o orçamento com Desenrola Famílias. Podem participar pessoas com renda mensal de até R$ 8.105, com dívidas contraídas até janeiro de 2026, com atraso entre 90 dias e 2 anos. O programa prevê descontos de até 90%, linhas de crédito com juros limitados a 1,99% ao mês, prazos de até 48 meses. E ainda a possibilidade de usar até 20% do saldo do FGTS ou R$ 1.000 para abater dívidas. E pessoas com dívidas de até R$ 100 terão um nome limpo num prazo de 30 dias. O Desenrola também exige que as instituições financeiras invistam na educação financeira. Reinaldo Domingos, especialista em educação financeira, diz que é preciso consciência para que as famílias não voltem a se endividar.
7: Tudo que nós ganhamos e nós gastamos, é necessário que nós tenhamos uma organização. O Desenrola Brasil é uma opção, é uma oportunidade muito importante. Só que ela precisa vir junto com a educação do comportamento financeiro.
5: A adesão ao Desenrola Famílias deve ser feita diretamente com os bancos e instituições financeiras. Só no Banco do Brasil, nos dois primeiros dias do programa, foram feitos 12.600 pedidos de renegociação. Gilson Bittencourt, vice-presidente de Agricultura e Agricultura Familiar do Banco do Brasil, disse que espera uma procura intensa pelo Desenrola Famílias nos próximos dias.
8: Recuperar a sua adimplência, abrir novas possibilidades de acesso ao crédito. A nossa expectativa com esse segundo é que ele atinja ainda um grupo maior de famílias e traga mais tranquilidade para as famílias e, nesse caso aqui, para os clientes do Banco do Brasil.
5: E para o jornalista Jácio Fiuza, que nos contou sobre a dívida com o cartão de crédito, o programa chegou em boa hora.
6: É um programa que vai beneficiar a mim e muitas famílias brasileiras, né?
5: O Desenrola Famílias também protege as famílias das dívidas com casas de apostas, as chamadas bets. Ele estabelece o bloqueio de CPF para apostas por um período de 12 meses. Colocução de Thaísa Vitória, reportagem Luciana Colares de Holanda.
4: Para estimular as mulheres a seguirem a carreira acadêmica, a CAPES, Coordenação de Aperfeiçoamento de Pessoal de Nível Superior, criou o programa Aurora.
3: A iniciativa é voltada a professoras vinculadas a programas de pós-graduação que sejam gestantes ou mães de crianças de até 2 anos.
4: Em outra frente, estudantes indígenas também estão sendo estimulados na pós-graduação, a seguirem na pós-graduação após concluírem o ensino superior.
3: Sobre esses programas, nós conversamos com a presidente da CAPES, Denise Pires de Carvalho. Acompanhe.
4: Oi, presidente, como vai? Vamos começar falando do estímulo que a CAPES vem oferecendo para que as cientistas que são mulheres consigam continuar suas pesquisas. Qual que é o problema que existe hoje em relação à maternidade e que estímulo é esse?
9: Olá, Mariana, um prazer estar contigo e com o Nazi na Voz do Brasil. As mulheres, elas são maioria entre as mestres e as doutoras do nosso país há mais de 20 anos. E nós temos no Brasil 49% de mulheres cientistas. No entanto, elas atuam menos no corpo docente da pós-graduação. Então há um gargalo, há um impedimento no ingresso e permanência das mulheres como professoras na pós-graduação.
4: Presidente, assim como as mulheres, a CAPES também tem investido em outras ações aí para a promoção da diversidade, com um programa voltado para jovens indígenas, né? O que que é esse programa? Como que ele vai ajudar a ampliar a participação dessas diversas etnias no ambiente de produção científica?
9: É o novo programa de desenvolvimento acadêmico indígena, porque os nossos estudantes indígenas têm sido incluídos no ambiente da educação superior. Quando eles terminam os seus respectivos cursos, eles querem ingressar, muitos deles, nos cursos de mestrado e doutorado. No entanto, a seleção para esses cursos acontece muitas vezes longe da localidade onde eles moram. Então, esse novo programa, ele vem para que aconteça uma seleção dos estudantes indígenas de uma maneira nacional. Eles podem aplicar a seleção do local onde eles estão, muito semelhante ao que fazemos com os estudantes que vêm do exterior para estudar no Brasil. Então, um estudante que está em São Gabriel da Cachoeira, que acabou a sua graduação, ele pode tentar a seleção para o mestrado ou doutorado na Unicamp, na UNB, na UFRJ, ou mesmo na Universidade Federal do Amazonas, sem precisar sair de São Gabriel da Cachoeira. Ele faz a seleção e ele só vai para a região para onde ele é selecionado, depois dele ser selecionado.
3: Agora, presidente, como é que a CAPES identificou a necessidade desse estímulo aos indígenas, né? E que benefícios a maior diversidade de culturas e origens dos cientistas pode trazer para as pesquisas brasileiras?
9: Foram os próprios estudantes indígenas que trouxeram essa demanda para a CAPES, junto com os professores, professores que atuam na educação escolar indígena, que vieram nos propor que nós fizéssemos um programa específico para que esses estudantes provenientes de povos originários que estão em regiões mais isoladas do país possam continuar os seus estudos, fazendo a seleção das suas localidades. E eles vão migrar para seguir os seus estudos no mestrado, no doutorado, somente após serem selecionados.
4: Mas é como o Nazi disse, né? Tem um benefício para a própria produção científica brasileira, para o tipo de pesquisa que vai ser feita?
9: Com toda certeza, porque nós temos a educação dialógica, é aquela que leva melhores resultados. E esses estudantes, com certeza, terão muito a contribuir no ambiente da pós-graduação, porque eles trazem todos os saberes que existem nos povos originários, toda aquela troca de experiência entre a produção de conhecimento do ambiente da universidade, que é internacional, agora passa a contar também com o conhecimento que vem dos povos originários. E essa educação dialógica certamente aumentará a produção de conhecimento no nosso país e será uma produção de conhecimento que tem possibilidade de atender muito mais às demandas da nossa sociedade, nos diferentes territórios da nação.
4: Agora, presidente, para além desses grupos específicos que a gente mencionou aqui, as mulheres, os indígenas, o governo do Brasil tem também feito um movimento de valorização da produção científica como um todo, teve inclusive reajuste das bolsas, da CAPES, e a gente vê outros estímulos aí. Eu queria que a senhora falasse um pouco mais para a gente do que foi feito nesses últimos anos.
9: É, no ano de 2023, quando assumimos, houve um aumento de pelo menos 40% no valor das bolsas, mestrado e doutorado, e esse aumento no valor das bolsas foi acompanhado também de um aumento no número de bolsas. É importante que tenhamos cada vez mais pós-graduandos com acesso à bolsa, porque a bolsa garante permanência do pós-graduando nos cursos e a conclusão do mestrado e do doutorado. Mas, para além disso, a CAPES tem seguido no caminho de contratos com as editoras, através do portal de periódicos da CAPES, que completou 25 anos, nós estamos investindo não somente no acesso à leitura pelos programas de pós-graduação. Então, há 25 anos, a CAPES propicia o acesso à leitura dos periódicos internacionais. Agora, a CAPES financia também a publicação da ciência brasileira, a publicação dos artigos da produção de conhecimento nacional nessas revistas internacionais. Com isso, nós temos aumentado muito o número de artigos publicados pela pós-graduação brasileira nas revistas internacionais. Certamente o Brasil vai ficar melhor colocado no futuro próximo entre os países que mais produzem conhecimento no mundo. Para além de produzirmos mais, termos o nosso trabalho aceito para publicação, o que comprova a excelência da ciência brasileira, porque é muito difícil publicar nessas revistas, somente artigos de qualidade são aceitos. Agora, com o pagamento que é feito pelo Ministério da Educação através da CAPES, nós temos um aumento no número. E esse artigo que é publicado internacionalmente em acesso aberto, ou seja, todo mundo vai poder ler a produção científica nacional, nós teremos um aumento da citação dos trabalhos que são originários da pós-graduação e da ciência brasileira. Portanto, uma ciência que produz mais, publica mais e tem maior visibilidade.
3: Certo, muito bom. Nós conversamos com Denise Pires de Carvalho, presidente da CAPES, que é a Coordenação de Aperfeiçoamento de Pessoal de Nível Superior. Presidente, muito obrigado pela participação na Voz do Brasil.
9: Prazer é todo meu.
4: Recorde de exportações do agronegócio brasileiro no primeiro trimestre desse ano eleva o setor à posição de destaque no comércio internacional.
3: As vendas no exterior somaram mais de 38 bilhões de reais, um aumento de 0,9% em relação ao mesmo período do ano passado.
4: De acordo com o Ministério da Agricultura e Pecuária, o principal destino das exportações do agro brasileiro é a China.
3: Os números, segundo o Ministério da Agricultura, refletem a competitividade dos produtos brasileiros no comércio internacional.
4: E também são fruto da ampliação do mercado. Já são 601 aberturas de mercado do agronegócio desde 2023.
3: Quem explica é o secretário de Comércio e Relações Internacionais, Lucas Rua.
10: Aproximadamente 30% de tudo que nós exportamos é do complexo soja, mas eu queria chamar a atenção aqui também para as proteínas animais. E nós tivemos um acréscimo de aproximadamente 22% nas exportações, um destaque para recordes em carne bovina, também na carne suína, e a gente vê efetivamente um trabalho de diversificação de mercado. Veja o caso do açaí, das castanhas, e alguns produtos básicos como feijão, a partir de uma série de ferramentas que nós temos, por exemplo, aqui no Ministério da Agricultura, como o Agro Insight, Passaporte Agro, a participação em feiras internacionais em conjunto com a Apex, a gente gera oportunidade, a gente gera renda e a gente gera emprego, especialmente onde mais precisa, que é no interior do nosso país.
4: Serviços públicos em um clique. Está cada vez mais fácil e simples resolver e acessar as políticas de governo sem sair de casa.
3: No início de maio, o gov.br registrou mais de 500 milhões de assinaturas eletrônicas.
4: E pela primeira vez, mais de 80 milhões de brasileiros acessaram o gov.br em um único mês.
3: O número de acessos únicos foi registrado em março e supera a população de países como a Alemanha e França.
4: Para garantir a segurança no acesso, o gov.br conta com níveis de proteção.
3: E dentro da ferramenta é possível encontrar serviços que ajudam a evitar golpes virtuais.
11: Acessar serviços do INSS, do SUS ou até assinar um documento sem sair de casa já é uma realidade no Brasil. Tudo isso é possível com a conta gov.br. Ela funciona com um login único que reúne mais de 4.600 serviços digitalizados do governo federal. Hoje, mais de 175 milhões de brasileiros já utilizam a plataforma, entre eles o vendedor Pedro Vieira.
12: Uso para carteira, uso para curso também, para acessar documentos, imposto de renda também, tudo, uso igual para tudo.
11: E Pedro Vieira destacou a segurança ao usar a ferramenta.
12: E é muito seguro, bem confiável. Tem acesso biométrico, tem acesso digital também.
11: Para dar mais segurança ao cidadão, a conta gov.br funciona com diferentes níveis de proteção. O bronze concede o acesso básico, o prata é feito com avaliação bancária e o ouro com biometria. E quanto maior o nível da conta, mais seguro é o acesso. Além disso, o usuário pode ativar a verificação em duas etapas, que funciona como uma segunda barreira contra invasões, como explica Hudson Mesquita, diretor do Departamento de Identidade Digital do Ministério da Gestão e da Inovação em Serviços Públicos.
13: Após ele entrar com o CPF e a senha, é solicitado um código que ele mesmo gera ali no aplicativo gov.br. Então, imagina um cenário onde o fraudador consegue roubar a senha do cidadão, ele não teria acesso a esse código, não teria como acessar a conta, né? Então, é uma segunda camada ali de segurança.
11: Com a conta Gov protegida, você pode acessar na plataforma serviços digitais que vão ajudar a proteger seus dados contra golpistas. A proteção do CPF impede que empresas sejam abertas no seu nome sem autorização. O BC Protege Mais bloqueia a abertura de contas bancárias indevidas. E o Registrato permite consultar contas, dívidas e chaves Pix vinculadas ao seu CPF. E tudo isso sem precisar enfrentar filas ou sair de casa. É o caso do educador físico Felipe Cavalcante.
14: Porque antigamente a gente tinha que ir lá na hora, né? E presencialmente, toda aquela burocracia, e hoje na nossa mão a gente consegue resolver esse problema.
11: Em caso de dúvidas, as pessoas podem acessar o gov.br/conta. Também é possível receber atendimento presencial sobre a plataforma. Para encontrar uma unidade do balcão gov.br, vá em gov.br/presencial. Reportagem Cleide Lopes.
4: Essas foram as notícias do Governo do Brasil.
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3: Fique agora com as notícias do Poder Judiciário e do Congresso Nacional. Uma boa noite.
4: A gente volta segunda-feira. Boa noite para você e até lá.
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17: STF fixa regras para o pagamento de verbas indenizatórias e reafirma o teto constitucional.
18: STJ define que oferta de imóvel em plataformas como o Airbnb exige aprovação do condomínio.
17: Justiça Eleitoral atinge 158 milhões de eleitores e 88% de biometria.
18: Boa noite, eu sou Carlos Eduardo Cunha.
17: E eu sou Walter Lima.
18: O STF publicou um conjunto de decisões sobre o regime remuneratório do Judiciário e do Ministério Público.
17: As decisões estabelecem medidas para unificar critérios nacionais de pagamento, restringir a criação de benefícios e ampliar a transparência na folha de pagamento do setor público. Arthur Filho.
19: Entre os principais pontos definidos pelo Supremo Tribunal Federal está o reforço de que o subsídio dos ministros da Corte continua sendo o teto remuneratório da administração pública. O tribunal também reafirmou a equiparação entre os regimes remuneratórios da magistratura e do Ministério Público, desde que observados os limites constitucionais. Outro ponto central é a regra de que verbas indenizatórias só podem ficar fora do teto quando houver previsão expressa em lei nacional, além de unificação de critérios pelo Conselho Nacional de Justiça, o CNJ, e pelo Conselho Nacional do Ministério Público.
18: O uso de imóveis residenciais para estadias de curta duração, como em contratos na plataforma

0: Airbnb depende da aprovação do condomínio.
1: Essa definição é do STJ. Fátima Uchoa.
2: A proprietária de um apartamento em Minas Gerais pretendia destiná-lo a estadias de curta duração sem necessidade de aprovação em assembleia, mas o condomínio alegava que isso, além de não estar previsto em convenção, afastava o caráter residencial do prédio. No STJ, o voto que prevaleceu no julgamento foi o da ministra Nancy Andrighi. A segunda sessão manteve acórdão do Tribunal Estadual e considerou que o uso dos imóveis para exploração econômica ou profissional descaracteriza a destinação residencial e, por isso, deve ser autorizado por, no mínimo, 2/3 dos condôminos. Essa definição uniformiza o entendimento do próprio STJ sobre o tema.
0: Justiça Eleitoral atinge 158 milhões de eleitores e 88% de biometria.
1: Dados foram consolidados após o fechamento do cadastro eleitoral. Fábio Ruas.
3: O fechamento do cadastro 150 dias antes das eleições é uma forma da Justiça Eleitoral organizar o pleito. E com isso, o Corregedor-Geral da Justiça Eleitoral, ministro Antônio Carlos Ferreira, divulgou as informações durante sessão plenária. São mais de 158 milhões de eleitoras e eleitores, sendo 140 milhões com a biometria registrada. A presidente do TSE, ministra Carmen Lúcia, lembrou que a biometria traz mais segurança para as eleições.
0: Nos próximos dias 13 e 14, o TST sedia um encontro sobre boas práticas de conciliação e mediação.
1: O evento é uma etapa preparatória para a Semana Nacional da Conciliação Trabalhista 2026. Ana Paula Souza.
4: O encontro antecede a Semana Nacional da Conciliação Trabalhista 2026, que acontece de 25 a 29 de maio, com um slogan inspirado na Copa do Mundo: um acordo muda o jogo, já que o trabalhador pode procurar o Centro Judiciário de Conciliação de Conflito antes mesmo de ajuizar uma ação e resolver o problema sem precisar seguir com o processo nos tribunais.
0: Justiça Federal condena a União e INSS a reduzir prazo de perícias médicas no norte do Piauí.
1: A ação foi proposta pelo MPF, Vanessa Pereira.
5: Segundo o MPF, o tempo médio de espera para perícia na região norte do Piauí, especificamente nos municípios de Parnaíba, Cocal e Piracuruca, chega a mais de 6 meses, tempo muito maior que a média nacional e o prazo fixado pelo STF. Agora, segundo a sentença, o INSS terá até 3 meses para realizar os agendamentos, perícias e avaliações sociais. Para isso, foi autorizado o atendimento de segurados em outras agências do INSS, perícias remotas, mutirões e convênios com entidades públicas ou privadas. Em caso de descumprimento injustificado, a multa estipulada é de R$5 milhões. Ainda cabe recurso da decisão.
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0: Boa noite.
1: Bom fim de semana e até segunda-feira.
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1: Eu sou Ricardo Nakaoka e estes são os destaques de hoje do Jornal do Senado, que começa agora. Congresso promulga lei que reduz penas dos condenados pelos atos de 8 de janeiro. Senado vai analisar redução do tempo de serviço para aposentadoria de policiais e bombeiros militares. Projeto torna inafiançável homicídio no trânsito cometido por motorista embriagado. Boa noite. O presidente do Congresso Nacional promulgou nesta sexta-feira a Lei da Dosimetria. A nova legislação, que reduz as penas dos condenados pelos atos de 8 de janeiro, passa a valer após a publicação no Diário Oficial da União. Repórter Maurício De Santi.
2: O projeto da dosimetria, com o objetivo de reduzir as penas para os condenados pelos atos do 8 de janeiro, foi aprovado pelo Senado e pela Câmara no ano passado, mas sofreu um veto integral do presidente Lula. Esse veto, no entanto, foi derrubado no dia 30 de abril por decisão da maioria dos deputados e dos senadores. Pela Constituição, o presidente do Senado pode promulgar uma lei quando o presidente da República deixa de sancioná-la em até 48 horas. E foi o que aconteceu. Para o senador Carlos Viana, do PSD de Minas Gerais, a lei da dosimetria é uma questão de justiça.
3: As pessoas que foram condenadas em 8 de janeiro, aquelas que depredaram, que cometeram crimes, elas têm que responder de acordo com a sua responsabilidade. Nossa obrigação fazer essa correção para que as pessoas respondam, mas dentro sim da responsabilidade, dentro do que cometeram.
2: Já o líder do governo no Congresso, o senador Randolph Rodrigues, do PT do Amapá, tem um entendimento diferente e questiona a legalidade da redução de penas.
4: Se trata de crime contra o Estado Democrático de Direito. Então, claramente, são insuscetíveis de redução de pena, de anistia ou de indulto, conforme prevê a Constituição.
2: Com a publicação do ato de promulgação, a lei da dosimetria entra em vigor. Agora, cada um dos réus interessados precisa requerer a mudança no tempo de condenação junto ao Supremo Tribunal Federal.
1: E a Comissão de Segurança Pública aprovou convites para ouvir o diretor-geral da Polícia Federal, Andrei Rodrigues, e o delegado Marcelo Ivo de Carvalho. A ideia é esclarecer a expulsão de Marcelo Ivo da Fundação de Oficial de Ligação da PF em Miami e a atuação do órgão no episódio que envolveu o possível monitoramento do ex-deputado Alexandre Ramagem em solo americano. As informações com o repórter Bruno Lourenço.
5: Os pedidos de esclarecimento apresentados pelo senador licenciado Jorge Seif, do PL de Santa Catarina, foram motivados por divergências entre as versões da Polícia Federal Brasileira e das autoridades dos Estados Unidos. Segundo o senador, o diretor-geral da PF teria afirmado à imprensa que a detenção de Ramagem foi fruto de uma cooperação bilateral. Versão que teria sido negada pelos americanos logo em seguida.
6: O delegado de uma instituição respeitada que nós amamos, respeitamos, que é a Polícia Federal do Brasil, dando declarações desastrosas e acima de tudo ele mentiu, ele inventou ou tem acordo, nós não sabemos. O Brasil precisa saber.
5: Delegado Marcelo Ivo de Carvalho, que atuava junto ao Serviço de Imigração e Alfândega dos Estados Unidos, foi desligado da função após o ocorrido.
1: O Senado vai discutir o projeto da Câmara dos Deputados, que reduz o tempo mínimo de atividade militar exigido para aposentadoria integral de policiais e bombeiros. A proposta permite que os estados diminuam em até 5 anos as regras aplicáveis a esses profissionais. Repórter Douglas Castilho.
7: A regra atual prevê que os militares, para fazerem jus à aposentadoria com valor integral de seus vencimentos, devem trabalhar por 35 anos, sendo ao menos 30 deles como militar. Com a proposta, os estados passariam a ter a liberdade de reduzir o tempo necessário na atividade militar de 30 para até 25 anos. A medida é uma forma de reconhecer as dificuldades inerentes a essas profissões. O senador Stevenson Valentim, do Podemos do Rio Grande do Norte, afirmou ser favorável à discussão do projeto no Senado e explicou suas razões.
8: Você sabe que é trabalhar na escala 24 por 24, 24 por 32, não, e lidando com situações de estresse, passando o dia todo lidando com coisas que ninguém quer lidar, que é a segurança pública, que é trocar tiro com bandido, que é subir morro, que é ir atrás de traficante, de bandido. Acho que é justo a gente discutir isso aqui.
7: O texto também afeta a regra de transição daqueles que ingressaram na carreira antes de 2020. Os estados terão a permissão para baixar o requisito mínimo de 25 para 20 anos de serviço militar, embora os profissionais ainda precisem precisem arcar com um pedágio proporcional ao tempo que faltar.
1: E foi sancionada a lei que permite aos médicos residentes o fracionamento das férias anuais. Mas a medida só vai entrar em vigor 180 dias depois da publicação oficial. Repórter Lana Dias.
9: Uma nova lei permite o fracionamento das férias para médicos residentes. O texto sancionado pelo presidente Lula diz que, a pedido, os profissionais na especialização poderão dividir os 30 dias de repouso anual em períodos de, no mínimo, 10 dias cada. O parcelamento também vale para os residentes em outras áreas da saúde, com regras a serem definidas em regulamento. Quando a medida esteve em discussão no plenário do Senado, o senador Nelson Utrade, do PSD de Mato Grosso do Sul, que é médico, explicou que a proposta favorece a formação do profissional.
10: Você já com aquele pique entrando numa cirurgia atrás da outra, dali a pouco você entra de férias, fica 30 dias sem pegar num bisturi, sem pegar nas pinças cirúrgicas. Você regride, é uma coisa natural. Ao passo que se você puder fracionar suas férias, você vai conseguir de uma forma bem equilibrada colocar o seu descanso para ser exercitado sem perder o tempo do seu aprendizado.
9: Também médica, a senadora Zenaide Maia, do PSD do Rio Grande do Norte, defendeu a iniciativa.
11: A residência médica é uma força de trabalho em qualquer hospital e escola desse país. Então, querer fracionar suas férias é justo.
9: O fracionamento de férias começará a valer 180 dias depois da publicação da lei, ou seja, em meados de novembro. Até lá, o médico continua com direito a 30 dias consecutivos de férias, sem possibilidade de divisão. De acordo com a pesquisa Demografia Médica no Brasil, o país contava com 47,7 mil médicos residentes em 2024.
1: Estamos na campanha Maio Amarelo, que busca

0: Maio Amarelo para um trânsito mais seguro. O Senado analisa vários projetos sobre o assunto. Um deles, na Comissão de Constituição e Justiça, torna o bafômetro obrigatório para motorista envolvido em acidente. O texto é do senador Fabiano Contarato, do PT do Espírito Santo.
1: Se hoje um motorista, mesmo bêbado, mata alguém e fica no local, o delegado está impedido de lavrar o auto de prisão em flagrante, porque não se imporá prisão em flagrante, nem se exigirá fianças ao condutor que prestar pronto integral socorro à vítima ou que não fugir do local. Então, todos ficam, se recusam a submeter ao teste.
0: Outro projeto aprovado recentemente e já transformado em lei criou o Dia Nacional da Mobilização em Memória das Vítimas de Trânsito, a ser celebrado no terceiro domingo de novembro.
2: E a senadora Damaris Alves, do Republicanos do Distrito Federal, destacou a importância da campanha Maio Laranja de enfrentamento à violência sexual contra crianças e adolescentes. A parlamentar defendeu a intensificação das ações de prevenção, denúncia e responsabilização diante da recorrência dos casos no país. Também afirmou que a subnotificação compromete a formulação de políticas públicas eficazes. Damaris Alves também alertou que meninos estão entre as vítimas de abuso sexual e precisam de maior visibilidade nas ações de proteção.
3: E às vezes o menino não fala porque ele acha que foi uma brincadeira. E às vezes o menino não fala porque a vergonha para o menino é muito maior do que para a menina. Mas a gente precisa observar os comportamentos.
2: Com edição de Paula Groba e trabalhos técnicos de João Lira, o Jornal do Senado fica por aqui. Acompanhe agora as notícias do Tribunal de Contas da União e da Câmara dos Deputados. Boa noite e um bom fim de semana.
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4: 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Jornal Câmara dos Deputados.
6: Câmara aprova aumento da proteção legal para vítimas de crimes sexuais.
7: Presidente garante a votação da proposta que altera a jornada de trabalho.
6: Deputados defendem ações para a promoção do desenvolvimento regional.
7: Boa noite. Gilson Daniel, do Podemos do Espírito Santo, rebate declarações de gestores que criticam o repasse de recursos a municípios. De acordo com o parlamentar, é nas cidades que os investimentos públicos se traduzem diretamente em serviços essenciais, como água e energia.
6: Segundo Gilson Daniel, administrações municipalistas promovem impactos concretos na infraestrutura e na qualidade de vida da população. Ele alerta os capixabas para a importância de políticas que garantam apoio financeiro contínuo aos municípios.
7: Daniel Almeida, do PCdoB, registra a realização de programa do governo da Bahia que busca ouvir moradores, lideranças e representantes da sociedade civil para reunir propostas voltadas ao planejamento público do estado. Ele ressalta que a abertura da ação ocorreu no início do mês em Irecê.
6: Daniel Almeida sublinha que o modelo funciona como espaço de prestação de contas sobre compromissos assumidos anteriormente pelo Executivo Estadual. Ele assinala que a mobilização deve percorrer outros territórios baianos, ampliando a participação na definição de prioridades para a Bahia.
4: Agricultura.
7: Preocupado com a crise financeira dos produtores rurais, Afonso Rando, PP do Rio Grande do Sul, cobra a votação do projeto que prevê o alongamento das dívidas agrícolas. Ele explica que a medida pode ser viabilizada com recursos do Fundo Social e dos royalties do petróleo.

0: Segundo Afonso Han, os produtores precisam de condições mais favoráveis que as atuais, como prazo de até 10 anos para pagamento e carência de 3 anos. O deputado avalia que o setor precisa de 180 bilhões de reais para garantir a produção de alimentos e a sustentabilidade no campo.
1: Meio Ambiente.
2: Marina Silva, da Rede de São Paulo, destaca encontro internacional sobre a redução da dependência dos combustíveis fósseis realizado na Colômbia no final de abril. A deputada afirma que os países precisam construir planos nacionais de transição para reorganizar as fontes de energia.
0: Marina Silva ressalta que o Brasil participa desse debate com ações de desenvolvimento sustentável. Ela avalia que a instabilidade geopolítica ligada ao petróleo reforça a urgência de alternativas tecnológicas capazes de proteger economias nacionais e ampliar a segurança climática.
1: Economia.
2: No entendimento de Sidney Leite, do PSD do Amazonas, a manutenção das altas taxas de juros pelo Banco Central prejudica o trabalhador. Ele argumenta que o custo do serviço da dívida e os juros do cartão de crédito rotativo pressionam a economia e favorecem apenas o setor financeiro.
0: Sidney Leite alega que programas econômicos como o Desenrola e o fim progressivo do cartão de crédito consignado são insuficientes sem uma redução na taxa básica de juros. Para ele, o Brasil apresenta índices econômicos que não justificam taxas superiores às de países em guerra.
2: Welter, do PT do Paraná, enaltece o programa Desenrola, que, segundo ele, vai ajudar milhões de brasileiros endividados. O deputado explica que a iniciativa do governo busca reduzir juros e facilitar a renegociação de dívidas, aliviando o orçamento das famílias.
0: O deputado afirma que o aumento do acesso ao crédito levou muitas pessoas ao endividamento e o programa surge como alternativa para reorganizar a vida financeira. Para ele, a medida deve ampliar o poder de compra e melhorar as condições de vida da população.
2: Patrus Ananias, do PT de Minas Gerais, defende que o Brasil reduza a dependência da exportação de matérias-primas. Segundo o deputado, o avanço da industrialização nacional, especialmente no setor de minérios, é fundamental para ampliar a autonomia econômica do país.
0: Patrus Ananias propõe a criação de uma empresa pública nos moldes da Petrobras para gerir a exploração de terras raras e outros recursos minerais. Na avaliação dele, o Estado deve assumir o papel principal na geração de tecnologia e riqueza no país.
1: Trabalho.
2: Presidente da Câmara garante a votação da proposta que altera a jornada de trabalho 6x1. Acompanhe na reportagem de Luiz Gustavo Xavier.
3: O presidente da Câmara dos Deputados, Hugo Mota, afirmou nesta quinta-feira que a proposta de mudança na escala de trabalho 6x1 será votada pela Casa e diz que não votar essa matéria não está em questão. Hugo Mota participou de entrevista coletiva na Paraíba após o evento Câmara pelo Brasil, na Assembleia Legislativa do Estado. Segundo ele, o tema já entrou na agenda prioritária do Congresso e deve avançar nas próximas semanas, com expectativa de análise ainda no mês de maio.
4: Queremos que todos compreendam que há uma decisão política de se caminhar nesse sentido. É muito melhor sentar à mesa e negociar o texto, que é quando a gente tem, na verdade, o horizonte já de data para que essa matéria seja votada.
3: Hugo Mota também declarou que há um ambiente favorável à aprovação da proposta e comparou o debate atual a outras mudanças trabalhistas ocorridas ao longo da história brasileira, como o fim da escravidão, a criação da carteira de trabalho e do 13º salário. Da Rádio Câmara de Brasília, Luiz Gustavo Xavier.
0: Lídice da Mata, do PSB da Bahia, é favorável à proposta que reduz a jornada de trabalho, destacando a importância do debate em curso na Câmara. Segundo a parlamentar, a medida pode melhorar a qualidade de vida dos trabalhadores e deve avançar ainda neste mês.
2: Lídice da Mata também rebate críticas sobre possíveis impactos na produtividade, afirmando que o desempenho econômico depende de fatores como tecnologia e políticas públicas. Para ela, a redução da jornada contribui para a dignidade e a saúde dos trabalhadores.
0: Luiz Carlos Mota, do PL de São Paulo, participou da quinta edição do 1º de Maio dos Comerciários, realizada em Avaré. O deputado informa que o evento reuniu mais de 4 mil trabalhadores que aprovaram 12 propostas em defesa da categoria.
2: Luiz Carlos Mota parabeniza a Federação dos Comerciários do Estado de São Paulo pela organização e reafirma apoio às pautas de valorização profissional e direitos trabalhistas.
1: Transportes.
0: Câmara aprova a renovação de carteira de motorista com mais facilidade para condutores sem multas. O repórter Antônio Vital tem detalhes sobre a medida.
5: A Câmara dos Deputados aprovou medida provisória que torna mais simples a renovação da Carteira Nacional de Habilitação, a CNH, se o motorista estiver inscrito no Cadastro Positivo de Condutores. O cadastro, criado em 2020, contempla os motoristas que não cometeram infrações de trânsito nos últimos 12 meses. A proposta original, editada pelo governo, dispensava os condutores sem multa de fazer os exames do DETRAN para renovar a CNH ou autorização para conduzir ciclomotor. O relator da medida provisória na comissão mista, composta por deputados e senadores, senador Renan Filho, do MDB do Alagoas, alterou o texto e manteve a exigência de exames de aptidão física e mental para a renovação da carteira, mesmo para aqueles sem multas. A mudança foi pedida pelo senador Dr. Irã, do PP de Roraima. Ele argumentou que, caso a pessoa não tivesse multas de trânsito, poderia ficar 30 anos sem fazer qualquer exame, o que seria um risco. A medida provisória determina ainda que os custos dos exames de aptidão física e mental e da avaliação psicológica têm que obedecer um teto máximo nacional a ser fixado pela Secretaria Nacional de Trânsito. O governo, ao editar a medida provisória, argumentou que 20 milhões de motoristas dirigem sem habilitação devido aos custos elevados da carteira. A medida provisória que torna mais simples a renovação da Carteira Nacional de Habilitação, a CNH, se o motorista não tiver multas em um período de 12 meses, seguiu para análise do Senado. Da Rádio Câmara de Brasília, Antônio Vital.
2: Pompeu de Matos, do PDT, celebra a decisão do governo de anular mais de 3 milhões de multas aplicadas pelo sistema de pedágio Free Flow. O deputado ressalta que apenas no Rio Grande do Sul foram registradas mais de 1.200.000 autuações indevidas.
0: Pompeu de Matos sugere a aprovação de um projeto que permite a vinculação de débitos de pedágio ao IPVA, sem aplicação de penalidades. Ele afirma que a tecnologia, que deveria facilitar a vida do motorista, acabou gerando transtornos para cidadãos e caminhoneiros.
1: Política.
2: Tadeu Venere, do PT do Paraná, critica lideranças de direita e de extrema-direita que acusam a esquerda de incoerência, mas que migram de partidos para viabilizar candidaturas, mesmo quando essa mudança signifique estar ao lado de pessoas a quem combatiam antes.
0: Ao citar a derrubada do veto ao projeto da dosimetria, Tadeu Venere questiona a inconsistência entre discursos rigorosos contra crimes e votos que podem resultar na soltura de milhares de presos. Para ele, por não ter propostas reais para a vida dos brasileiros, a oposição se limita a atacar a esquerda.
1: Justiça.
2: Otone de Paula, do PSD, reafirma sua tese de que gestões fluminenses autodeclaradas de direita foram responsáveis por episódios de corrupção no Rio de Janeiro. Ele cita irregularidades na Fundação CEPERJ, contratações de funcionários fantasmas e desvio de recursos da privatização da SEDAI.
0: Otone de Paula critica o uso da pauta ideológica como forma de encobrir problemas administrativos. Ele afirma que operações policiais recentes em secretarias estaduais levantam questionamentos sobre a condução do poder público no estado.
2: Talíria Petrone, do PSOL do Rio de Janeiro, aponta uma relação entre a família Bolsonaro e o crime organizado. A deputada menciona a nomeação de familiares de milicianos como exemplos de uma trajetória questionável.
0: Talíria Petrone cita ainda aliados políticos ligados à família Bolsonaro, envolvidos em investigações como casos de funcionários fantasmas no CEPERJ. Para ela, o Brasil deve manter o foco no combate à corrupção.
1: Segurança Pública.
2: Anne Ortiz, do PP do Rio Grande do Sul, defende a urgência de a Câmara votar a redução da maioridade penal para crimes hediondos e de extrema violência. Ela cita a pesquisa feita pela Real Time Big Data, segundo a qual entre 80% e 90% dos brasileiros são favoráveis à proposta.
0: A congressista opina haver falhas no sistema socioeducativo, onde passa o infrator sem ser corrigido e sem que seja feita justiça às vítimas. Anne Ortiz cita países nos quais as punições a jovens criminosos são compatíveis com a gravidade dos atos e pede revisão da legislação nacional.
2: Vinícius Carvalho, do PL, defende a redução da maioridade penal em casos de crimes graves cometidos por adolescentes. O deputado cita um caso recente de violência sexual contra crianças em São Paulo para cobrar do Congresso Nacional uma resposta mais rigorosa na responsabilização dos envolvidos.
0: Vinícius Carvalho também defende a aprovação de proposta que impede a não persecução penal em crimes de pornografia infantil e pedofilia. Ele argumenta que esse tipo de acordo pode resultar em punições brandas para pessoas que divulgam imagens criminosas contra crianças e adolescentes.
2: Capitão Alden, do PL da Bahia, defende um projeto que aumenta as penas para crimes cometidos contra profissionais de segurança privada. A proposta aprovada pela Câmara, na visão do deputado, busca garantir mais proteção a vigilantes que atuam em situações de risco no cotidiano.
0: Capitão Alden anuncia que o texto também amplia a proteção aos familiares e estabelece tratamento mais rigoroso aos criminosos. De acordo com o parlamentar, a medida tem o potencial de inibir a violência e reforçar a valorização desses profissionais.
2: Helder Salomão, do PT do Espírito Santo, alerta sobre a possibilidade de anistia a quase 200 mil detentos, incluindo agressores de mulheres e pedófilos, após a derrubada do veto ao projeto da dosimetria. Para ele, a possibilidade é estarrecedora frente ao recorte de feminicídios no país.
0: Helder Salomão cita dados do Ministério da Justiça, segundo os quais, no primeiro trimestre do ano, a cada 5 horas e 25 minutos, uma mulher foi morta no país. Para ele, o machismo e o discurso de ódio são as principais causas dessa violência, e o Congresso não pode abrir brechas para a impunidade.
1: Votação.
2: O plenário da Câmara aprovou o aumento da proteção às vítimas de crimes sexuais. O repórter Marcelo Larcher traz as informações.
6: A Câmara dos Deputados aprovou o projeto que aumenta penas para crimes como estupro, assédio sexual e divulgação não autorizada de conteúdo íntimo. No caso do estupro, a pena passa de 8 para 12 anos de prisão, podendo chegar a 32 anos se resultar na morte da vítima. A proposta cria uma lei da dignidade sexual e altera regras do Código Penal, do Estatuto da Criança e do Adolescente e do Código Civil para ampliar a proteção às vítimas de crimes sexuais e endurecer as punições. A pena máxima para assédio sexual aumenta de 2 para 4 anos de prisão. O mesmo vale para o crime de registro não autorizado da intimidade sexual, que tem pena máxima de 1 ano e passa para 3. O texto prevê ainda aumento de até 2/3 das penas se os crimes forem cometidos contra pessoas idosas ou com deficiência, ou se ocorrem em escolas, hospitais ou estabelecimentos policiais ou prisionais. O texto também aumenta punições para crimes relacionados à pornografia infantil e exploração sexual de crianças e adolescentes previstos no Estatuto da Criança e do Adolescente. Dependendo da conduta, as penas poderão chegar a 10 anos de prisão. Além do aumento das penas, o projeto também amplia situações em que a justiça poderá determinar a perda do poder familiar, incluindo casos de crimes graves e crimes sexuais praticados contra filhos e outros integrantes da família sob responsabilidade do agressor. O texto também prevê que condenados por crimes sexuais possam perder cargos públicos em alguns casos. O texto foi apresentado pela deputada delegada Catarina, do PSD de Sergipe, e sofreu alterações da relatora, deputada delegada Ione, do Avante de Minas Gerais, que justificou as medidas.
7: No presente projeto, a incidência mais gravosa do poder punitivo do Estado para esse tipo de delito odioso também repercute em sanções acessórias a serem impostas a criminosos sexuais, a exemplo da perda da tutela e curatela e da inabilitação para os cargos públicos. Ademais, procura-se garantir proteção às vítimas nas órbitas jurídicas e assistencial, além de investir esforços públicos na educação e conscientização coletiva para a mudança social, construção de espaço público de convívio saudável, respeitoso e seguro.
6: O projeto ainda garante às vítimas de crimes sexuais atendimento psicológico e jurídico prioritário, proteção de dados pessoais e acolhimento humanizado durante o atendimento. O projeto que cria a Lei da Dignidade Sexual e amplia punições para crimes sexuais seguiu para análise do Senado. Da Rádio Câmara de Brasília, com informações de Daniele Lessa, Marcelo Larcher.
1: Saúde.
0: Diego Garcia, do União do Paraná, defende a aceitação de exames solicitados por nutricionistas em laboratórios e hospitais. Relator da matéria na Comissão de Constituição e Justiça, ele afirma que a medida amplia o acesso dos pacientes e reduz a dependência de encaminhamento médico.
2: Segundo Diego Garcia, a iniciativa valoriza o papel do nutricionista e diminui a burocracia no atendimento. O deputado acrescenta que a proposta deve agilizar o acesso aos serviços, especialmente no SUS, além de fortalecer a prevenção e melhorar a qualidade do cuidado em saúde.
8: Então agora nós vamos desburocratizar esse sistema e facilitar, porque basta passar por esse profissional de nutrição, ele já vai ter acesso tanto à receita para os suplementos, como também à receita ou encaminhamento para a realização de exames. Então é mais facilidade, menos burocracia e melhorar a qualidade da saúde da população brasileira. Atuar na prevenção e valorizar os profissionais de nutrição.
0: Dr. Zacarias Calil, do MDB de Goiás, denuncia desperdício de quase 300 milhões de reais com o descarte de 10 milhões de doses de vacinas da Coronavac vencidas e que, por falha logística, não chegaram à população, segundo a auditoria do Tribunal de Contas da União, citada por ele.
2: Dr. Zacarias Calil lamenta o desperdício milionário enquanto a saúde pública passa por carências básicas, como a falta de exames e estrutura hospitalar. Ele defende que o parlamento cobre respostas sobre as compras e pela ineficácia da redistribuição.
1: Educação.
0: José Rocha, do União da Bahia, apresentou proposta de emenda à Constituição que integra o ensino médio à formação técnico-profissional. O deputado afirma que a medida pode ampliar a qualificação dos jovens, reduzir a evasão escolar e preparar estudantes para o mercado de trabalho.
2: José Rocha acredita que a educação técnica é necessária para aumentar a produtividade do trabalhador brasileiro. Ele ressalta que o modelo permite ao jovem ingressar mais cedo em uma profissão sem impedir o acesso posterior ao ensino superior.
0: Soraya Santos, do PL do Rio de Janeiro, fala sobre a importância da educação inclusiva aliada ao trabalho de escolas especializadas. Segundo ela, o sistema público deve garantir inclusão, mas precisa do apoio dessas instituições para atender alunos com necessidades específicas.
2: Soraya Santos também alerta para desafios enfrentados nas salas de aula, como a sobrecarga de professores e a falta de estrutura adequada. Ela destaca ainda a importância de assegurar às famílias o direito de escolher o modelo educacional mais adequado para seus filhos.
0: Termina agora o Jornal Câmara dos Deputados com trabalhos técnicos de Wellington Teles e a apresentação de Luciana Vieira e Tércia Guimarães. Boa noite para você.
2: A Voz do Brasil está de volta na segunda-feira. Uma boa noite e um bom fim de semana.
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3: Uma excelente sexta, tá no ar o nosso Patrulha do Consumidor, fechando a semana no nosso especial do Dia das Mães. Para perfumes e cosméticos, o segredo da segurança está no rótulo. Verifique se os produtos, mesmo os importados, trazem informações em português sobre modo de uso e validade. Fique atento ao selo da Anvisa e à composição, prevenindo alergias indesejadas na sua mãe. Um produto certificado garante beleza com saúde e mostra que você teve um cuidado especial em cada detalhe do presente. E por falar em presente, que todas as mamães recebam muitos presentes neste Dia das Mães. Nós desejamos a todas vocês um feliz Dia das Mães e até mais.
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4: Olá a todos que nos acompanham na Rádio Vang, muito boa tarde. Previsão de uma noite fria em que a temperatura vai entrar em declínio. A previsão é, a partir de agora, uma longa janela de tempo seco. A temperatura despenca, especialmente nas manhãs de segunda e terça, mas ressaltamos que o final de semana do Dia das Mães será de muito frio, porque a temperatura mesmo da tarde vai subir pouco e, além disso, tem o agravante do vento, vento sudoeste minuano, que não permite que a temperatura suba e, com isso, as máximas ficarão baixas, principalmente o domingo, com 13, 14 graus durante a tarde, com vento, a sensação térmica será ainda menor. Na segunda e terça, a previsão é de marcas mínimas ao redor de zero e, por isso, com vento calmo e céu claro, há condições para ocorrência de geada. As tardes terão gradual aquecimento e a previsão é de o frio perder força na segunda metade da semana que vem. Da Metsul Meteorologia, Stael Cias.
3: Previsão do tempo. 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
8: Olá, meus amigos, tudo bem? É sexta-feira, final de semana tá chegando e esse final de semana é especial. Afinal de contas, domingo é Dia das Mães. E o Sinal Verde de hoje será especial para as mamães. Vamos conferir. Neste domingo especial que vem aí, nossa homenagem vai para quem é o motor principal das nossas vidas: a mãe. Ela que lubrifica nossos dias com carinho, limpa nossas preocupações e nunca deixa o nosso tanque de amor ficar vazio. Para as mães que aceleram na rotina e cuidam de cada detalhe com precisão, o nosso reconhecimento e gratidão infinita. Feliz Dia das Mães! Para quem conduz a família com força, doçura e uma energia que nunca acaba.
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2: Oi, chegando por aqui com meu amigo Pet. Hoje, sexta-feira, sexta-feira que antecede o Dia das Mães. Então, hoje quero fazer um meu amigo Pet especial Mães de Pet. Então, a nossa homenagem vai para as mamães que têm o coração peludo e o amor sem limites. As mamães de Pet. Ser mãe é cuidar de cada detalhe, né? Desde o banho a seco, no filhote sensível, até o olhar que entende

0: cada latido de carinho. As mães protegem, educam e transformam a vida desses seres que amam incondicionalmente. Então, feliz Dia das Mães para quem sabe que família vai muito além da genética e transborda em quatro patas.
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2: A Agência Nacional de Vigilância Sanitária, Anvisa, suspendeu a fabricação, comercialização e distribuição de diversos produtos da marca IP. Segundo a decisão, detergentes, sabão líquido para roupas e desinfetantes terão de ser recolhidos e não poderão ser usados pelos consumidores. A medida foi adotada após terem sido identificadas falhas graves na produção e vale para todos os lotes com numeração final 1. A empresa IP informou que em novembro de 2025, após uma análise interna, foi detectada a presença de uma bactéria em alguns lotes específicos de lava-roupas líquidos. Confira em nosso site os produtos que apresentaram os problemas. Direto da redação, Diene Gazola.

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1: É, João, vamos ter que dar esse coração nosso de graça mesmo, viu?
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0: Você também, tudo bem? Eu sou a Kelly Gomes e nessa sexta, como eu falei, que é especial, a nossa homenagem vai para quem tem o colo que cura qualquer dodói e o amor que protege o mundo todo. Ser mãe é aprender a lidar com os sustos, com o pequeno corte na unha, com a calma de quem sabe que o melhor remédio é o carinho. Não é sobre ser perfeita, é sobre a entrega diária que transforma vidas e cria laços eternos. Um feliz Dia das Mães para você que tá me ouvindo agora, que faz do cuidado a sua mais bela forma de arte e também de dedicação. Que todo o amor que você entrega retorne para você também. Uma ótima sexta-feira e aproveita muito nesse domingo. Segunda-feira a gente se encontra. Beijão.
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6: Olá a todos que nos acompanham na Rádio Vang, muito boa tarde. Previsão de uma noite fria em que a temperatura vai entrar em declínio. A previsão é, a partir de agora, uma longa janela de tempo seco. A temperatura despenca, especialmente nas manhãs de segunda e terça, mas ressaltamos que o final de semana do Dia das Mães será de muito frio, porque a temperatura mesmo da tarde vai subir pouco e, além disso, tem o agravante do vento, sudoeste minuano, que não permite que a temperatura suba e, com isso, as máximas ficarão baixas, principalmente o domingo, com 13, 14 graus durante a tarde, com vento, a sensação térmica será ainda menor. Na segunda e terça, a previsão é de marcas mínimas ao redor de zero e, por isso, com vento calmo e céu claro, há condições para ocorrência de geada. As tardes terão gradual aquecimento e a previsão é de o frio perder força na segunda metade da semana que vem. Da Metsul Meteorologia, Stael Cias.
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6: Olá, meus amigos, tudo bem? É sexta-feira, final de semana tá chegando e esse final de semana é especial. Afinal de contas, domingo é Dia das Mães e o Sinal Verde de hoje será especial para as mamães. Vamos conferir. Neste domingo especial que vem aí, nossa homenagem vai para quem é o motor principal das nossas vidas: a mãe. Ela que lubrifica nossos dias com carinho, limpa nossas preocupações e nunca deixa o nosso tanque de amor ficar vazio. Para as mães que aceleram na rotina e cuidam de cada detalhe com precisão, o nosso reconhecimento e gratidão infinita. Feliz Dia das Mães! Para quem conduz a família com força, doçura e uma energia que nunca acaba.
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2: Oi, chegando por aqui com meu amigo Pet. Hoje, sexta-feira que antecede o Dia das Mães. Então, hoje quero fazer um meu amigo Pet especial Mães de Pet. Então, a nossa homenagem vai para as mamães que têm o coração peludo e o amor sem limites. As mamães de Pet. Ser mãe é cuidar de cada detalhe, né? Desde o banho a seco, no filhote sensível, até o olhar que entende cada latido de carinho. As mães protegem, educam e transformam a vida desses seres que amam incondicionalmente. Então, feliz Dia das Mães para quem sabe que família vai muito além da genética e transborda em quatro patas.
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3: O estudante do ensino superior pré-selecionado no processo de oferta de vagas remanescentes do FIES, referente ao primeiro semestre de 2026, deve validar as informações declaradas no momento da inscrição a partir desta sexta-feira, dia 8, até a próxima segunda, dia 11. Para a validação, o estudante deve procurar a Comissão Permanente de Supervisão e Acompanhamento da Instituição de Ensino Superior Privada, onde foi pré-selecionado. A documentação exigida pode ser entregue no formato físico ou digital, conforme definido pela faculdade privada. Os nomes dos pré-selecionados podem ser consultados na página do programa no Portal Único de Acesso ao Ensino Superior, com a senha da plataforma gov.br. O MEC divulgou o resultado das vagas remanescentes do FIES 2026 nesta quinta-feira, dia 7. Direto da redação, Diene Gazola.
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nesse dia muito especial, cercado de pessoas muito especiais.

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2: No ar, o Patrulha do Consumidor especial do Dia das Mães. Roupas e calçados são clássicos, mas atenção, a troca por cor, tamanho ou gosto é uma cortesia, não uma obrigação legal. Por isso, peça para o lojista anotar o prazo de troca na etiqueta ou no cupom fiscal. Verifique sempre se a peça tem informações sobre o fabricante e instruções de lavagem. O Código do Consumidor só obriga a troca em caso de defeito. Então combine tudo antes de passar o cartão. Fica por aqui o nosso Patrulha do Consumidor e até o próximo.
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2: Minha gente, olha o babado que eu vou te contar, hein? A nossa Girl For Real está na pista e com o critério lá no alto. Em um papo reto, a Anitta revelou que o romance com o empresário Ian Bortolanza subiu no telhado e agora ela busca conexões bem mais profundas. A poderosa soltou o verbo dizendo que homem está difícil e que sonha com um boy que ao menos abra um livro de vez em quando. Mas não para por aí, hein? Ela avisou que está super aberta para namorar mulheres. Pois é, minha gente, já que elas são bem mais dedicadas à leitura e ao intelecto. Enquanto isso, a internet não dorme e já está shippando fortíssimo a cantora com a atriz Alice Carvalho após várias interações suspeitas nas redes. É aquele ditado, né? Onde há fumaça, a gente quer logo saber se tem fogo.
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1: A Polícia Rodoviária Federal vai iniciar um período de testes com novos radares, com câmeras de vídeo monitoramento equipadas com inteligência artificial para ampliar a fiscalização nas rodovias federais do país. A tecnologia vai identificar até 82 tipos de infrações de trânsito, incluindo o uso do celular ao volante, motoristas sem cinto de segurança e condutores dirigindo com apenas uma das mãos no volante. Os equipamentos contam com sistemas de reconhecimento de placas e análise de comportamento dos ocupantes dos veículos. As informações captadas serão enviadas em tempo real para uma central de monitoramento da PRF, onde um policial fará a avaliação das ocorrências e das possíveis medidas administrativas. Em um primeiro momento, as estradas da região não devem receber esses novos equipamentos. Direto da redação, Diene Gazola.
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3: Olá, meus queridões. Se você adotou um vira-lata, então parabéns, hein? Mas não pule a visita ao veterinário. Como eles são uma mistura genética incrível, não tem doenças previsíveis como as raças puras, então o que exige um check-up completo. E nessa fase de filhote, a imunidade é baixa, facilitando ataques de vermes, pulgas e doenças graves como a cinomose. Então proteja seu novo amigo desde o primeiro dia. Vacina e carinho são os melhores aliados para uma vida longa.
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2: Olá, meus amigos, tudo bem? E hoje aqui no Sinal Verde, nós vamos aprender mais sobre gasolina. Vamos conferir a dica de hoje.

0: graus de potência. Ela apenas mantém o que já existe. O papel dos aditivos é fazer uma limpeza interna, evitando que resíduos de carbono sujem a câmara de combustão. Usando aditivada, você evita que o motor perca o fôlego com o passar do tempo. É investimento em saúde para o seu carro e economia para o seu bolso a longo prazo.
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5: Olá a todos que nos acompanham na Rádio Vang, muito boa tarde. Previsão de uma noite fria em que a temperatura vai entrar em declínio. A previsão é, a partir de agora, uma longa janela de tempo seco. A temperatura despenca, especialmente nas manhãs de segunda e terça, mas ressaltamos que o final de semana do Dia das Mães será de muito frio, porque a temperatura mesmo da tarde vai subir pouco e, além disso, tem o agravante do vento, vento sudoeste minuano, que não permite que a temperatura suba e, com isso, as máximas ficarão baixas, principalmente o domingo, com 13, 14 graus durante a tarde, com vento, a sensação térmica será ainda menor. Na segunda e terça, a previsão é de marcas mínimas ao redor de zero e, por isso, com vento calmo e céu claro, há condições para ocorrência de geada. As tardes terão gradual aquecimento e a previsão é de o frio perder força na segunda metade da semana que vem. Da Metsul Meteorologia, Stael Cias.
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1: Olá, eu trago informação sobre segurança. A Brigada Militar realizou, na tarde desta quinta-feira, dia 7, a prisão de um homem de 55 anos pelos crimes de embriaguez ao volante e direção sem habilitação, gerando perigo de dano após o atendimento de um sinistro de trânsito no município de Marau. Essa é a sétima vez em que o cidadão é preso dirigindo embriagado, segundo o ABM. A ocorrência foi registrada por volta das 4h15 da tarde, na rua Jorge Mateus Rigo, no bairro Santa Lúcia, após a polícia receber informações de que um possível condutor embriagado havia se envolvido em um acidente de trânsito. Após o teste do etilômetro, foi constatado que o resultado foi o maior índice de alcoolemia já registrado recentemente pela Brigada Militar em Marau. O homem recebeu voz de prisão e o veículo foi apreendido e removido. Direto da redação, Diene Gazola.
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3: Aqui quem fala é a Kelly Gomes e eu tô aqui pra esse momento materno, esse momento de dicas e esse momento de tanto aconchego, né? Você que tá aí com o bebezinho, se o coto umbilical caiu e ficou aquela feridinha, não precisa ter medo. O processo de cicatrização é natural e leva cerca de 10 dias após essa queda, que geralmente ocorre nas 3 primeiras semanas. A limpeza vai ter que ser feita apenas com álcool 70%, hastes flexíveis e você mantém a área sempre seca e fora de fralda. Se você notar vermelhidão, mau cheiro, aí sim você procura o pediatra, mas no geral, meninas, a higiene simples resolve tudo e com muita segurança. Combinadas? Um ótimo dia e fica aqui na programação que tá maravilhosa.
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4: Agora é o seguinte, gente, eu quero sacudir essa galera aqui e lá em cima, cadê a galera lá em cima, assim, ó? Isso! Lá em cima, do outro lado, quero ver, assim, dos camarotes. Vamos levantar essa galera, Zezé?
5: Bora, garoto!

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1: É fácil entrar na vida de alguém que já tem alguém e ficar cobrando o outro lado. Agora, terminar com alguém por causa de alguém não é assim tão fácil. Mas já que você faz tanta questão, então

0: você cuidar bem do seu amiguinho.
1: Olá, meus queridões, se você adotou um vira-lata, então parabéns, hein? Mas não pule a visita ao veterinário. Como eles são uma mistura genética incrível, não tem doenças previsíveis como as raças puras, então o que exige um check-up completo. E nessa fase de filhote, a imunidade é baixa, facilitando ataques de vermes, pulgas e doenças graves como a cinomose. Então proteja seu novo amigo desde o primeiro dia. Vacina e carinho são os melhores aliados para uma vida longa.
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3: Vencedor, desperta, levanta a cabeça e vai, que a vitória é tua. Olhe para trás, mas apenas para relembrar o quão vencedor tu és. Quantas batalhas vencidas, quanta gente que você deixou para trás. É hora de despertar novamente, de seguir com fé, com força, com coragem, com raça, de lutar e prosseguir, sempre em busca do seu objetivo. Nada, absolutamente nada pode te parar, só você mesmo. Com seu espírito guerreiro e de vencedor, ninguém te detém. Você nasceu para vencer. Você é um vitorioso. Mesmo que o mundo desabe em sua cabeça, mesmo que todos pareçam não querer, você, só você pode mudar tudo isso. Determinação, valentia. Quando todos imaginarem ter te derrotado, você ressurge, renasce, cresce, aparece e diz: aqui estou para vencer. E teus inimigos tremem, porque sabem que você é capaz. Porque veem em você um gigante indestrutível. Alguém que eles tentam, mas não conseguem acabar. Porque essa força incrível que existe dentro de você é capaz de superar qualquer obstáculo. Você cai, mas sempre se levanta. E levanta ainda mais forte. Com a experiência de quem se machucou e agora está curado. Com a sabedoria de quem aprendeu como se faz. Quando lhe trancam a porta, você entra pela janela. E quando só o teu preparo não faz efeito, a sorte está ao teu lado. O universo conspira ao teu favor e em prol da realização dos seus desejos. Porque Deus sabe que você é do bem. Deus conhece teus propósitos e te fez ser vencedor. Segue, segue com fé, porque a vitória é tua. Sou Júnior Bodanese e esta foi a mensagem do dia.
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1: A Agência Nacional de Vigilância Sanitária, Anvisa, suspendeu a fabricação, comercialização e distribuição de diversos produtos da marca IP. Segundo a decisão, detergentes, sabão líquido para roupas e desinfetantes terão de ser recolhidos e não poderão ser usados pelos consumidores. A medida foi adotada após terem sido identificadas falhas graves na produção e vale para todos os lotes com numeração final 1. A empresa IP informou que em novembro de 2025, após uma análise interna, foi detectada a presença de uma bactéria em alguns lotes específicos de lava-roupas líquidos. Confira em nosso site os produtos que apresentaram os problemas. Direto da redação, Jenny Gazola.
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3: Gente, para tudo que o rei da Tropicália está de mudança. Gilberto Gil e sua amada Flora decidiram colocar à venda o icônico apartamento de 344 metros quadrados, aquele vizinho babadeiro do Copacabana Palace. O imóvel é puro luxo, com vista para o mar e uma reforma de cair o queixo, mas parece que o espaço ficou apertado para a família real do MPB. Flora confessou que o coração está partido, mas a trupe cresceu tanto que precisam de um novo ninho, sem abrir mão do Copacabana, claro, né? O valor da joia ainda é segredo de estado, mas imagina o preço desse metro quadrado, né, meus amigos? É pra quem pode, meu amor, porque o resto só observa e comenta, né? Bora, bora!
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1: Olá, meus amigos, tudo bem? E hoje aqui no Sinal Verde, nós vamos aprender mais sobre gasolina. Vamos conferir a dica de hoje. Cuidado com as promessas. Gasolina aditivada não faz seu motor ganhar cavalos de potência. Ela apenas mantém o que já existe. O papel dos aditivos é fazer uma limpeza interna, evitando que resíduos de carbono sujem a câmara de combustão. 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É investimento em saúde para o seu carro e economia para o seu bolso a longo prazo.
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7: Olá a todos que nos acompanham na Rádio Vang, muito boa tarde. Previsão de uma noite fria em que a temperatura vai entrar em declínio. A previsão é, a partir de agora, uma longa janela de tempo seco. A temperatura despenca, especialmente nas manhãs de segunda e terça, mas ressaltamos que o final de semana do Dia das Mães será de muito frio, porque a temperatura mesmo da tarde vai subir pouco e, além disso, tem o agravante do vento, vento sudoeste minuano, que não permite que a temperatura suba e, com isso, as máximas ficarão baixas, principalmente o domingo, com 13, 14 graus durante a tarde, com vento, a sensação térmica será ainda menor. Na segunda e terça, a previsão é de marcas mínimas ao redor de zero e, por isso, com vento calmo e céu claro, há condições para ocorrência de geada. As tardes terão gradual aquecimento e a previsão é de o frio perder força na segunda metade da semana que vem. Da Metsul Meteorologia, Stael Cias.
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3: O estudante do ensino superior pré-selecionado no processo de oferta de vagas remanescentes do FIES, referente ao primeiro semestre de 2026, deve validar as informações declaradas no momento da inscrição a partir desta sexta-feira, dia 8, até a próxima segunda, dia 11. Para a validação, o estudante deve procurar a Comissão Permanente de Supervisão e Acompanhamento da Instituição de Ensino Superior Privada, onde foi pré-selecionado. A documentação exigida pode ser entregue no formato físico ou digital, conforme definido pela faculdade privada. Os nomes dos pré-selecionados podem ser consultados na página do programa no Portal Único de Acesso ao Ensino Superior, com a senha da plataforma gov.br. O MEC divulgou o resultado das vagas remanescentes do FIES 2026 nesta quinta-feira, dia 7. Direto da redação, Diene Gazola.
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5: Aqui quem fala é a Kelly Gomes e eu tô aqui para esse momento materno, esse momento de dicas e esse momento de tanto aconchego, né? Você que tá aí com o bebezinho, se o coto umbilical caiu e ficou aquela feridinha, não precisa ter medo. O processo de cicatrização é natural e leva cerca de 10 dias após essa queda, que geralmente ocorre nas 3 primeiras semanas. A limpeza vai ter que ser feita apenas com álcool 70%, hastes flexíveis e você mantém a área sempre seca e fora de fralda. Se você notar vermelhidão, mau cheiro, aí sim você procura o pediatra, mas no geral, meninas, a higiene simples resolve tudo e com muita segurança. Combinadas? Um ótimo dia e fica aqui na programação que tá maravilhosa.
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0: Valeu, Pacheco.
1: Obrigado.
0: Valeu, Pachecão.
2: Thales Pacheco.
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5: No ar, o Patrulha do Consumidor especial do Dia das Mães. Roupas e calçados são clássicos, mas atenção, a troca por cor, tamanho ou gosto é uma cortesia, não uma obrigação legal. Por isso, peça para o lojista anotar o prazo de troca na etiqueta ou no cupom fiscal. Verifique sempre se a peça tem informações sobre o fabricante e instruções de lavagem. O Código do Consumidor só obriga a troca em caso de defeito. Então combine tudo antes de passar o cartão. Fica por aqui o nosso Patrulha do Consumidor e até o próximo.
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3: Olá a todos que nos acompanham na Rádio Vang. Previsão é, a partir de agora, uma longa janela de tempo seco. A temperatura despenca, especialmente nas manhãs de segunda e terça, mas ressaltamos que o final de semana do Dia das Mães será de muito frio, porque a temperatura mesmo da tarde vai subir pouco e, além disso, tem o agravante do vento, sudoeste minuano, que não permite que a temperatura suba e, com isso, as máximas ficarão baixas, principalmente o domingo, com 13, 14 graus durante a tarde, com vento, a sensação térmica será ainda menor. Na segunda e terça, a previsão é de marcas mínimas ao redor de zero e, por isso, com vento calmo e céu claro, há condições para ocorrência de geada. As tardes terão gradual aquecimento e a previsão é de o frio perder força na segunda metade da semana que vem. Da Metsul Meteorologia, Stael Cias.
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6: Olá, meus queridões. Se você adotou um vira-lata, então parabéns, hein? Mas não pule a visita ao veterinário. Como eles são uma mistura genética incrível, não tem doenças previsíveis como as raças puras, então o que exige um check-up completo. E nessa fase de filhote, a imunidade é baixa, facilitando ataques de vermes, pulgas e doenças graves como a cinomose. Então proteja seu novo amigo desde primeiro dia. Vacina e carinho são os melhores aliados para uma vida longa.
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3: Oi, é hora de horóscopo aqui na programação. Sou Luana de Oliveira e já começo com Áries, Touro e Gêmeos.
2: Áries.
3: Ariano, os inconvenientes não acontecem para castigar você, mas para que sua alma aprimore o desempenho e se dedique a fazer ainda mais do que tinha proposto. Aceite os inconvenientes e continue em frente com seus planos. A cor para hoje é o creme.
2: Touro.
3: Olá, Touro. Há momentos em que é melhor passar para os bastidores e deixar que outras pessoas se expressem com total liberdade, evitando qualquer tipo de intervenção que, com certeza, seria tiro saindo pela culatra. Melhor não, viu? A cor pra hoje é o roxo.
2: Gêmeos.
3: Oi, Gêmeos. Quando as pessoas se unem, mesmo que temporariamente, em torno de um objetivo em comum, elas experimentam uma força que, de outra maneira, não seria possível sentir. A força grupal multiplica os indivíduos. E a cor pra hoje é o branco. Daqui a pouquinho, Câncer, Leão e Virgem.
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2: Oi, de volta na programação. Agora você de Câncer, Leão e Virgem.
0: Câncer.
2: Oi, Câncer. Por mais que pairem dúvidas atrozes, este é o momento em que essas não devem reger os acontecimentos, porque se você se dedicar a fazer tudo o que estiver ao seu alcance, as dúvidas se mostrarão como que são. Nada. A cor para hoje é o cinza.
0: Leão.
2: Oi, Leão. Para aproveitar bem a circulação de entusiasmo através de sua alma, é propício se atrever a colocar em prática o que de outra maneira seria experimentado apenas na imaginação. Realizar a imaginação é preciso. E a cor para hoje é o azul claro.
0: Virgem.
2: Oi, Virgem. A sensação de perigo acende diversos alarmes na alma, mas principalmente faz emergir a vulnerabilidade, um estado de ânimo inconveniente, dada a necessidade de entrar em campo e fazer tanta coisa. Em frente, a cor para hoje é o verde. Daqui a pouquinho, Libra, Escorpião e Sagitário.
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4: Olá a todos que nos acompanham na Rádio Vang. Previsão é, a partir de agora, uma longa janela de tempo seco. A temperatura despenca, especialmente nas manhãs de segunda e terça, mas ressaltamos que o final de semana do Dia das Mães será de muito frio, porque a temperatura mesmo da tarde vai subir pouco e, além disso, tem o agravante do vento, vento sudoeste minuano, que não permite que a temperatura suba e, com isso, as máximas ficarão baixas, principalmente o domingo, com 13, 14 graus durante a tarde, com vento, a sensação térmica será ainda menor. Na segunda e terça, a previsão é de marcas mínimas ao redor de zero e, por isso, com vento calmo e céu claro.

0: condições para ocorrência de geada. As tardes terão gradual aquecimento e a previsão é de o frio perder força na segunda metade da semana que vem. Da Metsul Meteorologia, Stel Cias.
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6: Oi, de volta na programação, você de Libra, Escorpião e Sagitário.
5: Libra.
6: Oi, Libra, do ponto de vista limitado de nossos entendimentos humanos, muitas situações se apresentam como injustiças, mas que vistas de uma ótica mais ampla, sem considerar a temporalidade, seriam entendidas como que são justas. A cor pra hoje é o pink.
5: Escorpião.
6: Oi, Escorpião, antes de transgredir as regras, o que é muito tentador, você precisa conhecer a dimensão em que, pelo cumprimento das regras, as coisas acontecem em ordem. Criatividade sem método não leva a nenhum lugar. A cor pra hoje é o marrom.
5: Sagitário.
6: Oi, Sagitário, às vezes dá uma vontade louca de chutar o balde das obrigações e se lançar à aventura da vida, porque nessas condições sua alma se identifica muito mais do que quando precisa manter tudo em ordem e funcionando. A cor pra hoje é o prata. Daqui a pouquinho, Capricórnio, Aquário e Peixes.
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9: Muito bem, são 6:07. Estamos com você na programação de manhã de sábado, Café ou Chimarrão, para misturar música gaúcha e também música popular brasileira, música sertaneja. A sua participação será muito importante aqui no nosso programa. É só ligar e participar, pedir a sua música também. Vamos lá? Qualidade da música com você. Merceditas, Luiz Carlos Borges. 6:07. Bom dia.

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1: Muito bem, são 6:22. Dos Hermanos, Último Romance.

6:31, estamos com você na programação da Vang FM. Nessa manhã de sábado, dia para fazer o certo e dia para fazer o bem. Um abraço aí pro meu amigo Lírio Maculã. Deus ajuda, Lírio, quem cedo madruga, né? E então, obrigado aí pela sua audiência, nosso parceiro de rádio de muito tempo. Vamos rodar uma música aqui que eu acho que tanto você quanto eu temos alguma coisa a ver. Razões do Boca Braba, João de Almeida Neto, uma das vozes bonitas do Rio Grande do Sul. Aliás, quem não tem boca grande não deve ter boca para nada. Tem o que não estamos satisfeitos, vamos fazer a nossa observação crítica. Eita país que a gente quer um dia digno, justo, certo e com menos malandro dirigindo.

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1: Oi, de volta na programação, você de Capricórnio, Aquário e Peixes.
0: Capricórnio.
1: Oi, Capricórnio. O que você puder fazer hoje para concluir quaisquer assuntos que ainda não tenha obtido solução é o que fará sua alma se sentir mais leve. E nesse estado de ânimo será possível atrair novas e melhores experiências. A cor para hoje é o lilás.
0: Aquário.
1: Oi, Aquário. Muitas coisas acontecendo ao mesmo tempo dão o ar de haver algo importante a caminho. Talvez sim, talvez não. Seria melhor nos jogar o destino ao futuro. Mas aproveitar as coisas enquanto acontecem em gerúndio. A cor pra hoje é o bege.
0: Peixes.
1: Oi, peixes. Se o dinheiro anda se transformando numa preocupação, chegou a hora de tomar distância dessa nuvem de pensamentos para compreender que as preocupações só aumentam os problemas e que não vale a pena seguir por aí. A cor pra hoje é o amarelo. Galerinha, obrigada pela companhia. Beijo e até a próxima. Tchau.
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3: Vamos lá, classificando as morenas. Dante Ramon Ledesma. Um abraço, Ayrton.

Teodoro e São Paulo, ou Sampaio, vestido de seda, 6:42, bom dia, vamos fazer um sábado juntos.

Este é a Vang, estamos com você na programação desta manhã de sábado. Leandro e Leonardo chegando agora. Um sonhador. Um abraço aí, aniversariante do dia, nosso colega de trabalho, Guilherme de Abreu.

Xabangue. Jean Paulo de Souza pediu pra gente Negrinho Parafuso. Seu Carreiro e Pardinho.

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1: Muito bem, 7:05, estamos com você na programação de todas as manhãs de sábado. Vamos lá com o melhor da música, mesclando gaúchas e sertanejas. Vamos lá. E música, por que não, argentinas também, lá da fronteira, por tus besos. Las hermanas Vera, um abraço aí então pro nosso amigo argentino aí, morando em Camargo, o Ivan Willenberg. Vamos lá então com as Patrícias aí.

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7: Olá a todos que nos acompanham na Rádio Vang. Previsão é, a partir de agora, uma longa janela de tempo seco. A temperatura despenca, especialmente nas manhãs de segunda e terça, mas ressaltamos que o final de semana do Dia das Mães será de muito frio, porque a temperatura mesmo da tarde vai subir pouco e, além disso, tem o agravante do vento, vento sudoeste minuano, que não permite que a temperatura suba e, com isso, as máximas ficarão baixas, principalmente o domingo, com 13, 14 graus durante a tarde, com vento, a sensação térmica será ainda menor. Na segunda e terça, a previsão é de marca as mínimas ao redor de zero e, por isso, com vento calmo e céu claro, há condições para ocorrência de geada. As tardes terão gradual aquecimento e a previsão é de o frio perder força na segunda metade da semana que vem. Da Metsul Meteorologia, Stael Cias.
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Muito bem, estamos aí com você na programação de todos os sábados, que é valorizando a música do Rio Grande do Sul, ou então a música sertaneja também. Vamos fazendo uma homenagem à gurizada que está trabalhando aí na IMESA desde 5 horas da manhã e acompanhando a programação da VANG. Muitíssimo obrigado aí, Rogério, Eduardo, Durante, Pablo. Bom trabalho. Obrigado pela audiência. Qualidade da música chegando aqui no pedaço. Pena Guarani, Gabriel Hortaça e Pedro Hortaça.

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6: Olá a todos que nos acompanham na Rádio Vang. Previsão é, a partir de agora, uma longa janela de tempo seco. A temperatura despenca, especialmente nas manhãs de segunda e terça, mas ressaltamos que o final de semana do Dia das Mães será de muito frio, porque a temperatura mesmo da tarde vai subir pouco e, além disso, tem o agravante do vento, vento sudoeste minuano, que não permite que a temperatura suba e, com isso, as máximas ficarão baixas, principalmente o domingo, com 13, 14 graus durante a tarde, com vento, a sensação térmica será ainda menor. Na segunda e terça, a previsão é de marca as mínimas ao redor de zero e, por isso, com vento calmo e céu claro, há condições para ocorrência de geada. As tardes terão gradual aquecimento e a previsão é de o frio perder força na segunda metade da semana que vem. Da Metsul Meteorologia, Stael Cias.
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0: Contrapondo ao vivo nos 93.7 da Vang para mais de 80 municípios do Norte Gaúcho e você nos acompanhando nas redes sociais. Depois o Guilherme me informa se a gente está via YouTube ou via rede social para o pessoal acompanhar em vídeo o nosso programa de hoje, que é muito especial. Saímos do estúdio mais uma vez. Estamos aqui com todo o pessoal da FGR Investimentos Imobiliários, um dos nossos parceiros também. Hoje, de forma diferente, porque estamos com um aniversariante do dia, que dois aniversariantes do dia, né? Na retaguarda da Vang, o Guilherme de Abreu, completando anos, já aproveitando para te desejar muita saúde, felicidade, realização e muito sucesso, Guilherme. Isso é muito importante no nosso contexto geral aqui, sabe da tua importância. Parabéns e tenha muitas realizações sempre na tua vida. Temos três, mas no dia de hoje, dois. Um é amanhã, né? Então, aqui no meu lado, o Rafael Finkler também, meu grande amigo, meu grande irmão, completando aí anos do dia de hoje, juntamente com ele. Mas amanhã tá aqui o Jean Dal Piazzo, nosso amigo Milico também, meu irmão, que também
1: completa. Quero saber se o Milico é hoje ou amanhã.
0: Amanhã, 10.
1: Amanhã.
0: Então, mas você é teimoso, né? Não, eu acabei de dizer que é amanhã.
1: Meu Deus.
2: A minha irmã também tá de aniversário hoje.
0: Tá. Rosane, espera que tu já
1: vai. Beijo.
0: Então estamos aqui ao vivo no sítio do Finkler com todo o pessoal da FGR Investimentos Imobiliários e os convidados dele, logicamente, porque após o programa nós vamos comemorar juntamente com ele, com o Joaquim Brahma.
1: Uma aguinha com gás.
0: Com, com todo mundo aqui no dia de hoje. Então, sejam bem-vindos todos. Estamos ao vivo pelo Facebook. Então, quem está nos acompanhando nesse momento em vídeo, imagens ao vivo pelo Facebook. Bom dia, Lancaster Forest.
1: Muito bom dia.
0: Vamos falar do que hoje?
1: Só vamos falar do que? Não, eu já, para começar, vocês acham que vão ganhar do Flamengo amanhã? Depois nós vamos ouvir o
0: Rafa. Eu nem sabia que tinha rodada. Nem sabia que
1: ele vai dizer que vai ganhar.
0: Mas já não estamos no período da Copa?
1: Já, nós podíamos falar só da Copa.
3: Só pra... Eu também quero deixar meu abraço para os aniversariantes, o Rafael Finkler hoje e o Jean amanhã, né? Então, né, desejo muitas felicidades. Um abraço especialíssimo para o Guilherme, tu vê que bonita coincidência. Eu vi no Facebook também que a Silvia também tá de aniversário, que é a nossa tesoureira lá no Grupo Escoteiro, Cacique Maral lá, um abraço para todos.
0: Beijo para Rosane, então.
3: Para Rosane também, olha Rosane, quanta gente de aniversário, né?
0: Felicidades.
3: E mandar um abraço super especial pro nosso amigo Mito. Mito tá se recuperando de uma cirurgia, tá se recuperando bem. Nós passamos hoje pela manhã lá, fomos muito bem recebidos, carinhosamente recebidos pela Julie, pelo Mito lá, para ver como é que tava o veinho. Veinho tá bem, Bom, tá firme.
0: Café, espetacular. Inclusive te mandou um abraço, que o Mito infelizmente não vai poder estar aqui hoje, tá se recuperando, para que a audiência também não se preocupe. Ele fez uma cirurgia do quadril e então não está conosco aqui nos próximos dias, estará já no nosso convite.
3: Mas tá bem, tá firme, tá feliz também com o resultado da Copa Amaral aí de sub-13, né? Como é que era? Safurfa? Safurfa de sub-13, tá super feliz com o resultado, nós podemos repercutir um pouquinho também, deu a lógica, né?
0: Era só o bom dia, né? Mas tá bom.
1: Começou a palestrar cedo.
3: Pô, mas é que tinha...
1: Hoje não larga o microfone.
3: Tinha alguns recadinhos, poxa. Então tá,
0: Rafael e Jean, tá aqui os dois aniversariantes, vou começar pelo Rafael. Primeiramente, é muito bom sempre estar aqui, final do ano a gente volta, né? Como tradicionalmente a gente faz. O Rafael que já estamos anunciando.
1: Só me dá um pontinho aí que eu me esqueci de falar.
0: Tá difícil no seu programa.
1: Eu ontem no meu comentário fiz questão de dizer.
0: Eu ouvi teu comentário.
1: Mas tu não comentou nada que eu comentei.
0: Os aniversariantes.
1: Então vou te deixar tu comentar.
0: Vai falar aqui, cara. Fala.
1: Não, eu só quis comentar que eu disse que nós estaremos hoje aqui, que é uma tradição nossa do ponto de contraponto sair e estar tá sempre junto com o Finkler aqui. Eu fiz questão de ressaltar o aniversário do Finkler e do Jean.
0: É o primeiro programa que ele chegou 10 minutos antes. Rafael, bom dia, parabéns pelo teu aniversário, sei que tu é meu irmão, tu mora no meu coração, felicidades, realizações, e vamos falar também dos teus empreendimentos na sequência.
4: Bom dia, Luigi, bom dia, Pastor, bom dia, Gog, bom dia a todos os ouvintes da Vang, um bom dia especial aqui pro Jean, que é meu parceiro de trabalho, meu amigo, faz aniversário junto comigo. A gente fez questão de chamar todos os amigos e familiares aí para comemorar com vocês, trazendo o ponto e contraponto para o nosso sítio e depois com uma churrascada. Como o Mito não está aqui, nós ainda estamos no chimarrão, né, Gog? Mas se ele tivesse, o chope já estaria na mesa. Grande abraço, Mito, que se tu se recupere bem aí, saudades pro amigo e tenha uma plena recuperação.
0: Bom, Joãozinho, felicidades, sucesso, realizações. Tu é meu irmão, te desejo aí muita coisa boa. É muito bom estar aqui para comemorar com vocês. Vamos bater um papo de futebol, fazer nossa resenha de todo sábado. Mas sabe, tu mora no meu coração, te desejo sucesso pleno aí.
5: Bom dia a todos, bom dia ao pessoal aí do Ponto em Contraponto. É um prazer estar comemorando mais um ano de vida. Meu aniversário é amanhã, mas é um prazer aí estar com vocês aí para nós comemorar junto. Rafa aí, hoje de aniversário, meu parceirão aí também. Agradeço pela amizade, pelos momentos juntos. E tamo junto, vamos comemorar que hoje é um dia de festa. Valeu!
0: Maravilha, o Jean tá meio fora da imagem aí, depois nós vamos se organizar. Não, é, o Jean tá fora da imagem. Mas vamos lá, gente, vamos começar o nosso programa. Rafael, antes de começar o programa, né, nossa resenha da semana, essa semana tivemos um lançamento da FGR expandindo agora para a região em Guaporé. O que nos fala desse investimento que vocês estão fazendo por lá, desse empreendimento que foi lançado?
4: Luíde, vamos ser bem breve, né, porque o que importa aqui é o futebol. Mas vamos falar do empreendimento rapidamente, hein? A gente está lançando um condomínio fechado na cidade de Guaporé, nos moldes aqui do Lagoa Parque, que nós inauguramos em Marau aí há cerca de um ano. E é o primeiro empreendimento nosso fora do município de Marau. Vamos lançar ele no próximo dia 16, agora, no próximo sábado, fazendo um evento tradicional, aquele que a gente já faz no município de Marau. A gente vai fazer um evento no próprio local do empreendimento e convidar toda a comunidade de Guaporé a prestigiar e conhecer esse novo empreendimento aí com a nossa marca.
0: Bom, vai ser baseado no Lagoa, esteticamente, vai ser baseado no Lagoa em termos de infraestrutura, em termos de também tamanho, de que forma se formatou esse empreendimento?
4: Tem muitas semelhanças, tá? Porque o proprietário da área lá, que é o empresário César lá do município de Guaporé, ele conheceu o Lagoa Parque e se encantou com ele. E nos ofertou a área para fazer uma parceria e levar, vamos dizer, replicar o projeto lá na cidade de Guaporé. É um empreendimento com lotes a partir de 425 metros quadrados, com toda a infra de pub, piscina, salão de festas, academia, quadra de pádel, quadra de beach, campo de futebol society, muito semelhante, tá? Claro que as áreas têm as suas diferenças.
0: Mas qual a diferença em termos de tamanho do Lagoa aqui para ele, em termos de metragem?
4: O Lagoa, para ter uma ideia, tem 188 lotes e lá terá 180. Então é muito parecido.
0: Muito semelhante. Localização também?
4: Pertinho do autódromo, na avenida principal da cidade de Guaporé, 300 metros antes de chegar no autódromo, uma área alta lá, planinha, muito bonita.
0: Que espetáculo. Bom, tá aí então, pessoal, já tá lançado?
4: Lançamos para os corretores agora na última quarta. A gente fez um evento lá para apresentar para os corretores e agora para a comunidade, dia 16 e 17, a gente fará um evento no próprio local do empreendimento e vai convidar toda a população de Guaporé a prestigiar.
0: Paralelo a Guaporé, nós temos em Marau em andamento.
4: Temos o Cidade Nova, né? Que é um projeto nosso bem diferenciado, que é aquele bairro parque em formato circular ali do lado do CTG Sentinelas do Pago. Estamos entregando agora esse mês o Elegance Tower, que é um edifício ali ao lado da Rádio Vang. Queremos concluir aí no início do próximo ano o Number One, que é um edifício ao lado da nova Prefeitura Municipal. E queremos concluir ainda esse ano também o Ultramar Business Center, que é um edifício comercial ali na Avenida Barão do Rio Branco.
0: Bom, são obras simultâneas, certamente envolvem uma grande estrutura e muita gente trabalhando, né?
4: Exatamente. Temos uma equipe muito qualificada de engenheiros, arquitetos, que são comandados aí pelo Matheus, pelo Jean e pelo Paulo ali, e mais um suporte técnico ali das meninas que fazem o nosso administrativo e financeiro. Em paralelo a isso, tem toda uma equipe de mestre de obras, pedreiros, serventes que tocam a obra e constroem todos esses sonhos aí que a gente tende a entregar nos próximos meses.
0: Bom, Rafael, parabéns aí, saindo do território de Marau, agora levando o nome da FGR já para a porta da Serra, né? Praticamente.
4: Luiz, eu sempre tive um grande receio de sair da cidade de Marau, tá? Vamos dizer assim, que a gente, de certa forma, conhece o mercado imobiliário daqui e até hoje não cometemos erro nos projetos que lançamos, foram todos aceitos pela comunidade em termos de venda. sair da cidade é sempre um desafio, né? Porque é, de certa forma, um mercado que a gente ainda não conhece. Então, estamos na expectativa da aceitação do nosso projeto lá em Guaporé. Em paralelo a isso, também já temos negociação avançada para lançar um condomínio na cidade de Passo Fundo.
0: Maravilha. Tem acompanhado o teu time?
4: Infelizmente, sim.
0: Com tudo isso, em casa não sobra tempo, né?
4: Agora vamos para a parte ruim, né?
0: Não está acompanhado, sobra tempo.
4: Meu Deus, olha, desde 2018 não tá fácil para nós, né?
0: É.
4: Mas tem gente pior.
0: Mas tem uns que se iludem fácil, né?
4: Tem gente pior.
0: É legal, Sr. Voreste, daí.
1: Você sabe que eu cheguei há algum tempo atrás, eu fiz um comentário sobre isso. Que nós vamos acabar discutindo, nós, dupla Grenal, nós vamos acabar discutindo quem tem dívida maior, quem tem quanto título, quanto tempo faz que não ganha título, quem tem o time pior, quem tem isso, quem que tá na frente. Ah, nós estamos em 12º, vocês estão em 13º.
3: Agora vocês estão no ranking da Comebol, é isso?
1: Agora nós estamos no ranking da Comebol, vocês não estão. Era visto que ia acontecer isso.
0: Vem cá, Cássio, eu vou te dizer mais uma vez, a bomba é para sugar e o microfone é para falar,
1: Vitor. Tá, tu quer que eu faça o quê?
3: Ele se atrapalha, né?
0: Fale no microfone e chupe na bomba.
1: Vou largar a bola para ti.
3: Tá então. Bem bonito esse mate, né? É, ele seguido faz isso.
1: Ele?
3: Tá
1: falando. Ah, vá.
3: Seguido ele faz, seguido.
0: Mas é uma barbaridade.
3: Mas o campeão da Recopa, tá pouco animado assim?
0: Meu Tico Molice, né?
1: Nós, colorados, estamos há 3 dias sem títulos.
0: Escuta,
1: sem títulos. Vocês estão há 63 dias.
0: Tu viu a informação da crônica essa semana?
1: Não.
0: Que hoje é sábado, quarta-feira ou terça-feira. Até a justificativa que eles deram, acho que foi o João Batista que eu ouvi falando. Ele disse: eu vou hipoteticamente dar um cenário pra vocês. Ele entrou na sala do Pezzolano. Não sei se o Pezzolano tem sala, se ele tem sala no estádio, no CT.
1: Deve ter, né?
0: Ou se foi no ônibus. O Alan Patrick procurou ele para pedir por que ele não era mais titular do time. Isso é informação da crônica. Isso foi quarta-feira. Eu acho que foi terça antes do jogo ou quinta depois do jogo.
1: Tu traz informação da crônica que só tu tem.
0: João Batista, filho.
1: Sim, mas só tu e o João Batista.
0: Não, a sorte minha é que eu não sou que nem você, que eu dou a fonte aqui pra valorizar os colegas.
1: Só dá fonte contra o Inter. E contra aí, o Grêmio, tu não dá nenhuma fonte.
0: Ó, querido, eu acompanhei isso e tô dando o que eu acompanhei.
1: Mas e do Grêmio nada.
0: E aí a pergunta que eu quero te fazer, por que o Alan Patrick não é titular desse time?
1: Porque tá jogando mal.
0: Mas aí tu acha que tem que tirar? Tu achava que não?
1: Não. No momento, eu acho que tem que ficar fora.
0: Eu acho que ele acertou o time.
1: Não, não.
0: Ou eu só posso falar do Grêmio, então. Eu só posso falar do Grêmio e tu fala do Inter.
1: Não.
0: Daí eu falo só do Grêmio.
1: Não, eu quero que tu dê uma informação só.
0: Vou dar.
1: Pra mim registrar falando mal do Grêmio.
0: Então eu vou te falar. O Grêmio agora vai ter. Teve ontem uma reunião com o Amuzu, que é o principal jogador do elenco do Grêmio, que tá decidindo os jogos pro Grêmio e tá não querendo liberar o Amuzu pra jogar o amistoso contra o. Não é contra o México. Amistoso, acho que é contra o México.
3: Acho que é.
0: Agora, na seleção de Gana. E eu acho que o Grêmio tem que liberar ele.
3: A questão toda é
0: até por serviços prestados e mais.
1: Digamos, que não é a seleção de Gana, né?
0: E serviço?
1: Não é a principal, né?
0: Mas vai estar na Copa? Isso?
1: Não.
3: É por quê?
1: Por quê? Essa que foi convocada aí é uma sub-23.
0: Sim.
1: Com algum jogador que vão à Copa. Muito pouco.
0: Exatamente, mas é a primeira convocação dele.
1: Eu sei.
0: Na porta da Copa
1: do Mundo.
0: Eu
1: também acho.
0: Acho que o Grêmio tem que valorizar, só que tem um detalhe por trás disso. Ele está em renovação de contrato.
3: Isso, essa é a questão.
0: E aí o Grêmio tem que ser inteligente, de condicionar, porque ele está pedindo 1,5 milhão. Pô, nós temos o Bright White que ganha 2,5. Se não dá 1,5 milhão para quem decide os jogos do Grêmio?
3: A questão toda é contrato, né, Luiz?
0: 1 milhão agora, Gog? É uma loucura?
3: Do Amuzu, a questão é contrato. Qual que é o problema? Ele termina o contrato com o Grêmio final deste ano. Isso quer dizer que a partir de junho ele já pode assinar um pré-contrato com qualquer outro time e sair sem custos do Grêmio. Então, o Grêmio está trabalhando já há algum tempo a renovação de contrato dele. Veio agora, então, essa convocação para a seleção. E é uma boa oportunidade para o Grêmio, então, negociar essa renovação, porque com a seleção, certamente a exposição dele vai aumentar. Se vem uma proposta de um time lá do segundo escalão da Europa, ele vai embora e deixa o Grêmio, né?
0: Só que tem um detalhe nisso tudo também. Eu tô dizendo que o Grêmio tem que liberar ele. Mas o Grêmio perde ele por 2 jogos, importantes jogos. Um é da Sul-Americana em casa, que tem que ganhar.
1: Palestino.
0: É, tem que ganhar. Não, o Globo, do jeito que tá, não tem que pensar nisso?
1: Como é o nome dos outros times?
0: O Riestra.
1: O Riestra
0: não
1: e
0: tem
1: outro
0: que pensar aqui nisso?
1: E Coca.
0: E Montevidéu. Mas tu tá disputando o quê?
1: Mas, fico em casa.
3: Você apertou com o Brasil de Pelotas.
1: Não, nós só o térmico ligado. Fico em casa dormindo, ligo o lençol térmico e não nem misturar com esse tipo de time. Bom, vocês tinham que ter vergonha de estar fazendo o que estão fazendo.
4: Eu já acho que o Grêmio tem que priorizar a Sul-Americana. Olha que eu sempre debochei da Sul-Americana, mas...
3: Priorizar pra quê?
4: Tentar buscar o título. Acho que aí é possível o título. Acho que é um...
1: Nós temos título sul-americana, um título, gente. Possível. Tu acha que título
4: sul-americana naquela época, sul-americana nem vaga não dava.
1: Mas daí?
4: Não era nada aquela época.
1: E daí? Não era vaga que interessava, sim. Era o título.
4: Acho que a dupla Grenal é muito coadjuvante hoje no Brasileirão. E acho que dificilmente vamos voltar a ganhar nos próximos anos. Acho que estamos muito abaixo do Flamengo e Palmeiras, por exemplo. Só para citar dois, além de Cruzeiro e Galo. Não sei se o caminho seria a SAF, que eu tenho minhas restrições, mas hoje com o poderio financeiro do Flamengo e do Palmeiras não tem como competir, né?
1: E eu tenho uma posição bem contrária à tua, que tu falou agora. Eu acho que, vou falar do meu Internacional, eu acho que o Internacional tem que cair fora, sabe do quê? Só tem duas coisas disputando, Copa do Brasil e Brasil. Internacional tem que cair fora da Copa do Brasil, porque se não cai nessa próxima, que não vai cair, que é contra o Atlético em casa, e empatando se classifica, vai cair mais tarde. E o Internacional agora tem que priorizar, olha que absurdo que eu tô falando, tem que priorizar não cair no Campeonato Brasileiro, porque nós já não caímos ano passado por milagre. E se continuar assim do jeito que tá, apesar de que, você lembra que eu disse, né, Luiz? De que o Internacional na metade do ano ia investir em 3, 4 nomes. Ah, vai tirar dinheiro da onde?
0: Não se interessa.
1: Esses clubes se preocupam da onde vão tirar dinheiro e se preocupam em não pagar.
0: É isso aí. E é uma regra.
1: Onde geral saiu nas redes ali de que o Grêmio tá devendo pro Esporte.
3: Vitória.
1: Vitória, do quarto zagueiro lá.
3: Wagner Leonardo, 1 milhão.
1: Pois é. Nós estamos devendo, não sei quem, porcaria, mas porcaria, 200, 300 mil, que para time de futebol é porcaria. O Internacional tá devendo. Então, a minha preocupação, e tô falando muito sério isso, tô dizendo já há muito tempo. Os colorados, a torcida colorado ganha um jogo, agora vamos disputar. Vamos disputar nada. Vamos disputar nada. O Internacional tem que fazer os 45 pontos. E se cair fora da Copa do Brasil, que bom. Essa é a minha posição, meu pensamento.
0: Muito bem, Rafael. Vamos fechar o primeiro bloco e aí a gente vai pro estúdio na sequência. Retornamos, estamos ao vivo com o Rafael Finkler aqui no sítio dele, né? 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Quero mandar um grande abraço para os nossos amigos, né? O Guto e também o Felipe. Vamos estar juntos, Rafael, na Copa do Mundo. Vamos falar isso no próximo bloco. Nós vamos estar juntos, Rafael, o Guto, o Felipe, né?
6: Meu pé quente.
0: É, esse
6: que tu começou aí na Copa do Mundo.
0: O
6: Brasil nunca mais chegou, passou das quartas de final.
0: O Poli, né? Nós vamos se encontrar lá nos Jogos da Seleção Brasileira. Então, um grande abraço para a turma aí dos Rigo. 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Voltamos já, bom dia.
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10: É, vamos lá, 9:32, 9:32. Vamos lá, que é sábado, é final de semana, temperatura baixa em Marau, viu? Friozinho nesse comecinho de final de semana, temperatura agora em 8 graus aqui no centro da cidade. 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
10: 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Fácil, fácil. Agora são 9:35. Na sequência, continua o ponto e contraponto aqui na Vang.
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0: Estamos de volta. Você na rede social estava acompanhando somente. Mentira, estava o microfone desligado. Vamos lá. Bom dia, estamos ao vivo. 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Vamos falar dos jogos também, porque o Inter joga hoje, né? O Grêmio joga amanhã. E vamos falar também na resenha, logicamente, do que está acontecendo no Brasil e no mundo, em termos também de Copa do Mundo, porque já estamos batendo aí há 31 dias, 32, do início do Mundial. Para você que está interagindo conosco, pode mandar no WhatsApp 54-3342-1522. Estamos de volta.
1: Isso aí. Da Recopa não vamos falar nada, né? O que que tu achou do jogo?
2: Horrível.
1: Alan Patrick jogou?
2: Jogou o tempo inteiro. Foi um dos melhores.
1: Foi um dos melhores. Enquanto eu não tava assistindo, o Inter tava perdendo. Aí quando eu fui assistir, o Inter ganhou daí. Eu acho que sou eu o problema.
2: É, mas muito... É brabo desse tipo de jogo, né?
3: Brabo. Sabe que eu tenho uma baita recordação dessa Recopa Gaúcha aí. Porque eu fui assistir a estreia do Luizito Soares.
1: Opa!
2: Onde que foi, Juiz?
3: Não, foi na Arena do Grêmio.
1: Ah, na Arena. Ah, aquele jogo ele venceu, né?
3: Levei meu filho, o Luiz tava junto, inclusive. E aí, levei o Gabi lá pra assistir a estreia do Soares. E antes de entrar na Arena, ele apostou com o Luiz. O Luiz é tão pé frio que apostou com o meu filho R$100 por gol do Soares. E o Soares meteu um hat-trick na estreia.
1: Aí, teve que entrar com 300
3: pila. E ele,
1: pra
3: não pagar os 300 pila, deu uma camiseta do Grêmio pro Gabi com a... personalizado do Soares, tem até hoje lá em casa.
4: É mais caro que os 300.
3: Mais caro que os 300.
1: Essa foi boa aí, 100 pila garagol e o cara faz então, 3 ainda, pô.
3: Na Recopa Gaúcha temos essa boa recordação, né, Luiz?
0: Ele é fora da curva, né? É um gênio.
2: Nós já perdemos alguma Recopa?
1: Sim, tanto o Grêmio quanto o Inter já perderam. Sim, uma, duas cada um, acho. O Grêmio perdeu uma, duas e o Inter também, acho, perdeu uma, duas. E esse que é o problema, igual o gauchão, né? Mais feio do que ganhar é perder. Exatamente. A Recopa.
0: É, tem todo esse detalhe. Ah, não vale nada. Não vale nada. Mas
2: você perde.
0: Ah, você perde. Que crise.
1: O problema sempre é o calendário, né? Que... Seria um negócio legal, sabe? Os outros países fazem, né? A Recopa disso, Copa do Rei, não sei o quê. Seria um negócio legal. Ah, o time da o campeão gaúcho contra o campeão da taça, sei lá o quê. Só que o calendário aperta muito, né? Tu vê, o Inter agora jogou, daí botou as reservas. O Grêmio também, lembra uma vez, foi um jogo de gauchão que valeu pra Recopa. Então o problema é o calendário, senão a iniciativa seria legal até.
0: É, teve isso, um jogo do gauchão que valeu pra Recopa.
1: É?
0: É.
2: Uma vez o Grêmio jogou 3 jogos no mesmo dia, não foi? 3, 4 jogos?
0: 95. Eu vou sugerir aqui, não sei se o Rafael viu, acho que foi tu que colocou. Perdi ontem uns 40 minutos, eu quero terminar. Que entrevista maravilhosa do Arthur.
1: Com eu acabei não assistindo, só coloquei ali pra nós lembrar.
0: O Rafael Sobis tem um canal e fez uma entrevista na casa do Arthur. Rafa, o Arthur conseguiu alugar uma casa em Porto Alegre. Ele não tem casa em lugar nenhum, a família dele é de Goiânia. E ele tem a casa dos pais dele em Goiânia. E ele adora Porto Alegre, a adolescência inteira jogando no Grêmio. E os pais adoram Porto Alegre. Ele conseguiu alugar uma casa, uma mansão em Porto Alegre, de um gremista que faleceu. Um senhor, que em todos os cantos da casa tem símbolo do Grêmio. Parte de baixo de piscina com torneira azul, camisas expostas do Grêmio em quadros. E ele disse: mas tu conhece esse cara? Não conheço. Não sei quem era, se era diretor, o que, que foi do Grêmio. Mas a família dele vai direto nos jogos. E alugaram pra mim. Eu tive a sorte, moro na casa de um gremista que tem relíquias do Grêmio que não é nenhuma dele. Pôsteres e qual? Espetacular.
2: Tipo o Larry, assim.
0: É, então a gente tem uma casa temática, né?
1: Não, o Sobis, esse canal do Sobis é bem legal. Fora quando ele fala do Colorado, né? Porque ele não deixa escapar que ele puxa pro Colorado nos comentários.
0: Ah, mas ele puxa até pouco. Eu acho ele...
1: Não, é legal, bem legal. 4D, eu acho que era. É isso, não? Não, é o canal dele aí.
0: Aí o Arthur, em determinado momento, ele fala que a fase menos profissional da carreira dele foi no Barcelona. Porque ele já tava realizando um sonho, tava jogando com os caras, ele já chega... E aí, se não me engano, o Xavi se machuca, ele já tava de titular no time, jogando, e ali ele disse, cara, já, aí chegou na seleção principal, então o menos profissional seria uma fase o quê? De noitada, não sei. Não, eu tive essa fase há muito tempo atrás, não sei.
1: Ele só tive essa fase.
2: Ai, começou o mar a refugar água agora aqui. Ó, ele se desdobrou, né, cara? Isso, mas é, claro. Isso é normal. Isso é coisa que acontece. Normal.
1: Não, mas qualquer um, né? Digo assim, fora a questão da noite, né? Digo assim, qualquer um, imagina, né? O sonho do cara cai no Barcelona, com um dos maiores times do elencos da história do Barcelona, tu já é o titular, claro que sobe na cabeça, né? Né? Sem falar
2: assim. Provavelmente jogava botão lá com os caras, escalava os caras no time dele, esse tipo de coisa assim, então deslumbra, isso é.
1: E foi o Sobis que falou, né? Eu queria ter dado errado que nem deu o Arthur, né? Jogar em Barcelona, Juventus.
3: Sabe que falar em Arthur, eu me lembro sempre, acho que a maior atuação que eu vi de um jogador do Grêmio foi o Arthur na final da Libertadores em Lanús. Esse cara
1: pecado.
3: Jogou lá é um espetáculo, assim. Tanto que se ele tivesse jogado a final do Mundial, não seria ganho do Real Madrid. Sem dúvida nenhuma, né?
1: Ah, com certeza.
0: Não jogou nem ele, nem o Michael.
3: É a dupla de volante.
1: Nós ia dar um susto na turma, pelo menos. Um susto nós ia dar neles.
3: Com certeza.
0: Esse cara do Barcelona com o Gabiru?
2: Pois é.
1: Tudo pode acontecer, né? Futebol, né? Eu diria, uma caixinha de surpresa, né?
0: Escuta, tu tá meio assanhadinho hoje, né? Quem? Porque Olavo de Carvalho dizia que essas covinhas, aquele sorrisinho de canto de boca é argumento. Argumento, aqueles argumentos, né?
2: Viu? E daí, tia, tudo bem?
1: Vai mostrar onde?
2: Viu? Da Recopa, não precisa falar da Recopa.
1: Não, nada da Recopa.
2: Só vamos dizer que nós estamos há 2 dias sem título e vocês há 62.
1: Falar um pouquinho também, ó, já que falamos em Grenal aí, em Inter e coisa, título, a Copa Safurfa que teve, conseguiu acompanhar alguma coisa agora?
2: Consegui. Eu vi os dois Grenais. Vi o primeiro Grenal que o Grêmio ganhou de 1-0, um time muito superior, o Grêmio, muito superior. 1-0 não diz o que foi o resultado. Eu até comentei com o Eduardo, filho do Dio, do nosso.
1: Quem? Do Mauri? Não? Ah, do Pinzeta, Roberto
2: Pinzeta. Me fugiu o Pinzeta. E eu falei, eu tinha falado eu tava almoçando, acho que lá no Vino Vec, no sábado. E aí tava ele com a família, o Eduardo com a família. Eu pedi, teu pai? Ah, o pai foi embora, nós vimos o Granal ontem. Desbaste, se tivesse me falado, eu ia, porque eu assisti na TV.
1: Sim.
2: Assisti na TV. Então o Grêmio foi muito melhor no primeiro Granal, ganhou de 1-0. E depois, no segundo, o Internacional estava melhor. O campo estava muito ruim, toda aquela chuva que deu, estava muito ruim. Tração fez 2-0. E o Grêmio conseguiu empatar. Faltava 10 minutos, acho. 2-2. E ganhou nos pênaltis. Mas o pessoal elogiou muito a organização, elogiou muito a maneira que foram recebidos, enfim, eu acho que somou ponto.
0: Não, somou ponto e mais que isso, eu acho que vai se tornar anual, já anunciaram, tem que fazer parte do calendário, eu acho que movimentou a cidade, movimentou essa gurizada, a dupla Grenal é imprescindível, nós temos informação que outros clubes já se ofereceram para vir, porque
2: o Bahia já queria vir.
0: Me parece que estaria meio certo pro ano que vem, muito, muito interessante, tá? Parabéns a toda a organização. E tem que ser dito uma coisa, foram várias mãos que fizeram, essa competição, esse campeonato e essa ideia. Quero deixar aqui um abraço pro Mito, que é um dos responsáveis, o Tibola, o secretário aí, o Isaías também, o Poder Público, né? Mas principalmente o próprio Safurfa,
2: o Ramalho, né?
0: Não só o Ramalho, como também o Ramalho, uma peça fundamental, o Mauri, né? É ruim a gente citar, porque a gente vai esquecer.
1: Vai acabar esquecendo alguém.
0: Logicamente,
1: né?
0: Vai esquecer alguém. Mas fica aqui, ó. Realmente a gente quer contribuir com isso e que a gente possa, nós aqui, através dos nossos.
1: E claro, né? O que que acontece? Para correr uma maratona, tem que começar pelo primeiro passo. Então o primeiro passo foi dado, foi muito bem dado, e com isso também a comunidade vai percebendo a importância, né, dessa atividade, desse torneio, e vai abraçando cada vez mais. Então, com certeza a segunda edição vai ser, a comunidade vai prestigiar mais, vai quem sabe apoiar mais também, né? Então a coisa vai andando. Então valeu esse primeiro passo, né?
2: Eu preciso fazer um registro que eu acho super importante fazer. Eu assisti 2 ou 3 jogos, 4, não me lembro, algumas partes do outro, o Grenal, os 2 inteiros. e algumas partes de outros jogos. O Guilherme estava trabalhando lá.
0: Sim.
2: No Alfa.
0: Sim.
2: Eu fiquei impressionadíssimo com a qualidade, né? Da transmissão do áudio, do Alfa Visual, eu acho.
1: Audiovisual.
2: Fiquei impressionado. Você acredita que tinha VAR?
0: VAR. Colocaram VAR pra gurizada. Impressionante.
2: E o juiz veio duas ou três vezes lá ver. Chamavam ele. Eu não sei como é que era.
1: Ele chama vídeo suporte, né? Porque não é bem VAR, né?
2: É, mas o VAR no, na forma de você rever o lance.
0: Claro. É o sabor VAR.
1: VAR.
2: Eu até não entendi, de repente, se tu sabe, Rafael, ou não, se quem é que chama o juiz para ver o VAR lá?
0: Se tem uma comissão.
2: Eu tive a impressão, mas não vou afirmar que o Guilherme está no estúdio, de repente ele vai dar uma dica sobre isso. Se era o que nem vôlei.
1: Era desafio,
2: vôlei,
1: assim?
2: Vôlei, se é desafio, ou o técnico tem dois pedidos para fazer no vôlei.
0: Eram os times. Hã? Então era via desafio, eram os times.
2: Os times. Então exatamente isso.
0: Dois pedidos por tempo. Guilherme, só me informa o seguinte, dois pedidos por tempo, um cada um, ou dois por time, por tempo?
1: Informa via Watts, né?
0: Cada um. Dois pedidos, cada um. Tempo.
2: O vôlei, por exemplo, aí pode ter sido diferente. O vôlei, tu tem dois pedidos. Se você faz o pedido e você tem razão, entendeu? Se você faz o pedido e você tem razão, tu continua vivo com os dois tempos. Se você não tem razão, você perde o direito. Tu entendeu? Eu não sei se é igual. Mas eu fiquei impressionadíssimo com a agilidade, a rapidez, a própria transmissão, né, dos narradores que trocava, o Guilherme, o alemão também trabalhou lá fazendo. Num jogo ele fez comentário, no outro ele fez reportagem. Olha, fiquei impressionadíssimo. Eu quero até que o Guilherme leve. Nem sei quem é, não conheço nenhum deles. Não conheço nenhum. Que o Guilherme leva um abraço lá pro pessoal e o meu reconhecimento pela qualidade que o trabalho dele.
1: Não, e uma grande equipe mobilizada, né? O Serginho, né? Que é o
0: parabéns.
1: Que é o responsável aí por tudo isso e

0: claro, ninguém faz nada sozinho, toda a turma também, os narradores, eu também não confesso que não conheci, mas né, os narradores, o pessoal do campo aí nós conhecemos, que é o Alemão e o Guilherme. É, mas muito, muito legal a transmissão.
1: Guilherme voltou aos bons tempos, o Guilherme é um bom repórter.
0: Claro,
1: ele é. E ele fez muito isso. Parabéns aí, Guilherme. Parabéns, porque eu acompanhei também.
0: Ele foi escolhido o melhor de estado, o melhor repórter de quadra de estado.
2: Você sabe que teve um lance, acho que foi no Grenal. Teve um lance que deu um confusão dentro da área, um dos gols do Internacional, acharam que tinha dado na mão do atacante do Internacional. E fez o gol e foi pro VAR, vamos lá. E o juiz confirmou o gol porque a bola não bateu na mão, mas a impressão que os que estavam fora da direção do Grêmio, os próprios jogadores, que tinha dado na mão. Então, veja que numa Copa assim que está iniciando, foi um lance decisivo também. Uma expulsão de um jogador contra o Internacional, o juiz não tinha expulsado, pediram para olhar e tinha dado amarelo. Pediram para olhar, ele voltou atrás e pegou, deu vermelho para um. Não era Grenal, era outro jogo.
1: É importante, eu até não sei se nas outras Copas tem esse sistema. Se foi realmente.
0: Não, Amaral. eu acho que é Amaral.
1: É um case, parabéns aí.
2: Parece que houve, Luiz, eu ouvi durante ela, parece que houve. Quem está organizando ofereceu para os times esse tipo de coisa que eles estavam colocando como experiência. E os times aceitaram que fizesse esse tipo de VAR. Então ficou uma coisa muito bacana, e coisa muito bem feita. Muito bem feita. Por isso que eu faço questão de ressaltar isso.
0: Então, parabéns a todos envolvidos, parabéns ao Grêmio. Grêmio campeão. E o Grêmio tinha um peso, porque o Grêmio era campeão brasileiro da categoria. É. Faz um mês que foi campeão brasileiro da categoria.
1: Duas semanas.
0: É isso, menos por aí. E tinha essa pressão aí. A gurizada jogava com essa pressão e confirmou nos pênaltis. O primeiro campeão da taça aí.
1: Olha aqui, a gente
0: Copa,
1: trouxe. Eu trouxe essa informação a respeito dessa entrevista do Arthur com o Sobis. Aí o Pinzeta me manda um áudio, eu tava ouvindo o áudio do Pinzeta. A casa que o Arthur, que ele cita na entrevista que eu citei há pouco, é do Severo. Faleceu o irmão. No Covid, de acordo com o Pinzeta. E é muito amigo do Pinzeta.
0: Opa!
1: Então, o Pinzeta tá fazendo um registro aqui, inclusive viajou com o filho dele agora, que teve no último jogo do Grêmio aí no exterior, na Argentina. E aí, então, só para trazer essa informação, o Pinzeta sempre colaborando com a nossa audiência. Pinzeta, hoje era o dia de você estar aqui.
0: Claro!
1: Tem um chopinho, tem lá. O que tem no fogo lá?
3: Uma ovelha em terraça, um porco no rolete.
0: Não, tá bonita aí.
3: Polícia campeira, daqui a pouquinho eu não servi umas linguiçinhas já, porque nós já tomamos bem as visitas aqui, né?
1: Quem tá fazendo, um dos responsáveis?
3: Meu amigo Zeca Rigo, né?
1: Grande Zeca.
3: Grande Zecão. E o Christian Lunardi tá no comando.
1: Isso, o Christian Lunardi também eu vi na chegada aí.
0: Não, desde cedo aí estão funcionando, né? A fumaça tá grande aí desde cedo. Aí, ó, 6 da manhã.
3: 6 da manhã começou a lida, e a partir do próximo bloco, chega de chimarrão, nós vamos homenagear o mito. E vamos ir pro chope.
1: E eu quero mandar um abraço pro Leonardo Colucci, o Seco.
3: É outro que marcou de vir.
0: É, já tinha que estar aqui.
3: Os horários dele, tu sabe, né, Gordinho? Não vai acordar às 6 horas da manhã, o Leonardinho, né?
1: Vocês não querem um milagre desse. 4 graus, tirar o Leonardinho da cama.
2: Eu tinha certeza que ele tava
1: caçador, mas só no período da tarde. Outras oportunidades, ele fez o café da manhã pra nós.
0: Não, lá na chácara, lá na chácara aí, né?
1: Ele deve ter virado a noite, né? Caralho! Se ele pegou no sono, ele não acorda só. Estamos ao vivo aqui do sítio do Finkler. Nessa manhã de sábado, nós vamos falar sobre Copa do Mundo na sequência, porque tivemos essa semana a imprensa esportiva brasileira. Não é fácil. Não é fácil. Alguns estados pior, outros melhor. A história do Neymar e do Robinho Júnior.
2: Mas tu tava endossando.
1: Não,
2: tu tava endossando. Tu tava...
3: Eu só vim nesse programa hoje pra brigar. Não, pelo Neymar, e eu vou falar só depois que tomar um copo de chope, mas vou falar só no próximo bloco.
2: Tu veio brigar a favor ou contra?
3: Com certeza a favor do Neymar.
2: Vou sentar do teu lado. Vou sentar no teu colo.
3: Escutei o Luiz sábado passado falando que é um absurdo convocar o Neymar, e ele, o pai dele, que é outro que não entende nada.
2: Exatamente,
3: o Neymar tem que estar na seleção, é o primeiro que tem que ser convocado.
2: Ah, não precisa falar mais nada.
1: Eu tô indo pra minha sexta Copa do Mundo, tu tá indo pra tua primeira. Eu vou te dar só um conselho. Eu já perdi 3 Copas com o Neymar. Com o Neymar eu perdi 3 Copas.
3: E vai pra quarta,
1: Eu tô indo pra quarta, que ele não resolveu em nenhuma, que ele tava no auge da carreira dele. E bem
2: acompanhado. Mas ele não vai resolver sozinho.
1: Bem acompanhado, ele tem em outras Copas. É. Bem acompanhado. Mas eu, se o Neymar for convocado, eu vou tá lá e tô torcendo que o Neymar faça gol em todos os jogos.
3: Vamos levar o Joeliton e deixar o Neymar em casa. Como o Dunga, aquele burro do Dunga, levou o grafite e deixou o Ronaldinho Gaúcho em casa em 2010.
1: Pronto, igual. Pronto. Não, é verdade, eu vi a entrevista, inclusive, do Dunga, e quando a gente começa a se buscar lá atrás, né? É uma loucura o Dunga não ter levado o Ronaldinho. É uma loucura.
3: Não levou o Ganso.
1: Não, mas aquela...
3: Levou o Neymar. O
2: próprio Neymar, né?
3: No início podia ter levado os dois, mas não levou o Ronaldinho Gaúcho e não levou o Ronaldo Fenômeno também, que ainda estava jogando no Corinthians. Mas poderia ter levado pelo menos pro grupo.
1: Não, também acho. Essa convocação do Dunga, ela é muito polêmica e hoje a gente avaliando, eu até inocento ele na questão do Neymar e do Ganso.
2: Sim, eram muito
1: eram
2: novos.
1: Muito,
2: né?
1: Novos. Mas tudo bem, até aí vai. Mas o Ronaldinho Gaúcho, ele não levar, abrir mão da qualidade do Ronaldinho Gaúcho?
3: Não levou por causa do Grenal, aquele do Gauchão. Mágoa, pura mágoa.
2: Viu? E tu trocou de ideia com a questão do Neymar, não? Continuou com a mesma ideia?
1: Eu continuo com a mesma
2: ideia. Continuou que essa briga que ele teve com o Robinho Júnior é um fator que ele tem que ficar fora porque não tem cabeça.
1: Eu acho, Nicastro. Eu acho. Acho.
3: Ele falaram na Vang que eu escutei que era mais um motivo pra deixar o Neymar.
2: Não, é o fim do mundo.
1: Acho que é mais um motivo. Toma um drible? E se de fato ocorreu aquilo? E aí nós estávamos trabalhando com essa informação. Quem tomou um drible? Como ele já fez na seleção brasileira, que aí... Tem o lance dele num treino da seleção brasileira que ele dá no cara. Que o cara dá um carrinho. Ele dá um carrinho no cara e puxa o colete do cara. Oh, tão um desequilibrado.
2: Olha aqui,
1: acho que o grupo não.
2: O grupo? Mas por favor.
1: Viu a declaração do Casimiro? De novo?
2: Vi.
1: Viu?
2: Vi.
1: Então?
2: Olha
1: acho
2: aqui,
1: que não é por aí.
3: Um absurdo um jogador como o Casimiro falar o que falou do Hendrick.
2: Viu?
3: Como é que o jogador vai falar quem tem que ser convocado e quem que não tem?
2: Vi.
3: Agora um jornalista que nem você, que eu considero que entende o futebol, não querer o Neymar no mínimo entre os 23,
2: deixa só complementar. Você e o Carleto disseram
1: cada um tem uma opinião, se respeita a opinião, pode discordar.
2: Pera, deixa eu falar. Você e o Carleto dizer que
3: não tem como concordar.
2: Também
3: desculpa, mas não tem.
2: Você...
3: Olha aqui, ó, se nós tivéssemos na época que O Filipão não levou o Romário, mas tinha Ronaldo, Ronaldinho e Rivaldo.
2: O Neymar disse
3: uma coisa.
2: O Neymar falou isso.
3: Mas agora tu não leva o Neymar pra levar quem?
2: Quem? O Joelton?
3: Joeliton,
2: Matheus
3: Cunha. É. Não sei nem onde joga esses pernas de pau aí.
2: Olha aqui, ó. Deixa eu completar o que tá dizendo. Você e o Carleto. Você e o Carleto dizer que não. Que aquele. Mas deixa eu falar.
1: Já perdi 3 Copas com ele, nunca decidiu.
2: Que aquele lance é mais um motivo pra não levar ele. Você falar, tudo bem, porque você nunca entrou em campo, você nunca jogou futebol, você não sabe como é que... Você não conhece vestiário. O teu pai não.
1: Tu nem foi
2: o teu pai foi jogador. O teu pai foi jogador, treinador, foi tudo. Meu Deus, quando nós jogava entre irmãos e nós brigava, nós ia pro soco de vez em quando, uma partida amistosa, que não valia nada.
1: Vocês vão ver quando ele estiver na Copa do Mundo, no banco ele não vai ser banco nunca. E acho que.
2: Vai ser banco,
1: acho,
2: sim.
1: Bom, aí, não, aí termina com o grupo, se ele é banco. Ah, ele é titular desse time. Se o Neymar for pra Copa, ele é titular. Bota aí os leões que se virem lá na frente. Bota o Vini Júnior na esquerda, o menino na direita, ele aqui. Ele é titular. Vai jogar até que aguentar. Depois tira.
2: Eu também acho que ele é titular.
1: Titular.
2: Mas não interessa. Pra mim não interessa se é titular.
1: E é isso que ele vai ter que sair daqui sabendo. É. O Ancelotti tem que sair daqui. Sair daqui sabendo que o Neymar. Não é banco, porque o Neymar não pode ficar no banco da seleção brasileira.
2: Ah, fica no banco do Santos? Ele fica no banco do Santos?
1: 30 minutos por jogo. Vai ter que jogar os 8 jogos. 30 minutos. Ele tem qualidade pra isso.
3: Eu concordo com o Lincaster. Acho que ele aceitaria ficar no banco. Acho que hoje, na condição física que ele tá, ele aceitaria ficar no banco. E ele tem que ir pra Copa do Mundo. No meio de todos esses pernas de pau que tem hoje na seleção brasileira.
2: Esse é o problema. Se tivesse alguém no nível dele que pudesse.
1: Não tenho dúvida que não tem.
2: Mas não tem ninguém.
1: Alguém no nível
2: ninguém
1: dele.
2: Ninguém isso, parecido
1: isso,
2: com ele.
1: Já discutimos isso. Isso aqui é.
2: Tu te entregou então?
4: Qualidade, eu falei desde
2: o início. Não, eu não quero falar de qualidade.
4: Qualidade dele é legal. Isso aqui não se discute.
2: Eu não quero falar.
4: O que se discute é se. E aí o Rizek também gravou um comentário.
2: Não assim. Me fala do Rizek, ah, pelo amor de Deus.
4: Fala só. Tu gosta, só. Os que tu gosta, xarope. Olha aqui. Rizek é a mesma coisa, mesmo pensamento meu. O Neymar, se o Neymar for pra Copa, sabendo que ele vai ser banco de alguém que não tem nem um terço da história que ele tem na seleção brasileira, ótimo. Eu quero saber se ele tá.
2: Mas por que ele fica no banco do Santos?
4: Porque ele é dono do Santos.
2: Mas ainda ele pode dizer assim, ó, eu não tô condição de jogar, mas não vou ficar no banco. Ele pode jogar, quando tiver condições, eu sou titular. No banco eu não...

0: seleção.
1: Isto.
0: Eu tenho condição de jogar 20 minutos, tu 90. Eu em 20 resolvo mais
1: que tu. Isso que eu acho também.
0: É isso que vai acontecer.
1: É, isso que eu acho.
0: Na Copa do Mundo.
1: Mas não diga que ele não fica no banco.
0: Não vai querer ficar no banco.
1: Não diga. Por que que no Santos? Por que que no Santos ele fica no banco então?
0: É o Rizek que tá falando.
1: Só. O Rizek e o Luiz. Só.
0: É. Os outros da Globo que estão falando. Mas tu teimoso não. É. Xarope. Mas deixa ele ser xarope, pelo amor de Deus.
1: Não tem condições de
0: aguentar. Vai, desliga esse microfone
1: e vai descansar. Tu nunca entrou, tu não sabe nem...
0: Faz uma última pergunta. 10-1.
1: Olha a pergunta. Pera, deixa eu fazer a pergunta.
0: Três Copas com o Neymar, não decidiu nenhuma.
1: Não, quero saber essa passada. Não quero saber.
0: Vai decidir essa. Vai decidir essa. Por favor.
2: Tu levaria o Neymar pra Copa ou não?
0: Não levaria.
2: Chama os comerciais, pelo amor.
1: Pelo amor de Deus.
0: Não levaria mais do que isso. Não levaria e espero que não leve. Espero que não leve.
1: Tu queria...
0: Ele não vai jogar.
1: Deu.
0: Ele não vai jogar.
1: Tu queria o Neymar no Grêmio ou não? Não. Tu queria o Neymar no Grêmio? Me responde.
3: Mas nem falar Neymar não pode ir pra Copa do Mundo. Não podemos ter um time ruim jogando em função de um jogador. Tem que ter equipe...
1: Mas vai arrumar onde equipe? Aonde que tu tá arrumando equipe?
3: Você sabendo que é limitado, você consegue armar uma equipe.
1: Aonde?
3: Ilimitado não tem como.
0: Então vamos pros comerciais.
1: Não, me responde a pergunta. Me responde a pergunta.
0: O Mauri vai participar na mesa aqui.
1: Não, Mauri, eu tô Mauri, tô esperando lá perto do foco. Espera, tu me responde a pergunta. Tu queria ir no Grêmio?
0: Uau.
1: Me responde.
0: A restrição, eu também.
1: Me responde. Queria no Grêmio ou não?
0: Como diria o primo Ângelo Comarela, pode ser, mas ai, ai, ai. Se é pra arrebentar o meu grupo, não quero.
1: Não preciso mais falar nada.
0: Bom dia.
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0: partir de agora uma longa janela de tempo seco. A temperatura despenca, especialmente nas manhãs de segunda e terça, mas ressaltamos que o final de semana do Dia das Mães será de muito frio, porque a temperatura mesmo da tarde vai subir pouco e, além disso, tem o agravante do vento, sudoeste minuano, que não permite que a temperatura suba e, com isso, as máximas ficarão baixas, principalmente o domingo, com 13, 14 graus durante a tarde, com vento, a sensação térmica será ainda menor. Na segunda e terça, a previsão é de marcas mínimas ao redor de zero e, por isso, com vento calmo e céu claro, há condições para ocorrência de geada. As tardes terão gradual aquecimento e a previsão é de o frio perder força na segunda metade da semana que vem. Da Metsul Meteorologia, Stael Cias.
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0: Contraponto ao vivo, amanhã desse sábado, tá frio, hein? Tá friozinho. Deu pra botar um casaquinho hoje, né, Bastri?
1: Hoje dá pra botar a manga longa.
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1: Celcinho aí, sempre Celso, nos ouvindo.
0: Com a gente aqui no Ponto e Contraponto. 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Vamos abrir mais um bloco, só com uma pergunta. Mauri Beber, que é presidente do Safurfa, nós vamos falar depois sobre a competição.
1: Não é presidente.
0: Não é?
2: Diretor Narciso, né?
0: Então, que, diretor?
2: Colaborador.
0: Tá, vamos lá. A pergunta que eu lhe faço, Mauri, levaria o Neymar pra Copa?
3: Em hipótese alguma. Nem falar.
1: Vem alguém pra ajudar ele aí, ó.
3: Não vou me delongar, apenas dizendo. Não levaria, ponto final, minha opinião. E de muitos, viu? E de muitos.
1: Aí, ó. Não, deixa eu mandar um abraço pra quem tá nos acompanhando pelo Facebook. É Mara Souza, Nilceia de Borba, Valcir Dalpias, Terezinha Agnone, isso? Isso. Amilcar Bortolucci está nos ouvindo. Valcir Dalpias mandou um recado. Luigi, FGR bombando. Inter, 3 dias sem título.
0: Grande
1: e
0: abraço,
1: o programa e a carne aí, como estão? A milhão. Parabéns, mesa. Não dá mole aí pro GOG. Olha aí, a família também está nos acompanhando. Um tal de Mateu, Casagrande aí. Quem que é esse moço?
0: Não
1: ganha
0: nada.
1: Um abraço pro doutor Mateu. Renata Costenaro, Anderson Machado Forest, eu falei que a família é da firma ali, ó. Cook, vídeo e foto também, o Cook nos acompanhando. Um grande abraço para todo mundo que nos acompanha nas ondas do rádio e pelo Facebook.
0: Às 10 e 11, 7 aí, graus, 8 graus, abriram os trabalhos
1: aí,
0: bonitaço hoje.
1: Agora vamos brigar.
0: Agora vamos. Nós estamos com um problema, um pouquinho de imagem, um pouco ruim aí, mas é a conexão. Importante, o áudio tá chegando bem. Vamos
1: tá
0: lá.
1: Chegando bem? O semblante deixar... não tá indo, mas o ataque tá indo.
0: Alô, Leonardo Colucci, estamos lhe esperando.
4: Olha aqui, ó. Eu vou deixar meu representante, só para te avisar. Tu que deu, disse eu. Não pode, mas é só para te avisar que a última vez que um cara tentou dar uma opinião aqui, que foi contra a opinião dele, que era um cara de casca.
0: O Rafael, no caso.
4: O Rafael Finkel.
0: Audiência rotativa.
4: É verdade. O Rafael Finkel, a última vez que o cara quis dar uma opinião, que ele tava falando lá de casca, não sei o quê, ele disse: vai escutar as rádios de casca e não vem aqui me incomodar. Vai sobrar pra ti. Mauri, vai sobrar pra ti. E ele, eu tô endossando o que ele falar, eu tô do Neymar, eu tô endossando.
5: O homem não. Sem coragem não tem como...
6: O Mauri, eu teria que romper com ele falar isso. Eu tenho uma bobagem dessa que não é pro Neymar pra Copa, mas como ele é muito meu amigo, de longa data.
0: Aí agora pode.
6: Eu acho que o cara que eu mais tomei chope junto na vida é o Mauri, então eu vou perdoar ele por isso só. Mas agora, se fosse de casco, vai ouvir a rádio de casco para deixar o saco aqui.
3: Você é um amicíssimo de coração. Só que essa de você mais tomou chope hoje, não. Muita gente tomou muito chope junto comigo nessa vida.
0: Ótimo. Bom, vamos lá, o que nós estávamos falando?
1: Não, agora aproveitar que o Mauri está aqui para ele trazer também a impressão dele da Copa. Nós falamos já da Copa Safurfa ali, da Sub-13. Foi um sucesso, tá todo mundo bem admirado, mas falar com alguém que tava lá no núcleo duro da organização aí, tava, né?
3: Lógico, muito. De madrugada até, sei lá, todos nós. E eu lhe digo uma coisa, eu sou acostumado com eventos. Festival de Salames, pro Marau, já trabalhei em grandes eventos. E um segredo, que as pessoas pegarem junto. Olha, eu fiquei impressionada, seja o pessoal da prefeitura, voluntários, chefes de delegação, todo mundo, olha, e eu não quero falar bem da nossa Copa, eu quero transmitir o feedback das delegações, que foi sensacional. Desde as escolas, das acomodações. Ontem nós passamos a semana agradecendo as escolas, porque onde as pessoas dormem é complicado, tu tem que ter uma logística boa e trabalhou muito bem. A alimentação, o organizador da EFIPAN de Alegrete, que vocês sabem que é a Copa, acho que é a mais tradicional do Brasil de categorias de base, ele disse: vocês ganharam as delegações pela boca, pela alimentação. Ou seja, é algo também um atrativo diferente. E Marau, eu gostei porque ficou a marca Marau de eventos. Nós somos bons aqui em Marau quando fizemos eventos. E esse não foi diferente. Eu só quero dizer que o feedback de quem participou foi bom, e para nós é isso que a nossa opinião não vale nada, porque nós fomos quem organizamos, quem trabalhamos. Narciso, não vou dizer o nome de todos, coisa, o Tibola, então, pelo amor de Deus, ficou a vida dele nessa Copa, todos do Safurfa e a equipe da prefeitura. Foi bem, mas tem pontos que nós temos que melhorar. Como eu disse, nós não tínhamos o erro da primeira para corrigir, agora nós temos alguns erros que não são nada, erros que nós detectamos para melhorar para a segunda, mas é um compromisso maior, porque vocês não imaginam o universo de times internacionais que estão querendo ser.
1: Já era uma expectativa, com o sucesso dessa primeira, já era uma expectativa, e a responsabilidade aumenta. A responsabilidade
3: aumenta, tu sabe, né, Pastor? A responsabilidade aumenta. Mas da Copa, eu acho que, inclusive vocês falaram antes, como eu estive agora no membro da equipe que está desfalcado aqui, sem o Rodmilson Nazário, irmão, o Mito, meu compadre, estive visitando ele agora. Só quero contar um fato que aconteceu, curioso, sempre com ele tem coisas curiosas. Cheguei lá, ele estava no telefone lá, disse: oh, compadre, não levantou, obviamente, daí fui sentar: o que é que está fazendo aí? Diz ele: acabei de me inscrever numa academia, me matriculei. Eu digo: mas louco, mas nem se recuperou ainda. Ele disse: não, o médico disse que eu tenho que fazer academia. E já aproveitei aqui, tô em casa, tô mexendo na internet, tô ficando mais prático no celular, acabei de me matricular. Eu digo: mas deixa eu ver qual que foi, só de curiosidade, de repente eu vou começar. Ele fui ver, ele se inscreveu na Academia Brasileira de Letras. Ele tinha se inscrito pela internet. Velho, quando quer mexer com tecnologia, dá nisso. Ou ele quer escrever um livro, vai saber o que que é.
1: Tem alguma história para contar? História para contar, ele tem.
3: E ele está escutando nós lá, vocês sabem disso. Um abraço, Lito.
1: Um grande abraço mesmo.
0: Tu sabe que seguidamente tu é lembrado no programa nosso? Porque tu também tem uns jargões maravilhosos, aquela história. Isso é outra história. Isso é outra história. Sensacional.
3: Isso é outra história, para não misturarem assuntos.
1: É bom, é importante.
3: Quando as pessoas misturam os assuntos, eu digo: isso é outra história. Vamos acabar vamos depenar essa coruja.
0: O Comarela também tem aquela maravilhosa, né? Pode ser, mas ai, ai, ai. Sensacional. Bom, gente, vamos adiante aí. O pessoal tá degustando aqui um chopinho. Pastre, tu tinha proposto o assunto. Bom, esgotamos a seleção brasileira, tá? Então, o Pastre, muito sabonete, quem é em cima do muro?
1: Fiquei quieto.
6: Você quer o Neymar ou não quer? Não, faz 40 minutos que eu tô aqui e não sabemos.
1: Fiquei bem quieto. Assim, eu tenho dúvidas se o Neymar cabe no banco da seleção. E o problema que ele pode causar em razão disso, né? Então, eu tenho dúvidas se deve ir ou não. Feito, respondido.
7: Resumindo, o que ele disse: em cima do muro.
1: Em cima do muro.
7: Em cima do muro.
1: Não sei como é que é, não sei o que tem que resolver isso aí. Deixa aquele velhinho lá atrás do Ancelotti, hein?
0: Puta, que peça da Brahma, hein, cara? Que propaganda, que peça publicitária que a Brahma fez, cara. Na Copa do Mundo. Um troço espetacular, eu vou te mandar. 3 minutos.
7: Quem é que te mandou?
0: Tu me mandou, mas depois eu baixei o vídeo e mandei como vídeo, não como link.
7: Ah, tá. Tudo bem, mas então não fui eu que te mandei, então. Não foi. Tu nem sabia que tinha sabia, propaganda sim, ainda. Sabia. Não, tu não sabia.
0: Me deu vontade de tomar Brahma naquela hora que eu assisti.
7: É eu.
0: Mas aí era muito cedo, 10 da manhã de uma sexta, não dá. Se fosse no sábado, né? Mas
1: no sábado dá, né?
3: O senhor tá. Eu não tenho propaganda pra ter vontade de ver.
4: Nunca. O meu amigo Palinho, só vou dizer o que que é. Diz que quando ele vê a propaganda do Lufthal, imagina o que acontece. Sabe o que é Lufthal? Não. Então não vou falar o resto, né? Ele tá que nem vocês da Brahma. E mudeceram.
1: Não tinha que ser.
6: Tá com sede.
7: Ai, ai, ai.
6: Três copos. Vamos,
7: que assuntos que eu tinha puxado, não puxei nenhum assunto.
4: Vamos puxar o dado do Campeonato Brasileiro. Isso. Que toca para nós falar. O que vamos fazer?
6: Vamos atropelar o Flamengo.
4: Vamos.
6: Amanhã. Amanhã nós vamos.
4: O Maurício capaz de dizer que eu vou ganhar do Flamengo. Diz que o Neymar não tem dinheiro, mas dizer que tem, que o Grêmio ganha do Flamengo. Que é o favorito, o Grêmio.
6: Vamos ganhar do Flamengo amanhã.
4: A gente.
6: Vamos.
4: Isso aí é a mesma coisa de dar um.
6: O Arthur volta amanhã ou não? Aí é complicado.
4: Mas pelo amor de Deus, é a mesma coisa de dar um tiro e acertar, sabe aonde?
0: Mas o Grêmio empatou com o Flamengo lá, né? No Maracanã?
4: Quem?
0: No primeiro turno.
4: O Inter, não o Grêmio?
0: O Grêmio também.
4: Mas tá no primeiro turno, tá louco?
0: Quem é que me falou isso?
4: O Inter empatou.
0: O Inter
4: empatou.
0: Então o Cardinho.
4: Mas isso aí, cada morte de papa acontece isso.
1: Ó, a provável escalação do Grêmio de acordo com o GZH. O Everton
4: Bal. Peraí, só um pouquinho.
0: Ui.
4: Três zagueiros contra. Como é o nome daquele time ali? Mas três zagueiros. Mas que decadência, gente. Pois que decadência.
0: Também acho.
4: Três zagueiros pra jogar com. Nem o nome eu não sei.
3: Mas o problema do Grêmio, na minha opinião, sempre foi excesso de atacantes, não excesso de zagueiros.
4: Mas não,
3: é
4: né?
3: Muito atacante.
4: Mas, Maurício, mas jogar contra o Iquique, palestino, contra. Não, três zagueiros, não, né? Por favor.
3: Plenamente contra o adversário, quem? Mas nós. O Grêmio é muito. Não pode. Nós temos um meia também, que ele não é meia, ele é atacante. São quatro atacantes.
2: Tá, longe do que defender o Luiz Castro.
4: Não, imagina. Tu imagina se tu vai defender o Luiz Castro. Imagina. Não, imagina. Vai passar sabão. Vai lá. Vai lustrar.
2: Nem sempre esquerda
4: já é possível. Não. Eu não quero ouvir isso. Eu não quero ouvir isso. Eu prefiro ouvir que não é para levar o Neymar. Mas não dizer que três zagueiros nem sempre é defensivo. É três zagueiros para quê? Ah, vai liberar o Zala. Tudo isso eu sei. Libera o Zala com dois zagueiros. Não precisa ter três. Seu time é fraco, que nem aqueles que vocês jogaram. Mas então é isso que tem que falar.
2: A questão toda é que o time da era um time, né? Abaixo da crítica.
4: Mas então é isso que nós estamos falando. Jogar, botar três zagueiros contra. Botar três zagueiros contra o Flamengo, ok. Ok, se ele acha que
6: tem
4: é melhor.
6: Tem a situação do Flamengo aí, pastor.
2: A palavra líbero, qualidade boa, pode ter líbero. Qualidade.
4: O Roger é stopper. Hein? O Roger chamava ele de stopper. Tá. Qual é o time que vai jogar?
8: Vamos lá. O Everton Balbuena ou Luiz Eduardo, Gustavo Martins e Vieri, três zagueiros. Pavon, Leonel Pérez, Noriega e Pedro Gabriel. Gabriel Mac, Amoso e Carlos Vinícius.
4: Matou 12 ali, pelo que eu.
8: Não. Vendo só as. Quem que ligou fora? Aí, Almeida vai jogar Pavon, Leonel Pérez, Noriega e Pedro Gabriel.
2: Ó o Jota!
8: Gabriel Mac, Amoso e Carlos Vinícius. 4-3-3, né? 3-4-3, na verdade, né?
6: O volante, aquele que pagaram 8 milhões de dólares, não vai jogar.
2: Ah, joga nada, o Pérez.
6: Eu, se eu fosse presidente do Grêmio um dia, a primeira coisa que eu faria é baixar um decreto proibindo de contratar esses gringos aí. É impressionante a quantidade de dinheiro que o Grêmio gasta todo ano com esses castelhanos e nenhum joga nada. Gastaram quanto? 12 milhões de dólares na dupla de volante e nenhum joga nada.
2: Como assim? Primeiro você gasta isso em volante.
3: E tu saiba que aqui só Grêmio, desculpe, só Flamengo e Palmeiras que tem condições de contratar jogador de qualidade, obviamente que se acerta um que outro, mas você tem que contratar em quantidade de todos os clubes do Brasil, quantidade para saltar, senão estão indo para a Europa, cedo estão, os bons estão indo para a Europa. Mas Rafael, o que nós temos que parar também é de contratar ele jogador, encher de gringo. Nós temos na base do Grêmio em Porto Alegre, como tem do Inter também, na base do Grêmio, muitos jogadores equivalentes ao que temos contratado por aí, pelo amor de Deus. Temos na base, temos ali, na base do Grêmio não precisa, mas isso tá enraizado no Grêmio. Parece que no Grêmio está enraizado e é ano após ano enchendo de gringo. Gringo. Já duvidoso, já estão vindo meio que de graça e ganhando bem, viu, gente? Estão saindo de lá ganhando mal e vim aqui ganhando bem, mal, entre aspas.
9: e ter escalação do Flamengo?
1: Eu tô atrás. Porque a zero hora não, GZH, tu não trouxe o jornal?
9: Trouxe, tá não,
10: cara. Ah, tá no carro lá, ajuda bastante.
9: Esqueci lá. O Flamengo que ia jogar lá a quinta, os principais estavam fora, né?
10: Isso.
9: Alguns.
10: Arrascaeta.
9: O Arrascaeta machucado.
10: O outro lá,
9: Pedro tava fora. Fora.
6: Ataque reserva, Cebolinha, Bruno Henrique.
9: Qualquer um deles, qualquer jogador deles são titular de Grêmio e do Inter, isso é.
6: Chegou o Leonardinho.
9: O que que é? Peça ao Cristóvão? Mas olha que se é hora de chegar. Ah, tu tá louco. Oi, Léo, bom dia.
11: Vou botar uma voz
9: lúcida
11: nessa rádio.
9: Venha. Só dá gremista hoje aqui, só eu tô sozinho numa ilha.
6: O único colorado que vem aqui no churrasco é tu.
9: Só eu, bom, só é uma, já é uma grande
6: coisa. Como tu é bem-vindo, né?
3: A escolinha de do Safurfa, nós temos garotos de 8 a 15 anos, 16, nós temos quase 300, baixou um pouco, isso é sazonal, baixa aí. Hoje nós temos entre gremista e colorados, não quero nenhuma polêmica, mas passa de 60% de gremista. E uma nota, só uma constatação. De cada 10 alunos que são matriculados nas escolas do Safurfa, que é gratuito, 6,8 são estrangeiros, crianças estrangeiras que estão entrando nas bases. Estão enchendo nossas escolas e acolhemos muito bem e são bem-vindos, porque é um momento bom, um projeto social nosso que está dando certo. E só essa constatação de como que está hoje, da contratação de gringos, no futuro de repente pode ser que seja gringos que já estão morando no Brasil, porque é muita criança e adolescente que estão nas escolas de futebol de todas as equipes, principalmente do Rio Grande do Sul.
1: Meu Deus, eu não tô conseguindo achar a escalação. Fala também que o Alexandre tá fora e que volta o Carrascal, mas eu não tô conseguindo achar na internet. Virei a internet e não, a escalação do Flamengo não é
3: pedreira.
1: É, não adianta, né? E quando é que é o jogo?
9: Domingo às 19h30.
1: Ah, olha aí, domingo. E o Inter joga?
9: Hoje às 16.
1: Hoje às 16.
9: Qualquer resultado, porque é fácil falar depois. Qualquer não. Resultado que não seja a vitória do Curitiba e do Flamengo é surpresa. Qualquer resultado que não seja vitória do Curitiba e Flamengo é surpresa. Até empate é surpresa. Só pra avisar.
10: Curitiba também?
0: Curitiba brigando para não cair também.
9: Não, Curitiba tá numa zona mais pra cima.
0: Vamos fazer intervalo comercial? Vamos pro estúdio aí, Guilherme. Intervalo comercial na sequência. A gente volta para a reta final aqui do nosso Ponto e Contraponto na manhã desse sábado. Para você que nos acompanha também na rede social, obrigado pela audiência. Voltamos já.
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0: Estamos de volta, Ponto e Contraponto ao vivo na manhã desse sábado, ao vivo aqui do sítio Finkler, onde estamos trazendo o programa de hoje. Devido aos empreendimentos que a FGR anunciou na semana, o empreendimento do novo, ou melhor, o novo empreendimento, né? Que está aqui na minha frente, o Bosque das Palmeiras, lá no município de Guaporé. A gente vai falar no finalzinho do programa um pouco mais sobre esse lançamento, que vai ocorrer, na verdade, para a comunidade nos próximos dias. O lançamento foi feito para empresários e também corretores de imóveis. Estamos aqui também porque é aniversário do meu compadre aqui, o Rafael Finkler, também do Jean Dalpias. É aniversário do Guilherme, nosso Guilherme lá, Lancaster. Hoje ele podia ter uma licença poética, vir aqui tomar um chopinho, comemorar conosco, hein, Guilherme? Fica à vontade, só chegar.
1: Tá convidado, Guilherme, para sair do estúdio e vir aqui comer o churrasco.
0: Exatamente.
1: 9 de maio é para poucos e bons.
0: É para poucos e bons. 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Ligou? Tá tudo ok?
2: Bom, aqui? Tá funcionando? Aí, ó.
0: Tudo ok, tamo de volta.
2: Fui buscar zero hora aqui, porque senão, né?
1: Mas de hoje é zero hora?
2: É, Deus queira. Ah,
0: tá. Essa aí é pra fazer o fogo. É pra fazer o fogo.
2: Ó, de acordo com a zero hora, opa, aqui, ó, Flamengo. Rossi, Varela, Danilo, Léo Pereira e Ayrton Lucas. Esse guri eu gosto bastante, Ayrton Lucas.
0: Mas não é nome de jogador, né?
2: Everton Araújo, Jorginho, Luiz Araújo, Carrascal e Samuel Lino. E na frente um tal de Pedro.
0: Tá aqui o Sequinho, nosso querido Sequinho.
2: Seco.
0: Só pra falar uma coisa que eu já sei qual é a opinião dele, mas pra desempatar essa bagaça.
2: Bagunça, aí, ó.
0: Pra desempatar essa bagaça,
2: eu quero
0: o
2: fazer
0: Seco
2: uma aposta.
0: Levaria o Neymar pra Copa, hein?
2: Tu Seco? Não fala que tu não levaria o Neymar pra Copa.
0: É isso aí.
3: Já começou mal. Mas some com essas napas que jogam hoje.
4: Esse jogou futebol, ele sabe. Não é que ele é o Maurício, que era o número 5, não jogava nada.
3: Entendeu? É a mesma coisa. Tu lembra do
5: Penhão? Ex-jogador tem que ficar na praia, não em Copa do Mundo.
3: Mas tem jogador que é craque no time e chega na seleção de craque. Eu prefiro todo mundo.
0: É, Neymar decidiu 3 Copas, as últimas 3.
3: Por favor, né? um grande chutador, você pode dar um castro.
4: É.
3: Muitos anos pra
4: Rafael Pinho.
0: Tá desligado, né? Então. Fala de novo. Vou te dar a oportunidade.
1: Tava
0: desligado o teu microfone.
1: Um dos melhores chutes da década de 70 no futebol maranhense, quem que era, Seco?
0: Canhão da Serra, Bebeto.
1: Master Forest. E nos anos, final dos anos 90, início de 2000. Tem um goleiro aqui que tomou. Se eu juntar os dois goleiros aqui, eu acho que eu fiz mais de 1000 gols.
4: Cara, eu já vi muita gente chutar forte, mas eu conheci o Canhão da Serra, Rafael Finto.
0: Obrigado. E o nosso Rudy Mondeofaz,
2: hein?
0: O Rudy?
2: Da onde é o
0: Rudy Mondeofaz tomou quantos gols teu?
1: Eu sou natural de
2: bagunça.
1: O Palmeiras das Missões.
2: Canhão do Palmeiras das Missões, não é da Serra.
1: Eu vim pra Amaral com 16 anos.
0: Vou abrir aqui, vamos ter que filmar isso aqui. Tem que filmar isso aqui pra mandar direto, depois a gente manda a gravação
2: pra confirmar lá em Palmeiras das Missões também, sim.
0: Vamos lá, ao vivo aí, Rafael.
1: Tenho dois goleiros aqui na mesa que tomaram muitos gols, meus, que é o Seco e o Pastre. Mas o maior carrasco que o Rudy teve na vida, que é o Ney, melhor goleiro da história de Palmeiras das Missões. Eu fiz.
0: Foi goleiro da UPF.
1: Foi goleiro da UPF, foi goleiro.
0: Teve uma defesa extraordinária do Ortiz que ele fez.
1: É, mas do Falcão, não do
0: Falcão?
1: Ortiz.
0: Ah, foi
1: Falcão. Mas eu fiz 1.289 gols nele. 1.289.
0: O Ney Mão de Alface.
1: Mão de Alface, mais conhecido como Mão de Alface.
6: Deixa eu só dizer uma coisa aqui, Luigi. Que eu falei semana, faz uns 15, meu Deus do céu. Não. Urba de Rio chegou também.
0: Ai, ai, ai. Eu não vou pedir pro Beijoca aqui se ele levaria ou não o Neymar pra Copa.
4: Com toda certeza.
2: Não. Aí não vale.
6: Ele entende do futebol. Ele jogou do Santos.
4: Eu sou santista, sou fã. Eu sou fã do cara. Mas colocar esses nomes que nós temos hoje e deixar esse menino de fora.
6: Isso aí.
4: Não tem como. Ele é um cara que tem visão de jogo, é inteligente. Infelizmente, tá num time ruim, que eu sou santista, mas o nosso time tá péssimo. mas ele com pessoas que joguem bola, ele vai fazer a diferença. Não tem o que falar, cara.
7: Alô, Chava, que o Bejoca só pedido de consórcio.
0: Bejoca, olha aqui. Olha aqui. Eu não concordo com a tua opinião, mas tu já tá escalado, tu vai trabalhar no lugar do GOG nos próximos programas. Tu comenta melhor que ele.
7: Muito mais lúcido. Meu lugar, porque eu, é,
0: ele que comenta ele falou, melhor que o GOG.
6: Olha aqui, ó.
0: Que espetáculo, hein?
6: Você lembra? Você se lembra que eu falei do pra mim, isso é uma opinião particular, do melhor árbitro do futebol brasileiro que eu falei? Apita o jogo do Grêmio hoje. Então vocês cuidem
0: ele. Gaveteiro.
6: Davi Lacerda.
7: Gaveteiro.
6: Davi Lacerda, do Espírito Santo. Pra mim, o melhor árbitro do Brasil. Pode errar, e quem sabe lá ele ajeita um pênalti pro Flamengo, tomara, né? Eu espero ao menos que o Flamengo termine com 11. Porque chega 5, 6 partidas que os caras não terminam, o Grêmio joga.
7: Mas os caras não acham, não os acham uma bola. Os caras
6: jogam futebol de salão.
7: Os caras não acham uma bola.
6: Os caras jogam futebol de salão contra o Grêmio. Já mas vem com um time com 9, com 10.
7: Mas que o namorado baila.
0: É tic-tac.
7: O namorado baila pra cima deles.
0: Não conseguem achar nós daí, só na pauta.
7: Só no pau, né? É o abuso de um lado e o namorado bailando.
6: Quando é expulsão é pênalti, quando é pênalti é expulsão.
0: Eu era assim quando jogava. É pedalada.
7: Ó, pra nós terminar a questão do Grêmio aí, ó. A Bet 365 tá pagando 4.1 pro Grêmio. 3.5 no empate e 1.85 para o Flamengo.
6: E a chance de nós enriquecer. Flamengo ontem estava pagando 1.90. Já apostei no Flamengo e acerto que eu vou ganhar. Eu não fico em cima do muro, que nem uns que ficam aqui.
7: Ai, ai, ai.
0: Aqui.
7: Não,
0: é. Tu fica em cima do muro.
4: Ai. Não, eu acho que nós, gremistas, somos os maiores fregueses do Flamengo na atualidade.
7: O problema é que se criou.
6: Léo, Flamengo, hoje todos são fregueses do Flamengo. Pode alguém empatar? Pode
4: mas
6: alguém empatar.
4: Mas o Grêmio, tu já vai sabendo que nós...
7: É, mas o problema é que se criou essa mentalidade aí, que, com, né, e com o Grêmio mais ainda, culpa também um pouco do Renato, sempre escalava um time mais fechado, diferente, contra o Flamengo, com medo do Flamengo, então, mas já entramos perdendo.
4: Na verdade,
7: já começa perdendo.
4: O problema do Brasil hoje é que vai se tornar uma Espanha, coisa, vai ficar 2, 3 times e o resto...
0: Só. Mas vai ser, o que nós vamos disputar é o que os estaduais.
4: Mas né? Sabe por que eu tô gostando do Luiz Castro? Não, vou dizer que é o que nós temos que fazer hoje, botar os jovens para vender, para ganhar dinheiro. De resto, para ganhar título e coisa, não tem mais.
7: Mas o próprio Luiz Castro
0: é muita falou. Disparidade. Mas olha aqui, ontem eu vi o CCD falar um negócio que me fez pensar. Obrigado, meu Joaquim. Olha aqui, a década de 90, vocês acham que era mais de esparelho do que hoje? Aí eu vou pegar Grêmio e Palmeiras para Malat.
4: Era bem
0: era pior do que hoje?
7: Não. Sei. Hoje é muito mais disparelho o poderio financeiro. Aquela época, apenas o Palmeiras teve.
0: De Grêmio e Palmeiras. Hoje, qualquer clube. Mas qualquer ontem clube mesmo, com Grêmio, ou Grêmio e Flamengo, ou Grêmio e Palmeiras.
7: Sobre esse assunto, ontem o pessoal do Sala lembrou bem, acho que foi o Léo Oliveira. Ou aquele Munari, não gosto muito do Munari, mas enfim. Ele lembrou que o Palmeiras, esse Palmeiras que todo mundo fala, foi bicampeão brasileiro e depois foi campeão Libertadores em 99, em outra fase.
4: Com o Filipão.
7: Já com o Filipão. E o Flamengo já é 3 vezes brasileiro, 3 Libertadores.
4: A disparidade é muito maior.
7: Então, né, se vai pensar em título, esse Flamengo ganhou muito mais do que aquele Palmeiras.
4: Muito mais.
7: Eu vi uma entrevista agora, não estou conseguindo lembrar qual o jogador. Acho que era o jogador do Grêmio que falou isso, que a disparidade salarial daquela época era maior do que hoje.
4: Nós que somos twitteiros aqui, eu acho que eu publiquei alguma coisa lá em 2020, que acredito, e hoje acredito ainda mais, que o Flamengo vai se tornar um Real Madrid da América do Sul.
7: Já
4: porque
7: é?
4: Porque é muito, muito, muito poderio financeiro. O time B do Flamengo hoje, você acha que acho que só o Arthur jogaria.
0: Não sei.
4: Acho que só o Arthur jogaria hoje no time reserva do Flamengo.
6: Reserva.
4: Acho.
7: Isso, ele tá falando do B.
4: E o nosso goleiro, que eu vou te dizer, depois do Marcelo Groy, finalmente.
7: Sabe quem que eu acho
4: finalmente
7: que
4: temos goleiro?
7: Time A do Flamengo? Alan Patrick.
0: Aí é pra provocar o nosso veinho.
7: Não. Eu
0: é
7: acho
0: pra tirar
7: mesmo.
0: O veinho do sério, hein?
7: Eu acho que ele é um baita.
0: É pra tirar o veinho do sério.
6: No time do Flamengo não tem nenhum do Internacional que joga. Nenhum.
7: Tá bom? Tá bom?
8: Calma.
7: Nenhum. Do Grêmio não precisa nem falar, né?
0: Eu sofro isso todo sábado. Calma.
8: Calma. Mas que é isso?
0: Não dá pra falar no Patrick que ele fica louco.
8: Mas um que poderia ser estilo Flamengo, mas o Corinthians, pela torcida, né?
0: Sim, poderia ter a força que o Flamengo
8: isso,
0: tem.
8: Isso, mas não.
0: Que é massa, né? Mas aí eu acho que eu vou te dizer uma coisa: é que é muita corrupção aí, cara. É muita corrupção. E é muito complicado. Tu vê que, de novo, eles estão com problema e ganharam o título ainda.
8: Sim.
0: Eles estão com problema na justiça e um prender gente. Então, o uso do cartão corporativo lá.
8: E eu tava achando que virar SAF ia ser a solução pros times menores, não. Os times que não tem tanto poderio. Só que tu vê essa SAF aí, estão quebrando os times.
6: Meu, depois que tu falou agora ali do Alan Patrick e tal, veio um. Fala pro Seco que aí não é a TV CEP. Que ele pode falar qualquer merda.
9: Tô lendo aqui. Quem que eu acho que mandou?
6: Hã? Quem que tu acha que mandou?
9: Fabinho.
6: Cássio.
8: Mas tu viu, né? Que na CEP TV eu não entendia de padre, mas eu falava algumas coisas boas também.
0: Bom dia. O Seco no lugar do mito sempre. Urgente.
8: Olha
0: Marcelo
8: aí,
0: Vezaro.
8: Olha aí, a Marcelão.
0: Grande Marcelão.
8: Grande Marcelão. Esse. Sabe que esses tempos aí eu achei que ele e o Fabinho eram um irmão siamês? E um grudado.
6: Não, aqui, ó, você falou há pouco aqui.
8: Não me aponta o dedo.
6: Você falou agora há pouco que o Flamengo e o Palmeiras vão se tornar os Real Madrid e o Barcelona. Os últimos 10 anos no campeonato. Peguei o campeonato brasileiro aqui, ó. Olha ali, ó.
7: Ninguém segura o GOG com a inteligência artificial.
6: Palmeiras, 2016, Corinthians, 17, Palmeiras, 18, Flamengo, 19, Flamengo, 20, Atlético Mineiro, 21, Palmeiras, 22, Palmeiras, 23, Botafogo, 24, Flamengo, 25. São 7 títulos de Flamengo e Palmeiras. E isso tende a aumentar cada vez mais. A diferença nossa de Grêmio Internacional com Palmeiras e Flamengo é muito grande, gente. É muito grande e vai continuar isso por muito tempo. Muito tempo.
7: Tu tava fora do programa, tava pensando em outra coisa.
9: Não, tava fazendo isso.
7: Nós falamos do Palmeiras, Parmalat e Grêmio nos anos 90. Se a diferença era parecida.
9: Não era tanto, né?
7: Não era tanto. É isso, essa é a questão.
9: É, não era.
6: Tinha diferença, mas não grande assim.
0: Só que eles começam a fazer peça por peça. De qualidade de time.
7: Isso.
0: Pá, aí tu começa a pensar. Vou dar um exemplo: Arce ou Cafu?
7: Arce.
0: Roger ou Roberto. Não, Gog, é curioso só falar.
6: É, Roberto. Não é curioso, tu tem que pedir pra quem é isento. O Cafu.
0: É isento.
6: O Cafu é escalado nas melhores seleções do mundo.
8: Mas não no Grêmio, lá do Arce.
0: Roberto Carlos
6: seleções
0: ou Roger?
6: Do mundo, Arce nem pra
7: Roberto Carlos ou Roger?
1: Até ele treinar o Inter era o Roger. Agora Roberto Carlos. Roberto Carlos.
9: Vamos lá, mais lembra aí?
3: Rivaldo.
1: Rivaldo ou
8: Arilson?
1: Rivaldo ou Arilson?
6: Não, Arilson. O que que tu falou? Quem?
3: Gabriel Meck.
6: Na semana passada.
1: Edmundo ou Paulo Nunes?
6: Escuta aqui, Fica. Na semana passada, um dos membros do Ponto e Contraponto disse que o Gabriel Meck tinha que ganhar uma bolsa de estudo para voltar para a escola.
0: O Senai. Ponto. Futebol é muito dinâmico.
3: Mas, a semana que ele falou isso.
7: Olha aí, ó.
3: Nós temos nos dedos dele, eu e ele.
7: Aquele Grêmio e Palmeiras do 5-0 lá. Olha o Grêmio: Danley, Arce, Rivarola, Adilson e Roger, Dinho, Goiano, Arilson e Carlos Miguel, Paulo Nunes e Jardel. Esse é o time que tá na memória de todo gremista, né?
3: Jardel ou Pedro?
7: Todo mundo sabe escalar esse
6: time. Aí.
7: Agora Palmeiras.
6: Google, né?
7: Palmeiras, não, mas queria Jardel, chegar no Palmeiras, né? Palmeiras jogou com o Sérgio, né? Eu não sei se o Sérgio era reserva, né? Sérgio, Cafu, Antônio Carlos, Kleber e Roberto Carlos. Mancuso, Amaral, Mancuso, Flávio Conceição e Valber. Miller e Rivaldo.
1: Dinho e Valber, uma das maiores brigas da história do estádio.
7: Eu não lembrava bem do time deles, mas olha aqui, ó. Antônio Carlos, na época, né? O zagueiro incontestável. Cafu, Kleber também, o Klebão, né? Aquele, e Roberto Carlos.
2: No meio campo, Amaral também estava numa baita fase, e Mancuso, não precisa dizer nada. Flávio Conceição, o cara que foi até pra Copa, e Valber também, que era o craque, né, do time. Miller e Rivaldo.
10: Não vou falar pra não entregar a idade, né? Mas na final dos Libertadores eu tava na arquibancada do Estádio Olímpico.
2: Lá na Área Kids?
10: Isso aí.
2: Área Kids?
10: Kids, né? Eu entrei de mão dada com o Jardel, eu tinha 4 anos na época.
0: Tu acha que Arilson ou Rivaldo?
10: Por favor.
2: Arilson, né?
10: Quando ele jogou no Inter. Arilson, né, velho?
0: E Arilson fugiu da concentração.
10: O maior número 5 da história do futebol brasileiro se chama Dinho. Dinho Cangaceiro. Maior da história.
8: Já veio na sala Canivete.
10: Jogou muito mais que o Falcão. Muito mais.
3: Tá isso, tá louco. Por isso que eu não vou mais falar, pô. Larguei, bom. Saudades, mano.
2: Marivaldo.
3: Não me convida mais.
0: É. Pois é, escuta. Vocês continuam jogando vários?
10: O cara que entende futebol na Vang é o Marivaldo.
0: É o único.
2: Vamos lá um pouquinho do Inter, então, amanhã não, hoje, cara, isso 16 horas hoje, ó, Curitiba e Inter, provável Inter, a grande dúvida da semana, Anthony ou Rocher?
0: Rocher.
2: Eu não fico em cima do muro.
0: Rocher. Vamos, pelo amor de Deus.
2: Eu já falei sobre isso, né?
0: Anthony ou Rocher?
5: O Rocher, mas o Anthony é muito ruim.
2: Ano passado também quiseram levantar essa, agora as vésperas da Copa, levantar essa conversa.
0: Não, favor, mas é, né? Porque ele tem que jogar pra ir pra Copa, vai levar pra Copa, porque lá não tem. Mas
2: o Anthony não amarra a chuteira do Rocher.
3: Mas vai, se não tiver bem. Surgiu outro goleiro lá no Uruguai, disse que é fantástico.
0: Tá bom, mas a Copa vai, é 3 goleiros. Imagina se o Rocher não vai pra Copa no Uruguai. Ah, tu tá louco.
2: Vamos lá então, Bruno Gomes, Félix Torres, Vitor Gabriel e Matheus. Matheus Bahia, né? Então eu marquei Matheus, é esse, Matheus Bahia. Viagra.
0: Tá jogando bem o Matheus Bahia.
2: Viagra, Bruno Henrique, Alex e Bernabé na frente, Carbonero e Alejandro.
3: Melhor jogador desse aqui disparado. Viagra. Disparado.
2: Mas como é que é o nome?
3: Internacional. Viagra.
2: Mas
3: é tempo que o Internacional não tinha o número 5 da qualidade que é isso aí.
2: E o Curitiba não precisa dizer quem é o Curitiba, né?
3: O Curitiba é o refúgio do
8: Curitiba, tem um cara que vai fazer gol no Inter.
2: Quem?
5: É Viagra ou Viagra, afinal?
3: Pra levantar. Não, tem outro que eu gosto.
5: É, resumido, o melhor do Inter é o Azulzinho, então.
2: Viagra. Pedro Rocha e Breno Lopes.
8: Breno Lopes é bom.
2: Ó, Curitiba, poderoso Curitiba. Pedro Rangel, Tinga, Jaci, Bruno Melo e Felipe Jonathan. Vini Paulista, Josué e Sebastião Gomes. Sim. Lucas Ronier, Breno Lopes e Pedro Rocha.
0: Pedro Rocha
2: podia meter, né?
8: Vai ser Lucas Ronier aí, é bem novo e é um cara bom também.
2: Podia meter o tal do Pedro Rocha, podia meter um golangô.
10: Quando o Luiz perdeu a virgindade de título, ele foi comigo no Mineirão assistir Grêmio e Galo.
2: Metade ele assistiu do.
10: Nós ganhamos com 2 gols do Pedro Rocha.
0: Um dos maiores jogos do futebol.
3: Eu nunca vi.
10: Foi 2 gols do Pedro Rocha, Simoninha, e 2 do Pedro Rocha. Foi 3-1.
3: 3-1. Eu nunca vi assistir jogo na Copa. Assisti gol do Grêmio na Copa.
10: Eu levei ele no Mineirão pra ele ver o primeiro título da vida dele.
2: Eu tava na volta.
0: Olha a diferença. Ele me levou no Mineirão e eu tô levando ele pra Copa agora.
10: Ele vai me levar pra Nova York e eu levei ele pra BH.
2: Aí, é justo.
8: Certo.
2: Mas eu acho que os botecos de BH são melhores que de Nova York.
0: E assisti o gol do Pedro Rocha com o Dinho Cangaceiro, eu e ele no bar do Mineirão. Porque eu tava com medo de ver o jogo, olhei, pedi uma cervejinha que serviu até o intervalo, olhei quem tava do meu lado, Dinho Cangaceiro.
10: Ele é tão pé frio, Gog, que eu levei ele pra BH, que ele nunca tinha visto. Ele começou a gostar de futebol com 41 anos, né? Aí eu levei ele pra Belo Horizonte e nós falamos pra ele, cara, vai pro bar e para de assistir o jogo que nós vamos fazer o gol. Enquanto ele tava caminhando pro corredor, o Pedro Rocha
2: no campo, saiu agora.

0: ele virou de costas, meu amigo.
1: Tem tanta coisa que eu disse que ia acontecer, que aconteceu.
2: Qual é o nome da rua mais famosa de Belo Horizonte, dos bares e da boemia?
0: Qual que é a rua? Sabe? Sabe qual que é a rua?
2: Rua Savassi.
1: É. Savassi.
3: É, pois é.
1: Savassi.
2: Isso eu conheço.
0: Tem um franguinho lá, o pessoal serve um franguinho, como é que é?
1: Fui na Copa. Então, e a melhor costela de Curitiba?
0: Ah, costela, né? Costela.
2: Tua mineira.
0: Costela, costela.
1: A melhor costela de Curitiba. Eu só assisti o Grêmio lá.
0: Era um lugar meio escuro.
1: Não, eu não cheguei ali, mas que é a melhor costela com polenta que serve lá. Ragu com costela. Um lugar espetacular. Não me lembro o nome, não me recordo. Dizem, dizem.
3: Oi.
1: Vamos lá, reta final, né, Castro? Nosso programa é até às 11.
4: O Checo entrou, deu uma. Quando ele disse que o Neymar tinha. Tu chegou a broxar. Tu...
1: Quem trouxe o Checo no programa fui eu. Quem provocou o assunto fui eu pra desempatar isso aqui. Falei, que tem um que não se decide.
0: Eu falei, o Neymar cabe no banco da seleção?
1: O Neymar cabe em qualquer lugar.
0: Cabe nos 11, até se duvida. Não, quero dizer assim, entendeu? Tu deixaria o Neymar no banco da seleção?
3: Eu acho que ele tem que começar no banco, evidente. Eu acho que pra entrar ali, ó, nos 20 do segundo tempo, pra fazer aquela fogueirinha que ele sabe fazer. Se entrar o Neymar no final do jogo e entrar o Joelinton, quem que tu acha que os caras vão ter mais medo? Quem que tu acha, Luidão?
1: Sem dúvida nenhuma, não tenho dúvida disso.
3: Tu acha que é o Rui
2: mas
3: pro grupo?
2: Mas nós precisamos de jogador que dê medo no fim do jogo. Tem que ser desde o início, não adianta.
3: Ah, alguém falando tem que nisso, ser reserva.
1: Se é pra ir, é pra ir.
4: Falando nisso, esse assunto que eu me lembrei agora de puxar. Que você estava preocupado, já me mandou um negócio depois que houve aquele rusga entre o Robinho e o
1: Robinho. Estava preocupado com o que o empresário fez.
4: O Robinho e
1: o Neymar.
4: E o Neymar.
1: Desculpa.
4: Você viu o que aconteceu lá no Real Madrid?
1: Sim, do Mbappé.
4: Que coisa triste aqui.
1: Não, não é do Mbappé.
3: Ah, mas o Mbappé. Não, foi ele. Foi o Valverde e o.
4: Valverde e o.
3: E outro lá.
4: O grandão lá.
1: Claro, o cara foi pro hospital.
3: Mas disse que ele já vinha um.
4: Deu.
1: Traumatismo ucraniano.
4: Traumatismo ucraniano.
1: Tinha um amigo meu que falava traumatismo ucraniano.
4: Eles foram multados. Eles foram multados, os dois. Procura ali, Rafael, por favor, que essa informação é importante. Que nós tínhamos que copiar. Aquilo sim. Porque aquilo não foi no lance, foi depois, né? O que aconteceu do campo, que brigaram, que se empurraram, foram pro vestiário. E o fato aconteceu no dia seguinte, olha.
3: Isso. É. E mas aí... já vinha também a.
4: Não, mais... vinha, mas não aconteceu no lance daquele de que acontece. Tu já brigou com algum.
3: Nunca.
4: Não, já brigou.
3: Com quem?
4: Com teus parceiros de futebol?
3: Ah, não, isso sim.
1: Eu comigo nunca.
4: Eu já fiz isso várias vezes. Eu disse antes. Já fiz várias vezes.
1: Tu era bandido.
3: Tu era bandido.
4: Não era bandido.
3: O senhor era bandido.
4: Não, eu queria que vocês vejam. Procura, Rafa.
0: A multa
4: que deram pra esses dois jogadores.
0: Não, é o Tchomini, né? Isso.
4: Esse aí.
0: Tchomini e Valverde foram multados em 500 mil euros. Cerca de
4: 500 mil euros. Faz a conta rápida aí.
1: 5,30.
3: Dá 3 o quê? Milhões.
0: 3 milhões.
3: 3 milhões de reais.
0: 3 milhões
4: de reais. 3 milhões de reais.
1: Seríamos muito felizes.
4: De multa. De multa. Então, isso sim é um fato que você tem que.
1: É.
4: Agora, não o outro, né?
1: Não, mas tudo bem, Gog. O que chama atenção, sem gozação, é o fato porque esse menino aí, o filho do Robinho, tem muita rejeição ali.
3: Muita.
1: Porque diz que o guri, e tem a expressão perna. Eles chamam ele de perna. Que é o cara que acha que joga e não joga nada. E o que chama atenção é o fato do staff dele vir com isso. Cara, ele tentou forçar, de fato, que ele assinou faz agora um mês e meio atrás a renovação. E 3 meses. E tinham prometido que ele ia jogar. E ele não tá jogando, não joga, desculpa, ele não joga. E aí o staff vir com isso, cara, pra cima do Neymar. Tem comigo. É grave, né, cara?
3: Eu acho que ele tava forçando uma saída.
1: Forçou a saída.
4: Eu acho que se ele não fosse filho do Robinho, ele não tava jogando.
1: E aí ele deu pra trás, inclusive ele, quando viu o tamanho da repercussão que aconteceu.
0: Eu acho que sim, ele podia até, mas o staff também entrar na onda, sabe?
1: E a mãe dele. E aí depois os canais de fofoca que o Robinho tava puto na prisão. Então, olha o contorno que ganha. E acho, com todo respeito, o que fazem com o Neymar é uma sacanagem no Brasil. Tudo é culpa do Neymar. Ele se potencializa demais. Tem gente que leva pro lado político, tem gente que leva pro lado da exposição, tem gente que leva pro lado político de clube, porque ele é investidor do clube, o pai dele é investidor do clube. E eu acho que se potencializa muito quando acontece com o Neymar. chega a ser injusto o que fazem com ele, sabe?
5: Mas isso, agora falando muito sério, eu concordo bastante com o Gog. É uma bobagem isso, sem tamanho, porque assim, ó, quem jogou pelada na vida sabe que o cara sai no tapa ali. Eu já briguei com um amigo meu, com um irmão.
1: Isso aí.
5: Porque, Luigi, é que tu não
3: jogou bola, jogou? Não.
1: Aquele lance do Neymar, aquele mas lance do Neymar, já, e agora já vem à tona no treino da seleção. Chegou a ver? Hein, Seco? Aí um lance do Neymar, na seleção brasileira, que ele faz isso com um guri que dá o drible nele, e ele pega, veio à tona de novo. Pra te ver como acontece isso.
3: O guri não era nem convocado, só veio pra...
1: É, e ele deu um cara, porque o cara deu um drible nele, puxou, rasgou o colete, tem...
5: Já imaginou acabar o programa, Gog? E nós ir aqui nesse gramado, e o Luigi tentar te driblar?
1: Eu tenho...
5: O que tu vai fazer?
1: Eu dei um drible...
5: Quase um soco, né?
4: Bacana um tapão na orelha dele.
1: Escuta, nesse gramado eu tenho um vídeo dando um drible num grande amigo meu.
5: E esse vídeo é histórico.
1: Histórico. E aliás, tá meio mortinha essa grama. Tu tem jogado aqui, né? Tem matado essa grama.
3: O mata-grama.
1: Meu Deus do céu.
3: Não,
1: gente, legal. 3 minutos faltando para as 11. Eu falei que vinha míssil pra ti aqui. Grande Rude, um beijo pra ti. Vamos fechar nosso programa. Quero agradecer mais uma vez, te parabenizar. O Jean tá por aí? Chamar o Jean lá também, porque é aniversário dele amanhã. Só chama o Jean lá, pra gente fazer o fecho. Parabéns aí pelo sucesso da empresa, esse lançamento em Guaporé, as obras simultâneas que temos em Marau, sempre é um privilégio a gente contar aqui. O Rafael, juntamente com outras marcas, quero mandar um abraço pro Bertosso, vai estar conosco na Copa, a FGR vai estar conosco na Copa, vai estar conosco na Copa Beluno, e essa semana a gente vai estar anunciando os nossos parceiros. Um abraço forte para vocês, sucesso em nome da empresa aqui, e pelo teu aniversário, que é hoje, o Jean, que é meu irmão, que é amanhã. Nós vamos fazer uma grande comemoração hoje, vamos ficar aqui, estamos com licença poética das mulheres para poder ficar
0: até aqui. Amanhã, Gui. Obrigado,
1: um beijo no coração de vocês. Obrigado pelo convite, é sempre um prazer e um privilégio.
6: Eu que agradeço, Luigi, um orgulho aí, uma alegria ter vocês aqui para comemorar junto o nosso aniversário, meu e do Rafa. A gente tá muito feliz aí por ter vocês juntos conosco, e tamo junto, vamos aproveitar, e é isso aí. Um abraço.
5: Luigi, eu quero agradecer a parceria de sempre, pelas brincadeiras que nós fizemos, é um sinal que a gente se dá muito bem, né? Vocês sempre são bem-vindos aqui. Geralmente a gente faz esse encontro no final do ano, sempre em dezembro, e esse ano...
1: Aí tem com o Hexa.
5: Também estamos fazendo na data do nosso aniversário aqui.
1: Agora, se o Brasil ficar campeão contigo na Copa, eu me mato. Eu me aposento, eu não vou mais na Copa.
5: Se o Carleto levar o menino Ney, nós vamos erguer essa taça. Porque estarei lá, né?
0: 18. Semana que vem, né? Não. Próxima.
5: Isso. Então, pessoal, para finalizar, eu quero agradecer muito a presença de vocês, em nome da FGR, em nome de toda a parceria, da amizade que nós temos. Isso acho que é o mais importante que a gente leva da vida. Os familiares, os amigos e a confraternização que vamos ter agora, churrasco, chope, sejam sempre bem-vindos aqui. Agradeço de coração, Luiz, tu é um grande irmão que eu tenho e vamos permanecer assim por muitos e muitos anos.
1: É sempre um privilégio.
0: Também quero agradecer o convite, né? Sempre muito legal vir aqui. Eu quero falar disso aqui, cara, o Bosque das Palmeiras, lá em Guaporé, eu olhei o prospecto aqui, um baita de um projeto lá em Guaporé, parabéns, um audacioso projeto, né? Isso demonstra também a coragem, né, Finkler, de fazer um investimento desse tamanho, e como todos os outros grandes investimentos da FGR. 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
0: 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Um abraço também pro Eduardo e pra toda a turma.
1: Tu tem cuidado do teu ácido úrico, hein?
0: Não.
1: E aqui tem três na mesa, o seco toma remédio na caixa d'água, né?
3: Eu tomo, todo dia tomo alupurinol.
0: Alupurinol na caixa d'água.
1: Já teve, Cássio?
4: eu antes de fazer a bariátrica era todos os dias. Depois que fez a bariátrica, me deu uma vez. Veja só.
3: Já tá na hora de fazer a segunda, né?
4: Senhor, tenho 36 quilos de vantagem.
0: Se despeça.
4: Obrigado. Um grande beijo pro Rafael, pro Jean, são parceiraço. Não joga mais espada comigo, sabe por quê? Porque
0: tu passou deles.
4: Eu com minha idade, eu tô baixando a categoria.
1: Ah,
4: eu jogava sexta, tô na sétima agora.

0: dependendo, cara, é ladeira abaixo. Mas eu ganho também, cara.
1: É, volta e meia ganha.
2: Ele vem de um título agora, já. Então, agradecer, parabenizar o Rafa e o Jean, agradecer o convite, estamos felizes de receber dos dois a semana o convite, fiquei muito satisfeito, muito feliz mesmo, parabéns e conte com a gente, grande abraço.
3: Beijoca vem dar um tchau aqui, ó. Beijoca também dando um tchau, obrigado aí pela presença.
4: Queria mandar um abraço para todo mundo que estava assistindo, tá? Falar mais uma vez, Neymar tem que estar na Copa. O GOG sabe o que fala, quem falou o contrário tá errado, não entende nada de futebol, nada, nada, nada, nada, tá? Um beijo pra todos vocês, um ótimo final de semana, um ótimo dia das mães pra todas as mulheres, e é isso aí.
3: Tu tá indo bem até agora, não, ele no final tem que estragar. A todas as mães, um beijo no coração, a gente fecha nosso programa de hoje aqui, ao vivo do sítio do Finkler, e retornamos no próximo sábado, tá bom?
1: Isso aí, pras mamães, né? Um grande abraço pras mamães, a dona Suzana, dona Ângela e a dona Eni, né? Minha sogra, que é a segunda mãe, né? Um grande abraço pra elas aí, pra todas as mamães que estão nos ouvindo, e são várias que nos ouvem.
4: E deixar um beijo especial pra melhor mamãe de todas, né? A minha esposa. Um beijo pra você, você me atura, te amo, dou trabalho, mas te amo, tá?
3: Valeu, Hendrick. O Hendrick disse, agradeço a minha esposa, só agradeço. O destaque do jogo hoje, agradeço a minha esposa. Um grande beijo no coração das mães, a gente volta no sábado que vem. Tchau.

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2: 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Roupas e calçados são clássicos, mas atenção, a troca por cor, tamanho ou gosto é uma cortesia, não uma obrigação legal. Por isso, peça para o lojista anotar o prazo de troca na etiqueta ou no cupom fiscal. Verifique sempre se a peça tem informações sobre o fabricante e instruções de lavagem. 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Então combine tudo antes de passar o cartão. 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

Muito buenas tardes, prendas e peões de Marau e região. Estamos chegando neste sabadaço, hoje 9 de maio de 2026, com mais uma edição do programa Poesia, Prosa e Canto. É, faltando 5 minutinhos aí para o meio-dia, já estamos chegando com oferecimento aí dos nossos patrocinadores. É, o signo de hoje é Touro, a estação outono. Passaram-se 129 dias do ano, restam 236 dias. Fase da lua minguante. É, e também é, Beato Nicolau Albergati, é o santo do dia, né? Neste 9 de maio de 2026. 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É, jantar dançante no bairro Santa Helena hoje à noite, né? Servido nas mesas. 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Para você então participar com a gente deste jantar servido nas mesas no bairro Santa Helena. Restam apenas alguns, né? Alguns ingressos para hoje à noite. Garanta já o seu. 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

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Depois eu retorno para falar aí da Dib Fosa, distribuidor de bebidas, que estará atendendo o jantar dançante servido nas mesas no bairro Santa Helena hoje à noite. 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Agora, meio-dia 3, um bom almoço a você, vai mandando teu recado via WhatsApp. Também estamos aqui através da nossa transmissão ao vivo, manda o teu recado aí, né? Matheus Taborda e Dirley, esta é a página. Também estamos no Instagram, né? Acesse o Instagram e siga Matheus Taborda e Dirley. Alô Solange Padilha, boa tarde. Alô Laone Desordi, amigos lá de Silva Jardim Casca, um abraço. Divina Vieiro, hoje está passeando em Porto Alegre na casa do filho. Divina, um abraço aí, né? Esteve conosco também no bairro São Pelegrino, na grande festa no domingo passado, né? Alô Moacir de Marco, alô amigos do bairro Santa Lúcia, um abraço. Alô Lourdes Rodrigues, sou de Santo Antônio do Palma, estou te acompanhando ao vivo e peço uma música para mandar ao pessoal da empresa ZM Maravalhas, do escritório, e os patrões também, especial para o turno da manhã, né? Se for atendida, muito obrigado. Um abraço, Lourdes. Alô, Vila Maria, Erli Leitardi. Alô, Loreni Zucchi. Alô, Nilceia de Borba e Marau, Fátima Zucchi, Maria Laedes Filine dos Santos, boa tarde, Deus abençoe, um ótimo trabalho. Adair Coletti, também Nádia Terezinha Giacomoli, mandando uma música pro namorado Jadir Bisolo, um abraço aí aos amigos. Alô, Gilberto Bósio, estará conosco hoje à noite também na Santa Helena, né? Grande abraço. Classi Maria Benatti, Amélia Jussara Ribas da Cruz, Sônia Maurício Perim, Sônia Maurício Perim, né? Um abraço aos amigos aí, portanto, de Nossa Senhora do Carmo. Alô, Ivanete Nerves, também um grande abraço. Giovana Padilha, de Caxias do Sul, forte abraço também, vai compartilhando a live. Sônia Taborda, boa tarde. Ainda também, quem mais ligado no programa, Salete Chaves, um abraço, parabéns a todas as mães, amanhã é dia das mães. Alô, Mabel Zobiche, boa tarde. Iolete Maria Tedesco, Osmar da Silva, enfim, tá ligado, manda o teu recado. Chegando o grupo Manotaço para abrir a parte musical, agora 5:30, tá chegando o sol aqui, né? Nos altos da Barão com a Reinaldo Matite.

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1: A todas as mães, chega para cantar aí Pedro Hortaça, a marca companheira. Alô, minha mãe lá no meu rancho, né? Alô também, minha patroa, para vocês aí tá chegando, né? Companheira Pedro Hortaça, para todas as mamães.

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2: Olá a todos que nos acompanham na Rádio Vang. Previsão é, a partir de agora, uma longa janela de tempo seco. A temperatura despenca, especialmente nas manhãs de segunda e terça, mas ressaltamos que o final de semana do Dia das Mães será de muito frio, porque a temperatura mesmo da tarde vai subir pouco e, além disso, tem o agravante do vento, vento sudoeste minuano, que não permite que a temperatura suba e, com isso, as máximas ficarão baixas, principalmente o domingo, com 13, 14 graus durante a tarde, com o vento, a sensação térmica será ainda menor. Na segunda e terça, a previsão é de marca as mínimas ao redor de zero e, por isso, com vento calmo e céu claro, há condições para ocorrência de geada. As tardes terão gradual aquecimento e a previsão é de o frio perder força na segunda metade da semana que vem. Da Metsul Meteorologia, Stael Cias.
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3: Agora meio-dia 17, essa é a Vang FM, né? É, a previsão é de friozito, né? Mas a gente, gaúcho que é gaúcho, não tem medo do frio, né, tchê? Obrigado pela companhia. Alô, Paulo Brizola, boa tarde, Matheus, Deus ilumine sempre vocês, forte abraço. Alô, Paulinho, pra você também. Camila Santos, boa tarde, meu amigo, Deus abençoe sempre, ótimo sábado, grande abraço, obrigado. Leonir Moraes, alô, Leonir Moraes, saúde e sucesso, amigo, ótimo programa, obrigado, pessoal, vai compartilhando a nossa live aí também, né? Vai compartilhando a nossa live, né? E vai seguindo. Seguindo Matheus Taborda e Dirley nas redes sociais também, né? Alô, Solange Padilha, boa tarde. Gostaria de oferecer a próxima música para todas as mamães. O Omar Agostineto. Omar Agostineto é de aniversário hoje. É, 69 aninhos, né? Graças a Deus. Agradeço a todos os amigos que mandaram felicitações. Abraço a todos. Parabéns, Omar Agostineto. Saúde e sucesso aí também, né? Valderi Portela, boa tarde, Matheus. Te peço a música de pai para filho com Chicão. Muito bem, né? Valmir Caetano, parabéns, guerreiro. Ótimo programa. Coloca o Bugre do Mato aí, Grupo Cordiona. Vai chegar sim. Alô, Valmir, um abração, né? Cleonice Polita, boa tarde, um bom sábado, que Deus abençoe sempre você, Matheus Taborda. Roda aí uma música pro Omar Agostineto, que tá de aniversário hoje, né? Feliz aniversário, pode ser uma outra, se você não conseguir, abraço pra você, né? Leno Pereira, devolva minha gaita, pedindo Matheus Taborda e Dirley. Paulo Henrique Ferneda, boa tarde, amigo, né? Convidando a todos para festa de Santa Maria Bernarda, dia 17 de maio, em São Miguel. Um grande abraço. Vânia Beatriz Chaves, boa tarde, feliz a todos, a todas nós, né? No Dia das Mães, amanhã, um bom final. Um bom final de semana a todos. Alô, Vânia Beatriz Chaves. O pessoal vai compartilhando a live. Nédio Antunes, boa tarde, Matheus, bom final de semana. José Marisso Marafon, feliz Dia das Mães a todos os grupos aí. As carrapatas, né? É isso? As mães mais felizes da região. Olha que interessante, um abraço, né? Guto Klein, lá em Videira, Santa Catarina, um abraço, desejando um feliz Dia das Mães a todas. O Ivo César Foquezato, boa tarde, em nome da diretoria São Pelegrino, queremos agradecer Matheus Taborda e Dirley pela parceria e todos que estiveram presentes na grande festa no domingo, né, passado. E a todos o nosso muito obrigado pela presença, né? Fizemos uma grande festa. Alô, São Pelegrino, um grande abraço, parabéns, né? Sebastião Souza, boa tarde, um grande abraço a todos os ouvintes lá de Passo Fundo, né? Estará conosco hoje à noite aí na Santa Helena também, o Sebastião, né? Odete Ruas Muniz e Rudimara Strauss, enfim, todos. Minha amiga Rosinha ligadinha no programa também. Alô, Rosinha. 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Dibifosa convida para os próximos eventos. Dibifosa convida para hoje à noite jantar dançante na comunidade do bairro Santa Helena, pós-baile com Matheus Taborda e Dirley. Participe. Hoje à noite, jantar servido nas mesas na Santa Helena, né? Restam apenas alguns ingressos, então. 9 de maio, hoje também, jantar dançante da família ECC, 20 horas será servida a janta com sobremesa a noite toda e após baile com Fábio Martelo. 10 de maio, amanhã domingo, a comunidade, juntamente com o Clube de Mães de Gramadinho, convida a todos para A festa hoje, o almoço servido nas mesas, carne de gado, ovelha e suíno. No domingo, amanhã, a partir das 14 horas, tarde dançante com os parceiros. 19 de maio, grande festa na comunidade Sagrado Coração de Jesus, Tamancopega, com almoço servido nas mesas. Domingo, grandiosa festa, a partir das 14 horas, tarde dançante com o Grupo Carisma. 17 de maio, tarde dançante da terceira idade na comunidade São Luís, bairro Aparecida em Casca, com a banda Magia. 24 de maio, tradicional festa da comunidade aí na Santa Rita, a partir das 14 horas, tarde dançante com o Fábio Martelo. 24 de maio, grande festa da padroeira na comunidade Nossa Senhora do Caravaggio, 10h30 missa, meio-dia churrasco padrão, e às 14 horas, tarde dançante com Bruno e Guilherme, com entrada franca, é dia 24 lá no Caravaggio Marau, né? 24 de maio, baile da melhor idade, início às 14 horas no CTG Felipe Portinho, animação Seresteiros. Também 29 de maio, tradicional café colonial no restaurante Cita com o Matheus Taborda e Dirley. 29 de maio, a já tradicional festa junina no ginásio da Escola Gabriel Taborim, das 9 às 21 horas. 31 de maio, grande festa no ginásio do bairro Planalto, em Marau, a partir das 14 horas, tarde dançante com Matheus Taborda e Dirley, 31 de maio. 13 de junho, jantar, 13 de junho, tradicional jantar baile retrô dos namorados no Éden Clube. Também 8 de agosto, jantar dançante, servido nas mesas em Tunas Camargo. Animação, né? De Os Manuais. E 9 de agosto, festa do Padroeiro São Roque, comunidade Alberto Borella, né? Comunidade São Roque, bairro Alberto Borella, tarde dançante com a banda Balada. 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Alô, Leocir Guerra, boa tarde, tudo bem? Roda uma música, oferece para minha mãe e para todas as mães. Homenagem do Leocir Guerra, então. Alô, Vera Lúcia Matiasso Bernardi, boa tarde, toca a Cadela Baia pro Paulo César Bernardi. Alô, camarguenses, um abraço. Alô também Marlene Colete Martelo, um abraço também, Rudimar Strauss, Odete Ruas Muniz, meu amigo Luiz Muniz também, grande abraço. Um abraço também aí a Karina Canse, pessoal do Sentinelas do Pago, se for possível, oferece para todas as prendas jovens, que dia 16 de maio participarão do baile no Sentinelas do Pago, música do Leonardo, prenda jovem, vai chegar aí também, né? Abraço, Karina Canse. Alô também, pessoal da Santa Helena, alô, meu amigo Kiko Fonseca, né? Estará conosco hoje à noite na Santa Helena. E lembrando que restam alguns ingressos ainda para o jantar na Santa Helena na noite de hoje. Se você quer fazer a tua reserva, fale com o Marivaldo Dalmago pelo contato 99924-7161. 99924-7161 para você fazer a tua reserva. Restam poucos ingressos disponíveis. Homenagem às prendas aí dos Sentinelas do Pago, Leonardo, valsa da prenda jovem.

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1: Bueno, moçada, agora meio-dia e 38, hoje é 9 de maio de 2026, hoje acontece o jantar dançante aí na comunidade de Santa Helena em Marau. Jantar dançante na comunidade de Santa Helena, servido nas mesas aí na noite de hoje, né? Quem quiser aí fazer a sua reserva, pode entrar em contato com o nosso amigo Marivaldo Dalmago. É, grande abraço aí nosso amigo Marivaldo, também nossa amiga Classicance e demais amigos aí, né? Para falar com o Marivaldo é o 999247161. Lembrando que será permitida a entrada após o baile, aí, após o jantar, melhor dizendo, né? Somente para o baile. Quem quiser ir somente para o baile, pode ir também. Quem quiser reservar aí para a janta, então é o 999247161 com o nosso amigo Marivaldo Dalmago, tá bom? É 999247161 para você fazer a reserva do ingresso, né? Para hoje à noite aí na Santa Helena em Marau. Pessoal, vai compartilhando a nossa live, estamos ao vivo através aí do Facebook, né? Na página Matheus Taborda e Dirley. 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Alô, Mari Pedroso, boa tarde. Alô, Vanir de Lima, obrigado pela companhia. Também Claudemir Lodi, buenas Bagual, um abraço para nós de Camargo. Alô, Claude Lodi, um abraço. Antônio Dalcir Borelli, o Darcy, estamos ouvindo o programa. Abraço a você e todos os ouvintes da rádio também. Obrigado pela companhia lá na linha Borelli, o Darcy Borelli. Alô, Luiz Reis, Luiz Carlos dos Reis, de Antônio Prado, ouvindo o teu programa. Alô, Antônio Prado, alô, Luiz Reis, um abraço. Alô, Seloir Moraes, alô também. Deixa eu ver quem mais aqui, o João Luiz Lago de Oliveira, buenas Mateus, estamos à escuta do programa aqui em São João do Lamaizão, grande abraço, João Luiz Lago de Oliveira, alô amigos aí de São João do Lamaizão, alô Valdir Adansky, a Laura Assunção, parabéns pelo programa, muito bom, obrigado. Alô meu amigo Roberto Renosto, um abraço amigo Mateus para você também. Alô Vera Lúcia Matiasso Bernardi, bora para Santa Helena hoje, obrigado Vera, um abraço aí também. A família aí, né? Nosso amigo Fernando Miri. Alô, Marli Campagnolo, um abraço, Mateus, para todas as mães aí, um abraço. Tânia Mari, Deus abençoe todas as mães, amanhã é o dia delas, né? Com certeza. Alô, Ed Carlos Iscariote, ótimo programa, um forte abraço. Silvia Mara Zanata está em Santa Catarina, mas ligada no programa, ótimo sábado. Albino Bertucci, manda socando canjica aí, né? Vamos trazer também daqui a pouco. Alô, Nilceia de Borba, para filha Gil, que mora lá em Goiás, Rio Verde. Crista Borda, homenageando a mamãe aí, né? Especialmente para minha mãe. Alô, Cris, obrigado pela companhia, um abraço. Lourdes Dalla Costa Sequete, boa tarde, tudo bem? Todos os sábados escuto seu programa, não perco um. Obrigado, Lourdes. Alô, Deloni Maurina e Fernando Miri. Né? Muito bem, né? Tá pedindo música, principalmente para as mamães aí do grupo Amigos do Bailinho. Muito bem. Alô, Paulo Bernardi também, um abraço, né? É o grupo aí, sempre ligados no programa. Leonilda Batistella, Vanir de Lima. Deixa eu ver se atualizou mais aqui. Joselma Risso Marafon, né? Já falei da Joselma. Deixa eu ver quem que eu deixei fora aqui também, né? Moacir Fonseca. Nilda Borghetti, Arsênio Pastre, Heitor D'Ambrosio, abraço, estamos na Lisboa comendo uma carne, jogando uma bocha, abração, alô Heitor D'Ambrosio, alô Lisboa Camargo, deixa eu ver quem mais aqui que eu deixei fora, né? A Vera Lúcia, então, eu falei, e um abraço ao Paulo Bernardi aí também, né? Muito bem, confundi aqui os casais, né? Que barbaridade. Perdão, meus amigos. Marli Campagnolo, boa tarde. Deixa eu ver quem mais aqui, chegando o pedido do Gaio. É isso, né? O Jonas. Queria pedir uma música pro meu amigo Jonas aqui da Cotramar, quem manda é o Gaio, obrigado pela companhia. Chegando música então, Ivan Vargas, Mãe Querida, depois também pedido da Rosinha, Porca Véia, Mulheres, essa é a Vanga, agora 12:46.

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1: Bueno, moçada, agora meio-dia e 59, faltando um minutinho para uma hora da tarde. Obrigado pela tua companhia, tchê. Pessoal que tá em casa, né? Tá vendo, chegou um nenê aqui, né? Chegou minha menina, minha patroa também, a Luísa, né? Minha filha, né? Um ano e seis meses, veio conhecer a rádio aqui também. E a mamãe, né? A minha patroa, né? Minha esposa aí, a Juliele Piton também, né? Pessoal que tá assistindo em casa, pode perceber aqui, já vou pegar lá no colo aqui para os ouvintes conhecerem quem ainda não conhece, né? Agora uma hora, daqui um pouquinho estaremos aí lá na Santa Helena, no jantar dançante servido nas mesas, hoje à noite, jantar dançante servido nas mesas na Santa Helena. Telefone para reserva pode ser pelo 99173-8576, 99173-8576, né? Todos convidados então. Um abraço, meu amigo Eze Mangoni, lá de São Pedro do Jacuí, convidando para a festa dia 28 de junho. Estaremos animando a festa aí na comunidade de São Pedro do Jacuí Marau. Você é nosso convidado especial, né? 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Na agenda de Matheus Taborda e Dirley, estaremos animando então hoje à noite jantar dançante no bairro Santa Helena. 16 de maio, jantar dançante do bairro Colinas Nova Amaral, acontece no Salão Paroquial de Amaral. 17 de maio, festa na comunidade de Nossa Senhora de Fátima, Santo Antônio do Palma. Dia 23 de maio, jantar dançante, comunidade São Roque, bairro Alberto Borella. 24 de maio, festa em Auxiliadora Nova Alvorada. 29 de maio, café colonial no restaurante Cita. 31 de maio, festa no bairro Planalto, em Marau. 6 de junho, jantar dançante no bairro Rigo. 7 de junho, festa do padroeiro São João Batista, na comunidade de São João do Barroso. 13 de junho, jantar dançante em Povado Zanetti, Nova Bassano, e assim por diante, né? Segue os eventos aí também. Quero mandar um abraço pessoal de Colônia Gobi, estaremos em Colônia Gobi em julho e outras comunidades também. Pessoal de Três Passos aí também, né? Dia 14 de junho, festa na comunidade de Três Passos em Marau. Animação também, Matheus Taborda e Dirley, será casa cheia. 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

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É isso aí, né? Nós vamos trazendo mais música na programação. Um abraço, meu amigo Laírton Tedesco, lá em Vila Maria. Você que tá com problema nos nervos aí, né? 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Abraço à família Tedesco, meus amigos do coração que estiveram conosco no jantar dançante lá em Nova Alvorada. Foram mais de 40 pessoas presentes aí, duas mesas, né? E meu amigo Laírton Tedesco, tio Rúdio, tio Laude, toda essa moçada presentes aí. É uma honra, gurizada, um abraço, né? 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Alô, Adriana, alô, Flori, lá no Campo do Meio. Toca uma música pra nós e manda pro teu amigo Flori, que teve hospitalizado por 40 dias. O que que deu, meu amigo Flori? Um abraço e melhoras aí também. Alô, Carlinhos Durante, alô também, Janete, pela voz que ouvi, tem uma nova integrante no programa. Hoje a Luísa, minha filha, me fazendo visita aqui também, junto com a mamãe, né? É verdade. Então, estamos com o estúdio cheio de gente boa hoje. Vamos trazer Gildinho dos Monarcas, Gildinho dos Monarcas, veterano aprendiz, né? Um abraço ao Eze Mangoni, pessoal de São Pedro do Jacuí, dia 28 de junho tem a festa lá no São Pedro do

Jacuí, né? É, ô, meu amigo Flori, então, que pena, né? É, sofreu um AVC, né? Chegou ontem do hospital, mas está se recuperando, que Deus abençoe e estará logo bem aí, com certeza, né? Também ligados no programa, Eloir Rechenbach, boa tarde, Sônia Gasparim, Décio França, ainda Sara Ivani, né? Manda abraços para minha mana Silvia, pro esposo Ezequiel e para os sobrinhos Eloíse e Eliezer, que moram em Marau. Sou de Campos Borges, abraço e ótimo final de semana a Sara Ivani. Muito bem, lá em Campos Borges. Alô, Alvair Polacchini, buenas tarde, frio de Rangia Cusco, né? Alô, Alvair. Alô, alô também, Jair Antônio Júnior, o JJ, nosso guitarrista, um abraço. Leonilde Coldebella, Salete Marcon, ainda Vire e o Márcio Romanini. Oi, meu amigo, quero desejar feliz Dia das Mães para todas as mamães, principalmente a minha. Parabéns, um abraço. Alô, Zalo Seba, Matheus, é o Zalo. Toca uma música para nós, estamos na lida aqui na lavagem. Um abraço, meu querido. Alô, Adenor Casagrande, em Porto Alegre. Alô, Nadir da Rosa, Rosemelle Martinelli, para todas as mães. Enfim, tá ligado, manda o teu recado, canta o Gildinho para você.

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3: Agora 1:20, 1:20, essa é a Vang FM com o melhor da música do nosso Rio Grande do Sul. 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A Dibifosa estará atendendo hoje à noite o jantar dançante servido nas mesas lá no bairro Santa Helena, aqui em Marau. Vamos lá então, agenda completa da Dibifosa. Dia 9 de maio, jantar dançante na comunidade do bairro Santa Helena, após baile com Matheus Taborda e Dirley. 9 de maio, jantar dançante da família ECC, 20 horas será servida a janta com sobremesa a noite toda e após baile com Fábio Martelo. 10 de maio, a comunidade juntamente com o Clube de Mães de Gramadinho convida para o almoço servido nas mesas com carne de gado, ovelha e suíno no domingo e festa às no sábado, né? Este almoço, portanto, hoje, né? E amanhã, domingo, então, a festa a partir das 14 horas, tarde dançante com os parceiros, entrada franca. 17 de maio, grande festa na comunidade Sagrado Coração de Jesus, Tamanco Pega, almoço servido nas mesas no sábado, domingo, grandiosa festa, a partir das 14 horas, tarde dançante com o grupo Carisma. 17 de maio, tarde dançante da terceira idade na comunidade de São Luís, bairro Aparecida em Casca, com a banda Magia. 24 de maio, tradicional festa da padroeira na comunidade do bairro Santa Rita, a partir das 14 horas, tarde dançante com Fábio Martelo e banda. 24 de maio, grande festa da padroeira na comunidade de Nossa Senhora do Caravaggio, 10:30 missa, meio-dia churrasco padrão e às 14 horas, tarde dançante com Bruno e Guilherme, com entrada franca. 24 de maio, baile da melhor idade, início 14 horas no CTG Felipe Portinho de Marau, animação Os Seresteiros. 29 de maio, o tradicional café colonial no restaurante Cita, a partir das 21 horas, música ao vivo com Matheus Taborda e Dirley. 29 de maio, a já tradicional festa junina no ginásio da Escola Gabriel Taborim, das 9 às 21 horas. 31 de maio, grande festa no ginásio do bairro Planalto, em Marau, a partir das 14 horas, tarde dançante com Matheus Taborda e Dirley, participe você também. 13 de junho, tradicional jantar baile retrô dos namorados no Éden Clube, com animação do Ducense. 8 de agosto, jantar dançante servido nas mesas em Tunas Camargo, após baile com Os Manuais. E 9 de agosto, festa do padroeiro São Roque na comunidade Alberto Borella. Comunidade São Roque, bairro Alberto Borella, tarde dançante com a banda Balada. 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Agora 1:24, um abraço meu amigo Rafael Bueno, também a Magali, pessoal que estão indo aí sentido São Brás e acompanhando o programa. Alô meu amigo Claudir Serralho também, um abraço a toda a família, amigos acompanhando o programa, grande abraço para vocês. Mais uma vez um abraço meu amigo Laírton Tedesco lá em Vila Maria, toda a família Tedesco aí, né? Pessoal acompanhando o programa e enquanto trabalha meu amigo Laírton Tedesco faz todos os trabalhos aí. nas articulações da gurizada aí, né? Seja mulher ou seja homem, né? Fazendo aquele ótimo trabalho pra você aí em Vila Maria, meu parceiro velho, Laírton Tedesco, grande abraço, né? Lá no rancho, o meu amigo Felipe Silveira acompanhando o programa via live aí também, e junto com ele, o tio Lineu, alô também tia Rita, alô Iago, obrigado pela companhia. Parece que volume 10 aqui na nossa programação também, aí nos altos do bairro Frei Adelar, obrigado pela companhia. Alô Maria Lúcia Kaminski da UPAS, um abraço. Alô Isane da Silva, também ligadinha no programa, mandando um abraço a todos os ouvintes do programa. Alô também o Artêmio Pereira, Nelly Malman, Ayrton Almeida da Luz, boa tarde, né? Sou de Siríaco e estou acompanhando o programa. No Jardim do Sol, minha amiga Marli Ávila Teles, também ligadinha no programa. E alô, meu amigo Dilo Casarim Borges. Chegando música, os Monarcas. Chorar por amor, nunca mais, tchê.

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3: 1:36, 1:36, essa é a Vang FM, né? O tempo é nublado em Marau, né? É, havia falado que no início do programa deu uma réstia de sol, agora ele se escondeu e a gente segue até as 14 com o oferecimento Betucar em Marau. 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Faltando agora 22 minutos para as 14. Vamos com a agenda aí de Matheus Taborda e Dirley para 2026, também 2027. Atenção, participe dos nossos eventos aí, né? Estaremos animando hoje à noite o Jantar Dançante no bairro Santa Helena, em Marau. Hoje à noite, Jantar Dançante no bairro Santa Helena, em Marau, né? E para você fazer a reserva, podem ser feitas aí pelo 99173-8576. 99173-8576 para você garantir o ingresso para o jantar dançante servido na mesa aí no bairro Santa Helena, em Marau. Lembrando que você pode participar somente do baile também, né? A portaria estará aberta aí, né? Para o pessoal, então, né? 9 de maio, jantar dançante no bairro Santa Helena. 16 de maio, jantar dançante do bairro Colinas Nova Amaral, local Salão Paroquial de Marau. 17 de maio, festa na comunidade Nossa Senhora de Fátima, Santo Antônio do Palma. 23 de maio, jantar dançante, comunidade São Roque, bairro Roberto Borella. 24 de maio, festa em Auxiliadora Nova Alvorada. 29 de maio, café colonial no restaurante Cita. 31 de maio, festa no bairro Planalto, em Marau. Dia 6 de junho, jantar dançante na comunidade do bairro Rigo. 7 de junho, festa do padroeiro São João Batista, em São João do Barroso. 13 de junho, jantar dançante em Povoado Zanete, Nova Bassano. 14 de junho, festa na comunidade de Três Passos, em Marau. 28 de junho, festa em São Pedro do Jacuí, Marau. 4 de julho, jantar dançante, comunidade Nossa Senhora do Caravaggio, linha 13, Serafina Correia. 5 de julho, festa em Colônia Gobi, Nicolau Vergueiro. 11 de julho, festival do Mondongo, comunidade São Valentim, Capoeirinha, Paraí. 12 de julho, festa, comunidade Nossa Senhora do Carmo, em Marau. 18 de julho, jantar baile de aniversário no Clube Sec Bem Nova Bassano. 19 de julho, festa comunidade São José dos Reis, em Marau. 25 de julho, jantar dançante comunidade São Gabriel, bairro Conforto. 26 de julho, festa do padroeiro na comunidade do bairro São Cristóvão, em Marau. 1º de agosto, jantar de lançamento dos festejos Farroupilha, local grupo Última Tropiada, na sede aí, né? Dia 2 de agosto, festa comunidade São Caetano. Dia 8 de agosto, resgate do vinho Nossa Senhora do Carmo em Marau. 9 de agosto, festa em Rodeio dos Tibola. 15 de agosto, aniversário. 29 de agosto, jantar dançante em Morangueira, Nova Alvorada. 30 de agosto, festa comunidade Arranca Toco Camargo. 4 de setembro, aniversário de 50 anos. 5 de setembro, jantar de abertura da Semana Farroupilha, Grupo Nativo Tropeiro Velho em Passo da Laje, Ibirapuitã. 12 de setembro, baile candeeiro, Grupo Última Tropiada. 13 de setembro, festa em Gramadinho, Marau. Dia 19 de setembro, festa do da padroeira Nossa Senhora das Graças, com noite dançante do bairro Portal do Sol, que acontece no Salão Paroquial de Marau, com venda de churrascos padrão. 20 de setembro, costelão em Desvio Bonito Camargo. 27 de setembro, festa em São Miguel Marau. 10 de outubro, baile do chopp na linha Nona Itapuca, com Portal da Serra e Matheus Taborda e Dirley. 17 de outubro, casamento. 24 de outubro, baile do chopp no Clube Sec Bem Nova Bassano. 7 de novembro, jantar dançante Capela Scalabrine e Serafina Correia. 8 de novembro, festa Comunidade Santa Catarina, bairro Fuga. 15 de novembro, festa Comunidade Ponta Grossa, Vila Maria. 22 de novembro, festa de Cristo Rei Marau. 29 de novembro, festa Comunidade Cachoeirão em Marau. 5 de dezembro, festa com noite dançante em Santa Bárbara, Marau. Dia 12 de dezembro, jantar dançante Comunidade Raia da Pedra, Soledade. 20 de dezembro, festa da padroeira no bairro Santa Lúcia em Marau. E para 2027, 13 de fevereiro, formatura. 21 de fevereiro, festa na Gruta de São Pedro do Gramado Camargo. 27 de fevereiro, festa com noite dançante em Viado Pardo, Marau. E 10 de abril de 2027, jantar dançante em São Vitor Camargo. Esta é a agenda de Matheus Taborda de Lei para 2026, também 2027. Um abraço, nossa amiga Berleia Lourenço. Um abraço também a Cirlei Mariucci, lá em Serafina Correia. Adriana Fávero, em Camargo. Vera Meneguzzi, boa tarde, lá em Caxias. Também Duda Vieira, muito bom, só música de patrão, obrigado, Duda. Alô também, Jadir Bisolo, tudo bem, bom programa, um abraço. Lorena Teles, também Carlos Alberto Kunz, lá em Passo Fundo, curtindo o friozinho e também este programa. A Derli Leitardi, em Vila Maria. A Maria Lúcia, Mari Lúcia Colete Pizzi, em Vila Maria também. Gilamar Molossi, lá em Nova Alvorada. Enfim, todos os amigos ligados no nosso programa. Vai compartilhando o nosso programa. Canta para os senhores Maurinho e Pelego, Guaiacache.

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0: Esse é Crioulo dos Pampas aqui no nosso programa Mateando Saudades.
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0: 1:52, faltando 8 minutos apenas para as 14 horas, nosso programa chegando ao fim, mais uma edição hoje, 9 de maio de 2026, agradecendo a audiência dos amigos e vamos embora em nome de Erva Mato 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Helena, este jantar servido nas mesas, ainda restam alguns ingressos, poucos então, vamos lá, né?

0: agilize-se, né? É, vamos lá. E você pode participar somente do baile, se preferir também. 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Nosso desejo de um ótimo final de semana a todos. A Maria das Graças, né? Ligadinha no programa lá em Tubarão, Santa Catarina, um abraço. Também Mari Lúcia Colete Pise, a todos os nossos ouvintes, o nosso desejo de um ótimo final de semana e também feliz Dia das Mães a todas. Para encerrar, os farrapos e Edu Silva, Garrão do Pampa. Agora faltam 7 minutos para as 14. Daqui um pouquinho tem o Bailão da Vang. Meu desejo, então, de um ótimo final de semana. Fiquem todos com Deus e até sábado que vem.
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da Vang, edição desse 9 de maio. Boa tarde, seja bem-vinda, seja bem-vindo. Obrigada pela tua sintonia, tua companhia aqui na 93.7 Rádio Vang FM. Pra espantar o frio, mandar embora. E como a gente sente, né? Os primeiros frios judiam da gente. Mas vamos lá. Bola pra frente, amanhã. Amanhã é dia das mães. Amanhã é dia de quem só sabe dar amor, de quem é amor em todas as expressões do seu ser, né? De quem dá amor, de quem é amor, de quem por amor deu a vida e faz tanta coisa pela gente. Começando já o nosso Bailão da Vang, homenageando você. Você que é mãe, você mulher maravilhosa, você que é mãe, né, dos teus filhos, você que é mãe do coração, assim que são filhos também. Você que tem o amor de ser mãe, um dia será também. E você, mãe querida, que faz tudo aí por quem você deu a vida e segue amando incondicionalmente. Parabéns a todas as mães que estão ligadas com a gente aqui na nossa programação, no nosso Bailão da Vang, tá bom? Participa aqui pelo nosso WhatsApp 3342-1522. Você é convidado a homenagear a tua mamãe, deixar um recadinho especial pra ela. Tá certo? Pra você também fazer a alegria dela. Já pensou, mamãe tá lá no rancho, tá lá na

casa dela e recebe um carinho teu, uma homenagem tua. Mas atenção, porque hoje o bailão vai encerrar mais cedo. Hoje o bailão da Vang até às 16 horas, tá bom? Vamos fazer um bailão mais curtinho, mais resumido, porque é final de semana aí, é o Dia das Mães, a gente tem uma programação diferenciada também, tá bom? Então, olha só, agora 2:08, o bailão hoje vai até às 16h, até às 16 horas. Você tem até às 16 para mandar o seu recado, mandar o seu abraço. E eu vou agradecendo aqui também os nossos patrocinadores que estão abrindo a primeira hora aqui junto com a gente, já mandando aquele abraço a todas as mães em nome deles também. 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
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Odonto Excelência. 14 horas mais 15 minutinhos para todas as mães que estão na nossa audiência. 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
6: Olá a todos que nos acompanham na Rádio Vang. Previsão é, a partir de agora, uma longa janela de tempo seco. A temperatura despenca, especialmente nas manhãs de segunda e terça, mas ressaltamos que o final de semana do Dia das Mães será de muito frio, porque a temperatura mesmo da tarde vai subir pouco e, além disso, tem o agravante do vento, sudoeste minuano, que não permite que a temperatura suba e, com isso, as máximas ficarão baixas, principalmente o domingo, com 13, 14 graus durante a tarde, com vento, a sensação térmica será ainda menor. Na segunda e terça, a previsão é de marcas mínimas ao redor de zero e, por isso, com vento calmo e céu claro, há condições para ocorrência de geada. As tardes terão gradual aquecimento e a previsão é de o frio perder força na segunda metade da semana que vem. Da Metsul Meteorologia, Stael Cias.
3: Previsão do tempo. 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

Obrigado, mãe, música linda. Pra atender pedidos aqui na nossa programação, deixa eu mandar um abraço aqui. Vamos ver quem pediu? A Sara, alô Sara querida, pra oferecer pra mãe com muito amor, muito carinho, a dona Delvina, né? Tá aí homenageando a ela com essa música tão especial pelo Dia das Mães. Olha aí que legal. Nosso bailão da Vang, especial nessa véspera de Dia das Mães, deixa seu amor, seu carinho registrado aqui na nossa programação, manda o WhatsApp pra gente, 3342-1522. Hoje o bailão até às 16 horas, tá bom? É, resumida aqui o nosso bailão nesse sábado especial, véspera de Dia das Mães. Manda um abraço, que é bem, bem legal, pra minha amiga Eliane, né? Ele, querida, lá na Moda Alternativa do bairro Santa Rita, ela e a Isa estão por lá, com certeza ligados aqui na nossa programação. Receba o meu abraço, meu carinho também, pra você que é uma super mamãe, mãe dose dupla e duas filhas maravilhosas e também agora uma neta incrível, né? Uma menina linda, querida. Então, parabéns aí nesse dia, muitas felicidades e tudo de bom. Obrigado pelo teu carinho e a tua amizade, tá bom? 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

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Pro pessoal aí no Mercado Crespi, obrigada pela sintonia. Alô, Lucas, grande abraço para as meninas da padaria. Essa padaria maravilhosa, atendendo todos os clientes com amor, muito carinho, atendendo hoje principalmente as mamães, né? Com certeza muitos pedidos, muitas encomendas, mas as meninas pararam um tempinho aí para registrar o momento da audiência aqui no Bailão da Vang. Um abraço pra Bruna, pra Indy e pra Gabi. Um abraço pra você, o Lucas, que participou com a gente. Pediu aqui, ó, San Marino. Bora trazer pra alegrar, aquecer nossa tarde de sábado com a foto 3x4. Grande abraço aí pra vocês, hein? Obrigada pela audiência, carinho e a sintonia aqui no nosso Bailão da Vang, que já volta pra fechar a nossa primeira hora.

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Terceira dimensão, te chamo de anjo, aqui na nossa programação, nosso bailão, pra gente fechar a primeira hora. Alôzão pra Berleia. Alô, Berleia Lourenço, obrigado pela sintonia, audiência, aqui na nossa programação, pediu aí com terceira dimensão e a gente rodou com carinho pra você, tá bom? 18 minutinhos faltando para as 3. Bora agradecer aqui os nossos patrocinadores, né? Um abraço para vocês, especialmente a vocês que acreditam aqui no sucesso do nosso Bailão da Van, que estão sempre com a gente aqui, oferecendo sempre a primeira hora. 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

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Bora lá com o nosso bailão que não para não. Tô fechando a primeira hora, mas já sem demora, chegando a nossa segunda hora do bailão. Lembrando que hoje o bailão ao vivo até às 16 horas, tá bom? Nesse sábado especial, véspera de Dia das Mães. Alô, Cleci querida! Alô, a Cleci Benatti, oferecendo música para todas as mães, especialmente para mim. Mais um abraço especial. E olha, de presente, alô, Maitê, você que tá na audiência, porque acabou de me mandar um abraço aqui, agradecendo que a gente mandou um feliz Dia das Mães em nome de todo o Mercado ME, e é verdade, né? Especialmente pra você também, viu, Maitê? E a Cleci diz que vai deixar pra mim uma geleia de marmelo, uma chimia de marmelo. Ah, essa é minha sogra Maria Beatriz que vai gostar. Cleci, querida, deixa lá pra mim que amanhã mesmo tô passando no Mercado ME e já passo retirar, viu? Um abração, ó,
beijão pra você, obrigado pela sintonia aqui no nosso bailão e obrigada pelo carinho aqui com a gente também, né? Como é bom receber esse carinho maravilhoso aí da nossa audiência que se liga com a gente. E onde quer que você esteja, receba

nosso carinho, nosso abraço. Bailão da Vang, que já tá de volta com a nossa segunda hora. Tenha sucesso, Rainha Musical, assim.

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Alô, Lucy, oferecendo pra filha Vitória e pro genro o André, que estão na faxina aí, né? Todos curtindo o nosso bailão, curtindo também Baitaca do Fundo da Grota. Maravilha! Alegria ter vocês com a gente aqui na segunda hora. Hoje na segunda hora trazendo os nossos patrocinadores da segunda metade do nosso bailão, tá bom? Antes disso, quero mandar um abraço também pra Camille. A Camille que tá lá no Mercado ME hoje, véspera de Dia das Mães, ajudando a mamãe Maitê, né? Valeu, Camille. Beijão pra você, tá bom? Bom trabalho aí pro pessoal. 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Vamos trazendo mais música pra galera que tá na sintonia. Alô, família Risso. Alô, turma. O Leandro, Amanda, o Diego. Diz que estão na escuta do bailão oferecendo música pra Margarete. Alô, Margarete, pelo Dia das Mães. É pra você, hein? Turma toda homenageando aí com alegria, desejando pra você um lindo dia. Feliz Dia das Mães. Abração também pra Luciana Lorenzato, tá trabalhando de ouvidos colados aqui no Bailão da Vang, mandando aquele abraço pra nós aqui da rádio. Valeu, Luciana. Grande abraço pra você. Obrigado pelo carinho da tua sintonia e também um abençoado feliz Dia das Mães pra você, tá bom? Grande abraço aqui também pra você que tá na sintonia. Manda seu zap pra gente, lembrando que hoje o programa, ele é resumido, nosso Bailão da Van, e vai até às 16 horas. E você participa aqui comigo pelo nosso WhatsApp, 3342-1522. Bora trazendo pra família Risso, que tá na sintonia. Um abraço especial pra dona Margarete, pelo teu dia. Rosas vermelhas, céu e cantos. Vermelho.

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Fogo, 13:19. Alôzão pra Ana Rita Machaço Boscato. Obrigada pela sintonia. Ela quem pediu aqui o som do Rainha, que tá curtindo o bailão em Vila Maria. Vila Maria que tá em festa nesse final de semana. Aí tem Expovima, né? Que maravilha, que alegria. Um pouco frio aí, mas com certeza não vai atrapalhar essa grande feira aí. Mais uma Expovima acontecendo na vizinha Vila Maria. Um abraço a todos os munícipes aí, a toda a realização aí da CIV, né? A todos os expositores que também estão fazendo um bonito trabalho aí na Expovima em Vila Maria. Um abraço especial pra você, Ana Rita. Obrigada pela sintonia e a participação aqui no nosso bailão, tá bom? 13:20, o nosso bailão que encerra hoje mais cedo, às 16h. E a gente quer agradecer a todos os nossos parceiros aqui que estão com a gente nessa nossa segunda hora. 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Mandando um abraço a toda a família, em especial as mães aí, pelo Dia das Mães. Um abraço, minha amiga Mari. Um abraço pra Manu, todas as meninas aí, parabéns pelo Dia das Mães, tá bom? Eu vou trazer pras meninas Amaral Luz e Água já já. Essa música que a gente gosta muito, né, Mari? Retrovisor com Gustavo Lima já já chegando pra cantar. Agora tem pedido da Sandra. A Sandra tá oferecendo pras netinhas a Agatha, a Anne e a sobrinha Isabelle. Estão passando o dia aí na casa da vovó delas, a Sandra, na Vila Rigo. Um abraço, galera, na Vila Rigo. Especialmente para as meninas aí que estão pedindo Lua Santana e a Chuva de Arroz. Desejando também um feliz Dia das Mães para todas as mamães que estão ouvindo aqui o nosso bailão, tá bom? Lua Santana já já chegando, Gustavo Lima, e o bailão já volta quando eu voltar para fechar o nosso bailão de hoje, tá bom? Tá combinado? Resuminho aí do bailão para você nesse sábado, véspera de Dia das Mães, 3:24. Boa tarde para você.

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gente, vestido azul pro baixinho, o Nelsinho ligado aqui no nosso bailão. Valeu, baixinho, grande abraço aí pra você, obrigado pela sintonia, companhia aqui na programação. 22 minutinhos faltando pras 4, o bailão hoje vai fechar mais cedo, vamos fechar o estabelecimento aqui, fechar o nosso bailão agora às 16 horas, tá bom? Agradecendo você que esteve com a gente aí na nossa programação, agradecendo teu carinho, tua atenção, tua dedicação. Falando em dedicação, agradecer especialmente às mães, que são sinônimo de amor e dedicação acima de tudo, né? Dedicação é o sobrenome de toda mãe, que é dedicação desde os primeiros dias de vida, desde quando o bebezinho tá na barriga, toda a gestação. Quando nasce, é uma dedicação sem tamanho. Não tem como medir o tamanho da dedicação de uma mãe nos primeiros dias de vida de um filho, né? E aí o tempo vai passando, a dedicação vai mudando, né? Vai aumentando às vezes, depois o filho fica mais velho, a filha fica mais velha, aí não tem tanta dedicação, mas tem aquele aperto no coração, né? Porque os filhos, eles vão pro mundo, eles são do mundo, e aí a dedicação da mãe é orar, é abençoar, é pedir a Deus que esteja sempre, sempre, sempre abençoando e protegendo seus filhos, né? E aí, quando a mãe fica mais velha, aí é hora de retribuir tamanha dedicação. Aí é hora de o filho se dedicar para cuidar da sua mãe. E elas merecem. As mães merecem toda a dedicação dos filhos seus, porque as mães são seres humanos que amam de forma sobre-humana, né? É um amor inexplicável. É um amor sobre-humano, com certeza. Então, quando o filho dedicar um pouquinho, ou dedicar bastante para sua mãe, ele não vai estar fazendo nem 1% daquilo que a mãe fez durante a vida sua, né? Como retribuição, o filho tem que amar, tem que cuidar, tem que se dedicar. E a mãe vai sempre zelar pelo filho, né? Não importa a idade que ele esteja. E é por isso que esse dia mexe tanto com as emoções da gente. É por isso que o Dia das Mães é um dos dias mais reflexivos e de maior amor do calendário aí da gente, né? Porque celebrar, comemorar a vida de uma mãe, olha, a gente tem que se esforçar para recompensar tudo que ela faz pela gente. E na condição de mãe, aquele beijo, aquele carinho, aquele abraço, um eu te amo, mãe, é recompensador, é maravilhoso, é bom demais. Então, parabéns, parabéns, sem demérito aos pais, mas parabéns pelas mães, que são seres humanos, é quase que um espelho de Deus aqui no mundo, né? A mãe eu acho que é um espelho de Deus aqui nesse mundão, tá bom? Parabéns a todas as mães, especialmente aqui a dona Daici. Alô, dona Daici, um abraço. Olha aí a Márcia mandando um recadinho, tem foto do seu Máximo, a dona Daici que tá aí. Mais um pouco de dedicação, né, dona Daici? Mas isso enche o coração de alegria. Dona Daici tá aí, ao redor do fogo, na chapa, fazendo aquele pinhão gostoso, né? Um grande abraço aí, a Márcia tá mandando pra você todas as felicidades pelo Dia das Mães. Você que é um exemplo de mãe guerreira, batalhadora, principalmente agradecer por tudo que faz por nós e principalmente por nos ensinar tão bem os princípios da vida. Parabéns pra você. Parabéns, dona Daici, felicidades aí, tudo de bom. Tá chegando mais recadinho aqui, eu já vou ler, porque o nosso bailão tá quase chegando ao fim. Mandar um abraço aqui então pra Silvana. A Sil, lá no bairro Solutos, diz que a programação tá excelente, tá desejando um bom final de semana, um feliz Dia das Mães, abraça todos os dias, não só nos Dias das Mães, né? Quem tem sua mãe, ela que não tem mais a sua e sabe quanto é triste, né? Não ter a mãe. Vou estar rodando aqui, viu, Sil? Henrique Renner, mãe, pra você lembrar com carinho, se sentir conectada com ela nesse Dia das Mães. Com certeza ela nunca deixou de estar contigo, nem um dia sequer aí da tua vida. Tá bom, Sil, querida? Um abraço pra você. Um abraço aqui também pra Jaque. Alô, Jaque. Oi, Maura, manda um feliz Dia das Mães a todas as tias. Pra mim também, muito obrigada. E todas as mamães que estão escutando bailão. Em especial pra Vani. É ela que é a mãe da Jaque aí, uma super mãe. Amo você, mamãe. Olha aí a Jaqueline mandando pra você. Henrique Renner, mãe, vai ser a próxima aqui pra gente fechar o nosso bailão, tá bom? E eu quero agradecer, além de você, claro, que fez nosso bailão mais feliz, mais bonito, né?
mais emocionado, mais emocionante também, a gente se emocionou juntos aqui. 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Em nome de todos os nossos parceiros aqui do Bailão, um feliz, abençoado Dia das Mães. Eu vou sair mais cedo porque eu tô indo curtir a minha pitoca também. É, hoje ela tá com uma programação especial de Dia das Mães e eu vou curtir também, tá bom? Então eu peço licença a vocês, deixo todo o meu carinho, meu abraço, meu muito obrigada pela sintonia que vocês têm, o carinho que vocês têm comigo aqui na nossa programação da Vang FM, no nosso Bailão da Vang. Domingo que vem, aliás, sábado que vem, eu tô de volta aqui no Bailão, se Deus quiser, ele sempre quer o nosso reencontro a partir das 14h. Aquele beijo, aquele abraço. Minha filha Maia diz que essa é a hora que ela mais gosta do bailão. Valeu! Eu fui!

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8: Olá a todos que nos acompanham na Rádio Vang. Previsão é, a partir de agora, uma longa janela de tempo seco. A temperatura despenca, especialmente nas manhãs de segunda e terça, mas ressaltamos que o final de semana do Dia das Mães será de muito frio, porque a temperatura mesmo da tarde vai subir pouco e, além disso, tem o agravante do vento, vento sudoeste minuano, que não permite que a temperatura suba e, com isso, as máximas ficarão baixas, principalmente o domingo, com 13, 14 graus durante a tarde, com vento, a sensação térmica será ainda menor. Na segunda e terça, a previsão é de marca mínimas ao redor de zero e, por isso, com vento calmo e céu claro, há condições para ocorrência de geada. As tardes terão gradual aquecimento e a previsão é de o frio perder força na segunda metade da semana que vem. Da Metsul Meteorologia, Stel Cias.
7: Previsão do tempo. 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

A gente tem que abraçar os novos desafios. Abraçar o desafio, às vezes, com o buchinho que a gente conquista, com muita cerveja, que a gente não tinha no tempo de infância, né? Então, quando eu perguntar sobre o passado, vocês respondem: nunca mais.

0: passado já ficou pra trás.
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5: Aqui quem fala é a Kelly Gomes e eu tô aqui para esse momento materno, esse momento de dicas e esse momento de tanto aconchego, né? Você que tá aí com o bebezinho, se o coto umbilical caiu e ficou aquela feridinha, não precisa ter medo. O processo de cicatrização é natural e leva cerca de 10 dias após essa queda, que geralmente ocorre nas 3 primeiras semanas. A limpeza vai ter que ser feita apenas com álcool 70%, hastes flexíveis e você mantém a área sempre seca e fora de fralda. Se você notar vermelhidão, mau cheiro, aí sim você procura o pediatra, mas no geral, meninas, a higiene simples resolve tudo e com muita segurança. Combinadas? Um ótimo dia e fica aqui na programação que tá maravilhosa.
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7: Olá, meus queridões. Se você adotou um vira-lata, então parabéns, hein? Mas não pule a visita ao veterinário. Como eles são uma mistura genética incrível, não tem doenças previsíveis como as raças puras, então o que exige um check-up completo. E nessa fase de filhote, a imunidade é baixa, facilitando ataques de vermes, pulgas e doenças graves como a cinomose. Então proteja seu novo amigo desde o primeiro dia. Vacina e carinho são os melhores aliados para uma vida longa.
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12: Olá a todos que nos acompanham na Rádio Vang. Previsão é, a partir de agora, uma longa janela de tempo seco. A temperatura despenca, especialmente nas manhãs de segunda e terça, mas ressaltamos que o final de semana do Dia das Mães será de muito frio, porque a temperatura mesmo da tarde vai subir pouco e, além disso, tem o agravante do vento, sudoeste minuano, que não permite que a temperatura suba e, com isso, as máximas ficarão baixas, principalmente o domingo, com 13, 14 graus durante a tarde, com vento, a sensação térmica será ainda menor. Na segunda e terça, a previsão é de marcas mínimas ao redor de zero e, por isso, com vento calmo e céu claro, há condições para ocorrência de geada. As tardes terão gradual aquecimento e a previsão é de o frio perder força na segunda metade da semana que vem. Da Metsul Meteorologia, Stael Cias.
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0: 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Agora, dicas pra você cuidar bem do seu amiguinho.
5: Olá, meus queridões. Se você adotou um vira-lata, então parabéns, hein? Mas não pule a visita ao veterinário. Como eles são uma mistura genética incrível, não tem doenças previsíveis como as raças puras, então o que exige um check-up completo. E nessa fase de filhote, a imunidade é baixa, facilitando ataques de vermes, pulgas e doenças graves como a cinomose. Então proteja seu novo amigo desde o primeiro dia. Vacina e carinho são os melhores aliados para uma vida longa.
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5: Aqui quem fala é a Kelly Gomes e eu tô aqui pra esse momento materno, esse momento de dicas e esse momento de tanto aconchego, né? Você que tá aí com o bebezinho, se o coto umbilical caiu e ficou aquela feridinha, não precisa ter medo. O processo de cicatrização é natural e leva cerca de 10 dias após essa queda, que geralmente ocorre nas 3 primeiras semanas. A limpeza vai ter que ser feita apenas com álcool 70%, hastes flexíveis e você mantém a área sempre seca e fora de fralda. Se você notar vermelhidão, mau cheiro, aí sim você procura o pediatra, mas no geral, meninas, a higiene simples resolve tudo e com muita segurança. Combinadas? Um ótimo dia e fica aqui na programação que tá maravilhosa.
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0: pelo amor de Deus!
1: Boa demais, irmão.
0: Que lindo, é isso, lindo, hein? Lindo, lindo. Coisa boa, irmão.
2: Ô, gurizada.
1: Tudo bem, Curitiba?
0: Como é que vocês estão
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0: minha gente, olha o babado que eu vou te contar, hein? A nossa Girl For Real está na pista e com o critério lá no alto. Em um papo reto, a Anitta revelou que o romance com o empresário Ian Bortolanza subiu no telhado e agora ela busca conexões bem mais profundas. A poderosa soltou o verbo dizendo que homem está difícil e que sonha com um boy que ao menos abra um livro de vez em quando. Mas não para por aí, hein? Ela avisou que está super aberta para namorar mulheres. Pois é, minha gente, já que elas são bem mais dedicadas à leitura e ao intelecto. Enquanto isso, a internet não dorme e já está shippando fortíssimo a cantora com a atriz Alice Carvalho após várias interações suspeitas nas redes. É aquele ditado, né? Onde há fumaça, a gente quer logo saber se tem fogo.
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4: Olá a todos que nos acompanham na Rádio Vang. Previsão é, a partir de agora, uma longa janela de tempo seco. A temperatura despenca, especialmente nas manhãs de segunda e terça, mas ressaltamos que o final de semana do Dia das Mães será de muito frio, porque a temperatura mesmo da tarde vai subir pouco e, além disso, tem o agravante do vento, vento sudoeste minuano, que não permite que a temperatura suba e, com isso, as máximas ficarão baixas, principalmente o domingo, com 13, 14 graus durante a tarde, com vento, a sensação térmica será ainda menor. Na segunda e terça, a previsão é de marcas mínimas ao redor de zero e, por isso, com vento calmo e céu claro, há condições para ocorrência de geada. As tardes terão gradual aquecimento e a previsão é de o frio perder força na segunda metade da semana que vem. Da Metsul Meteorologia, Stael Cias.
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3: Aqui quem fala é a Kelly Gomes e eu tô aqui pra esse momento materno, esse momento de dicas e esse momento de tanto aconchego, né? Você que tá aí com o bebezinho, se o coto umbilical caiu e ficou aquela feridinha, não precisa ter medo. O processo de cicatrização é natural e leva cerca de 10 dias após essa queda, que geralmente ocorre nas 3 primeiras semanas. A limpeza vai ter que ser feita apenas com álcool 70%, hastes flexíveis e você mantém a área sempre seca e fora de fralda. Se você notar vermelhidão, mau cheiro, aí sim você procura o pediatra, mas no geral, meninas, a higiene simples resolve tudo e com muita segurança. Combinadas? Um ótimo dia. E fica aqui na programação que tá maravilhosa.
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1: No ar, o Patrulha do Consumidor especial do Dia das Mães. Roupas e calçados são clássicos, mas atenção, a troca por cor, tamanho ou gosto é uma cortesia, não uma obrigação legal. Por isso, peça para o lojista anotar o prazo de troca na etiqueta ou no cupom fiscal. Verifique sempre se a peça tem informações sobre o fabricante e instruções de lavagem. O Código do Consumidor só obriga a troca em caso de defeito. Então combine tudo antes de passar o cartão. Fica por aqui o nosso Patrulha do Consumidor e até o próximo.
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